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1: O governo brasileiro abriu processo para avaliar a adoção de medidas de reciprocidade em resposta às tarifas impostas pelos Estados Unidos.
0: A análise tem como base a Lei da Reciprocidade Econômica, que permite ao Brasil adotar medidas para responder a ações comerciais consideradas prejudiciais ao país.
1: O Ministério das Relações Exteriores também informou a solicitação de consultas diplomáticas com o objetivo de buscar uma solução por meio do diálogo.
0: Enquanto isso, o governo brasileiro seguirá defendendo o multilateralismo e buscando novos mercados para os produtos brasileiros.
1: Uma resolução do Ministério de Minas e Energia define diretrizes para o combate a fraudes e adulterações no mercado de combustíveis e de derivados de petróleo.
0: A norma também apresenta medidas para o fortalecimento da fiscalização pela Agência Nacional do Petróleo, Gás Natural e Biocombustíveis, ANP.
2: O objetivo da norma é fortalecer a fiscalização do mercado de combustíveis. Elaborada pelo Conselho Nacional de Política Energética, o documento estabelece a atuação da Agência Nacional do Petróleo, Gás Natural e Biocombustíveis nas ações preventivas de fiscalização dos agentes regulados, nas atividades de produção, importação, distribuição e revenda varejista de combustíveis e derivados de petróleo. Assim, a ANP poderá fazer a identificação antecipada de falhas e a adoção de medidas corretivas para manter o adequado funcionamento dos equipamentos, contribuindo para o aumento da confiabilidade e segurança operacional. A norma determina ainda um maior intercâmbio de informações eletrônicas com institutos de defesa do consumidor, ministérios públicos, polícias civil e federal e Inmetro. Caberá também à ANP combater as fraudes no setor, com atenção especial para matérias-primas, tipos de petróleo utilizados, os derivados e biocombustíveis produzidos, atestando anualmente que a produção está adequada ao processo produtivo, garantindo uma maior confiabilidade aos consumidores. Nazi Brum para a Voz do Brasil.
1: Quem negociou dívidas de cartão ou de contrato com o FIES não pode realizar apostas nas chamadas bets.
0: De acordo com o Ministério da Fazenda, cerca de 800 mil pessoas estão impedidas por conta das renegociações.
1: A restrição também abrange beneficiários de programas sociais e aqueles que decidiram aderir à plataforma de autoexclusão.
3: Mais de 800 mil pessoas que renegociaram dívidas estão impedidas de apostar em plataformas autorizadas pela Secretaria de Prêmios e Apostas, a SPA. Desse total, aproximadamente 794.200 estão relacionadas à modalidade voltada a inadimplentes e 33.120 ao Fundo de Financiamento Estudantil, o FIES. Também há bloqueios para beneficiários do Bolsa Família e do Benefício de Prestação Continuada, o BPC. Segundo o Ministério da Fazenda, essas restrições seguem uma decisão do Supremo Tribunal Federal, o STF. Outra opção é a plataforma centralizada de autoexclusão, que permite solicitar o bloqueio de acesso às plataformas autorizadas. Já foram registrados mais de 1.200.000 pedidos. A plataforma também oferece cursos gratuitos sobre aspectos comportamentais e financeiros relacionados às apostas. Ainda um autoteste de saúde mental, com informações sobre riscos associados a apostas e pontos de atendimento no Sistema Único de Saúde, o SUS. Para obter mais informações e entrar na plataforma de autoexclusão, acesse gov.br/fazenda. Dilson Santa Fé, para a Voz do Brasil.
0: Pois é, e o vício em apostas, especialmente entre os consumidores que utilizam casas ilegais, vem preocupando os órgãos de controle do governo federal.
1: Para reduzir os prejuízos, uma portaria regulou as publicidades das casas de apostas, as chamadas bets.
0: Entre os órgãos envolvidos na regulação e fiscalização dessas propagandas está a Senacom, a Secretaria Nacional de Defesa do Consumidor.
1: E esta semana o tema foi discutido em oficina promovida pela Secretaria com PROCONs de todo o país.
0: Hoje nós conversamos mais cedo sobre o assunto com o secretário da Senacom, Ricardo Morishita. Acompanhe.
1: Secretário Ricardo Morishita, bem-vindo à Voz do Brasil. Prazer ter o senhor com a gente. Bom, secretário, essa semana a Senacom promoveu duas oficinas voltadas para as entidades do Sistema Nacional de Defesa do Consumidor, né? Uma delas reuniu os PROCONs de todo o Brasil para tratar de crédito ao consumidor, fiscalização e combate ao endividamento. Queria que o senhor falasse para a gente, então, o que foi abordado e como os PROCONs podem ajudar nesses problemas das famílias.
4: Muito bom. Olha, esse é um tema que tem preocupado todos os consumidores, o endividamento. Ele é um tema muito relevante. A primeira medida é trocar informações. A segunda é trabalhar na prevenção, combater tudo aquilo que pode ser combatido preventivamente. E depois verificar os efeitos para que na reparação, na negociação da dívida do consumidor, a gente consiga dar sempre a melhor proteção.
0: Tem uma outra oficina, que a Mariana falou de duas, né? Que seria a capacitação desses órgãos de defesa do consumidor em relação às bets, né? As apostas de cota fixa, chamadas bets, que hoje é um problema nacional, né? Se não mundial. O que foi abordado nessa capacitação, secretário?
4: Olha, basicamente a gente estava bastante preocupado com a questão da publicidade. Essa oficina, ela reuniu, eu acho que isso é importante a gente comentar, os três grandes setores públicos, a área pública que tem poder de fiscalizar e ajuizar ações. Então, nós tivemos lideranças dos PROCONs, das cinco regiões do país. Nós tivemos promotores que estão trabalhando com esse tema e também a Defensoria Pública, porque a tutela, a proteção e o acesso dos consumidores carentes individualmente, você tem a Defensoria trabalhando. E os três juntos, além de trocar informações, a gente pôde olhar, sobretudo, para como isso chega para o nosso consumidor. E o foco é sempre o combate. Combate à ilegalidade, o combate daquelas que são legalizadas, mas estão cometendo abusos, e o foco é sempre você ajudar nesse mecanismo de prevenção.
1: Inclusive, a gente teve recentemente uma portaria interministerial, né, para tratar dessa questão da publicidade das bets, e a Senacom faz parte dessa, desse grupo aí de organismos do governo que montaram essa portaria.
4: Exatamente, isso é fundamental, né? Você vê o Estado trabalhando junto, coordenadamente, melhora, potencializa os efeitos no dia a dia do nosso consumidor.
0: As plataformas que estão regularizadas, né, junto ao governo federal, estão autorizadas a funcionar, tudo certinho, elas também têm limites, não é isso, secretário? O que as propagandas delas não podem conter, por exemplo?
4: Olha, eu acho super importante, mas eu posso fazer uma observação? O primeiro grande alerta para o consumidor: cuidado com as ilegais. Não há como ganhar com as ilegais. Elas estão descumprindo a norma, não recolhem os valores, não tem segurança para o jogo. É perda certa. Jogar numa bet ilegal é um prejuízo gigantesco para os consumidores, para o bolso dele e para a saúde dele. Então a gente faz esse primeiro alerta: cuidado, consumidor, cuidado com a bet ilegal. Essa é a primeira grande frente. A segunda, Luciano, é aquela para as legalizadas. E aqui acho que tem uma contribuição importante, uma clareza que o Estado brasileiro está dizendo. Três frases que ajudam a gente a entender quais as cautelas que o consumidor jogador, o consumidor apostador precisa ter. A primeira delas é o que o Ministério da Fazenda diz: jogar faz você perder dinheiro. Você perde. A regra é perder. Por isso, toda publicidade. Por exemplo, aquela que mostra que houve um consumidor que ganhou, aí mostra lá que aquele foi o premiado, mostra o valor que foi premiado. É enganoso, porque a regra é perder. Em mais de 90% dos jogos, em mais de 97%, 94%, eu tive agora no Espírito Santo, o Ministério Público fez uma mensuração, pelo menos 94% dos jogos são perdidos, o consumidor perde. Mostrar que ele está ganhando é uma enganosidade, não pode, essa é uma questão. A segunda questão, como jogar? A regra é perder? Aquele que vai na internet ensinar como a pessoa ganha é profundamente enganoso. Como é que você ensina alguém a ter sorte? Quando, na maioria das vezes, você vai perder. Porque é essa a primeira frase de advertência que precisa ser observada. Você vai perder. Você joga por entretenimento. É para se divertir. Mas não porque você vai perder. Essa é a primeira frase. E toda publicidade que for contrária a essa frase, ela é enganosa. Essa é a primeira regra. Você vai perder. A segunda regra, que essa diz respeito à saúde e à segurança dele. pode causar dependência. É sério isso. Porque é biológico. Há uma interferência no comportamento biológico. Então, pode viciar. Porque pode viciar, tem uma regra importante. Quando você faz uma publicidade e facilita o jogo, quando você, por exemplo, você, o consumidor entra ali e aí tem, por exemplo, um botãozinho para turbinar a jogada. Olha, turbinar a jogada, você está incentivando ele a jogar mais. São mecanismos que podem causar vício, dependência. Bonificar é proibido. Por quê? Porque a bonificação, você vai entrar na Bet, já ganha bonificação, é objetivo, é proibido. É prática abusiva. A 14.790, que é a lei que regulamenta, proíbe, e a portaria 73 interministerial diz a mesma coisa. Por quê? Porque na hora que você dá o bônus, você está incentivando a pessoa a jogar e está aumentando o risco em relação à sua saúde e sua segurança. Jogar pode causar dependência. Você perde dinheiro, pode causar dependência. É o Estado brasileiro dizendo isso. E a terceira coisa, qual é? É aquela que também machuca muito o consumidor. É quando se diz, apostar não é investimento. Não é. Não pode se dizer que é investimento. Não pode se criar cursos, né? Eu vi uma vez um influenciador dizendo assim, apostar é igual fazer investimento. Você precisa ter resiliência. Você precisa ter força, mesmo perdendo. Se você não continuar jogando, você vai perder mais ainda. É profundamente enganoso.
1: Então, só para a gente concluir, secretário, quais são os canais de denúncias para quem observar propagandas de bet que estejam aí infringindo todas essas regras? Olha, ou propagandas de bets ilegais?
4: Perfeito. Há sempre o canal do Fala BR, que ele pode entrar e pode fazer a sua denúncia. Mas lembra, se a gente está falando das bets legalizadas, aquelas que são autorizadas a funcionar, essa ela tem o consumidor... .gov.br, porque elas são obrigadas a se registrar ali. Agora, tem uma dica que eu acho que é bacana. Como é que você sabe que uma bet é legalizada ou não?
1: Tem um site que você pode conferir,
4: tem um,
1: né?
4: Site. Essa é uma boa, exatamente. É o
1: eu
4: site...
1: já fiz entrevistas
4: boa,
1: antes sobre
4: boa,
1: isso.
4: É isso mesmo. É a Secretaria de Prêmios e Apostas, que tem lá um site, e todas as legalizadas estão ali. Agora, a dica mais prática. Veja se ela é bet.br. Ela pode ter qualquer nome, mas tem que ter o nome dela, .bet.br. Se não tem, precisa tomar cuidado. Tem uma exceção também. Tem 6 estados que regulamentam bets. Rio, Minas Gerais, Paraná, Paraíba, Maranhão, Sergipe e Tocantins. Até agora são 6. 21 é fácil, em 21 estados.
1: Bet.br.
0: Muito bem, nós conversamos com o Ricardo Morichita, secretário nacional de defesa do consumidor. Muito obrigado por sua entrevista aqui à Voz do Brasil.
4: Uma alegria estar com vocês, sempre à disposição.
1: Será realizado neste final de semana um mutirão com 10 mil vagas de atendimento em agências da Previdência Social.
0: Para participar, o cidadão deve realizar o agendamento previamente pelo site ou aplicativo Meu INSS ou pela Central 135.
1: E fique atento, golpes e informações falsas sobre benefícios previdenciários têm feito cada vez mais vítimas.
0: Para acessar serviços com segurança e evitar fraudes, aposentados, pensionistas e demais segurados devem utilizar apenas os canais oficiais do INSS.
1: O Meu INSS reúne mais de 100 serviços e permite resolver diversas demandas sem sair de casa.
5: A Ivanilce da Silva Santos é aposentada em Rio Branco, no Acre, e conta que sempre que precisa, usa o aplicativo Meu INSS.
6: Sempre está assim, eu uso qualquer hora, através do Gov, né? Eu consigo entrar no Meu INSS e fazer tudo o que eu quero pelo celular.
5: Atualmente, mais de 100 serviços do INSS são oferecidos de forma digital pelo aplicativo ou pelo site Meu INSS. A ferramenta foi criada para simplificar o acesso a serviços e evitar filas nas agências. E hoje, 6 em cada 10 requerimentos já são feitos pelas plataformas, segundo a diretora de Tecnologia da Informação do INSS, Aru. Caruana Espíndola.
7: Os principais serviços, além do requerimento de benefício por incapacidade, que hoje também é feito de maneira digital, além disso, salário maternidade, pensão por morte e aposentadorias também são efetuados por esse site ou aplicativo.
5: Para acessar o Meu INSS, basta ter cadastro no gov.br. Mas quem ainda não tem, pode usar a própria plataforma para solicitar. Além da senha, o aplicativo oferece o duplo fator de segurança, mas é preciso tomar alguns cuidados para evitar golpes, como não compartilhar senhas e nem confiar em mensagens, solicitando dados, se passando pelo INSS. Reportagem Gabriela Noronha.
0: Você que é estudante e está escolhendo qual faculdade cursar, uma plataforma do Ministério da Educação pode te ajudar nessa missão.
8: É o Sistema Eletrônico de Acompanhamento de Processos da Educação Superior, o EMEC. A consulta é gratuita e pode ser feita diretamente pela internet.
0: Pelo EMEC, você pode verificar a situação cadastral e conferir as notas de qualidade de faculdades, universidades e cursos de graduação e pós-graduação no Brasil.
9: Estudantes podem verificar se os cursos de graduação e as instituições em que estudam ou desejam ingressar estão devidamente credenciados, reconhecidos ou autorizados pelo Ministério da Educação. A consulta ocorre por meio do Sistema Eletrônico de Acompanhamento de Processos da Educação Superior, o EMEC. O sistema gerencia, regula e monitora as faculdades, as universidades e os cursos de graduação e pós-graduação no Brasil. Instituições sem credenciamento e cursos sem autorização não podem funcionar. Já sem reconhecimento, os cursos não podem ter seus respectivos diplomas emitidos e validados. Ao consultar a instituição, também é possível verificar o índice geral de cursos e o conceito institucional. Eles são indicadores de qualidade do MEC, calculados pelo INEP. Rafael Arruda, diretor de Política Regulatória da Secretaria de Regulação e Supervisão da Educação Superior do MEC, destaca a importância de o estudante consultar esses indicadores.
10: É importante que as pessoas entendam a necessidade de observar essas informações para que possam fazer seus cursos em instituições adequadas, corretas e, ao mesmo tempo, de qualidade, e seus cursos também.
9: Antes de serem reconhecidos pelo MEC, os cursos de graduação passam por diferentes etapas de regulação da educação superior. O curso autorizado é aquele que recebe permissão para iniciar seu funcionamento e ofertar aulas. Já o reconhecimento é a confirmação para que o diploma tenha validade oficial em todo o país. Reportagem Júlio César de Oliveira.
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8: Próxima segunda-feira é o Dia Nacional do Patrimônio Histórico.
0: O patrimônio é o legado do nosso passado, aquilo com que convivemos hoje e é considerado de valor excepcional para a humanidade, como define a Unesco, a Organização das Nações Unidas para a Educação, a Ciência e a Cultura.
8: No nosso primeiro episódio da Voz do Brasil, vamos falar sobre patrimônios mundiais localizados aqui no Brasil. Acompanhe.
12: Identidade e tradição. Cada pedacinho desse país, que recebeu o título de Patrimônio Histórico Mundial, preserva a memória e garante a riqueza da história por gerações. O Brasil possui 26 locais que receberam essa classificação, seja pela importância da arquitetura e da cultura ou pela beleza natural e ambiental. Então, já que estamos pertinho do Dia Nacional do Patrimônio Histórico, vamos conhecer três desses lugares que já ganharam esse reconhecimento mundial da Unesco. Nossa primeira parada é no Nordeste do país. Vamos até Olinda, em Pernambuco, conhecer o Centro Histórico. Ao caminhar pelas famosas ladeiras da cidade, encontramos igrejas centenárias, conventos e casarões coloridos. O guia turístico Júlio de Paula diz que Olinda não se resume aos famosos bonecos gigantes.
13: E as pessoas só conhecem a cidade de Olinda pelo carnaval, mas muita coisa em Olinda aconteceu primeiramente. A primeira ordem dos carmelitas do Brasil é em Olinda, primeiro convento franciscano do Brasil é em Olinda, primeira catedral que está de pé, né, nos dias de hoje, de 1537, Catedral da Sé, é antigo, primeira faculdade de direito, primeiro hospital do Brasil, enfim, muita coisa primeiro em Olinda, é o início da colonização.
12: E agora agora a gente viaja para outro destino. Estamos em Minas Gerais. E o hino do estado vem da gaita do nosso guia turístico Jim Neguinho. Ele vai nos apresentar a cidade de Ouro Preto. O município foi o primeiro do país a ser declarado Patrimônio Cultural da Humanidade pela Unesco em 1980. E aqui o passeio é completo, museus, esculturas e muitas igrejas, com destaque para São Francisco de Assis, feita pelo artista e arquiteto Aleijadinho. Além disso, podemos ver a história do Brasil por toda parte, como as Minas de Ouro, uma importante influência dos africanos, como nos conta Jim Neguinho.
14: Eram pessoas escravizadas, engenheiros, mineradores de regiões específicas do continente africano, que foram trazidos para aquelas condições de escravos para trabalhar na mina de ouro. Os portugueses trouxeram para Ouro Preto mão de obra especializada esse tipo de mineração. Então, eu super recomendo conhecer a mina de ouro e a senzala e conhecer esse legado do povo africano aqui na nossa cidade.
12: E para fechar a nossa viagem, atravessamos o país e vamos percorrer mais de 1.800 quilômetros para o nosso próximo destino. Estamos em São Miguel das Missões, no Rio Grande do Sul. Aqui é possível conhecer os trabalhos dos jesuítas durante os séculos 17 e 18. A principal atração da cidade é o sítio arqueológico de São Miguel Arcanjo. À noite, o turista pode participar de mais um espetáculo. Quem nos conta é a guia Cris Bueno.
15: De noite tem um espetáculo de som e luz, que é um dos espetáculos mais antigos do país, desde a sua criação, que jamais foi interrompido.
12: A Cris Bueno também falou sobre uma famosa tradição na cidade.
15: São Miguel também é reconhecido como a terra dos benzedores. Tem vários benzedores que atendem na sua própria casa. Benzimento era indígena e foi passando de pai para filho.
12: E só de falar desses três lugares, já deu para perceber que o Brasil é muito rico de história e de patrimônios, não é mesmo? Para conferir a lista de patrimônios mundiais reconhecidos pela Unesco, é só acessar o site whc.unesco.org. Aqui é a Raquel Mariano e nos encontramos na nossa próxima viagem. Até lá!
8: Bom, e na próxima sexta-feira a gente traz mais um episódio da Voz pelo Brasil. Dessa vez a gente vai falar sobre folclore e trazer o Boi Bumbá do Maranhão.
0: E essas foram as notícias do governo federal.
8: Uma realização da Secretaria de Comunicação Social da Presidência da República.
0: Com produção da empresa Brasil de Comunicação.
8: Fique agora com as notícias do Poder Judiciário e do Congresso Nacional. Boa noite, um bom fim de semana.
0: A gente volta na segunda-feira. Boa noite.
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18: Prazo para envio de propostas de modernização do sistema de justiça termina neste sábado.
19: STJ mantém multa do IBAMA à importadora que comprou borboletas mortas da China.
18: Amanhã é o último dia para informar sobre o transporte gratuito de indígenas no dia das eleições.
19: Boa noite, eu sou Marcela Luiza.
18: E eu sou Walter Lima.
19: Nesta semana, o presidente do Supremo Tribunal Federal e do Conselho Nacional de Justiça, ministro Edson Fachin, e o presidente do Banco Central, Gabriel Galípolo, revisaram uma portaria conjunta que cria um grupo executivo responsável por desenvolver as bases de Sistema Nacional de Registro, Rastreabilidade e Controle da Cessão de Créditos de Precatórios.
18: Na ocasião, o ministro Edson Fachin destacou que o objetivo da iniciativa é garantir mais transparência e segurança. Vamos ouvir um trecho.
20: O objetivo dessa nova regulação, obviamente, não é impedir a circulação de créditos, mas sim de garantir que ocorra com transparência, segurança jurídica, rastreabilidade e proteção aos credores, especialmente aos credores em situação de vulnerabilidade.
19: A nova regulamentação torna obrigatória a escritura pública na primeira transferência do precatório.
18: A medida busca garantir ao credor informações claras sobre o valor atualizado do crédito, o preço negociado e as consequências da

0: instância, o TRF4 o aceitou. Já a primeira turma do STJ restabeleceu a multa de R$ 33.600. Seguindo o voto da ministra Regina Helena Costa, que prevaleceu no julgamento, o colegiado considerou que a legislação que proíbe a introdução no território nacional de animais estranhos à fauna brasileira não distingue entre espécimes vivos e mortos. Assim, basta que um espécime animal ingresse no território nacional sem a licença para que haja infração.
1: Termina amanhã o prazo para que instituições públicas, privadas e da sociedade civil possam apresentar propostas para modernizar o sistema de justiça.
2: As sugestões devem buscar mais eficiência, transparência, acesso à justiça e fortalecimento da governança, com baixo ou nenhum impacto fiscal.
1: Cada instituição poderá apresentar uma única contribuição diretamente por meio de formulário disponível no site do STF, com envio de resumo escrito de até 4 mil caracteres.
2: As contribuições serão comprovadas pelo Grupo de Estudos para a Modernização do Sistema de Justiça, criado pelo presidente do Supremo, ministro Edson Fachin, no âmbito do Centro de Estudos Constitucionais do Tribunal.
1: Sábado é o último dia para informar sobre transporte de eleitores de aldeias indígenas e moradores de zonas rurais, quilombos e outras comunidades tradicionais.
2: O prazo é para o transporte gratuito no dia das eleições. Fábio Ruas.
3: Responsáveis por repartições e unidades do Serviço Público Federal, Estadual ou Municipal devem informar ao juízo eleitoral o número, a espécie e a lotação dos veículos e das embarcações. O dia 15 de agosto também é data limite para informar itinerários, horários e modalidades de transporte que serão ofertados gratuitamente nos dias de votação. Candidatas, candidatos, partidos, federações, coligações ou qualquer pessoa não podem fornecer transporte a eleitoras e eleitores no dia da votação.
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2: Boa noite.
1: E um bom fim de semana.
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6: Eu sou Humberto Pinheiro e estes são os destaques de hoje do Jornal do Senado, que começa agora. Senado aprova sistema de alerta para localizar pessoas desaparecidas. Alcolumbre destaca a produtividade das semanas de esforço concentrado. Cidadania digital pode virar parte da educação básica para prevenir riscos no ambiente virtual. Boa noite. O Brasil registrou 43.828 desaparecimentos só no primeiro semestre de 2026, segundo dados do painel estatístico do Sistema Nacional de Informações de Segurança Pública do Ministério da Justiça. Para mudar esse cenário, a Comissão de Direitos Humanos aprovou a criação de um Sistema Nacional de Alerta para ajudar a localizar pessoas desaparecidas. Repórter César Mendes.
7: O projeto da senadora Damaris Alves, do Republicanos do Distrito Federal, determina que as buscas comecem logo após o registro da ocorrência e classifica os casos como voluntários, involuntários ou criminosos, cada um com seu protocolo específico. Avisos de alerta serão enviados por aplicativo e internet a pessoas que possam ajudar nas buscas com base na localização da ocorrência. Alterações feitas na proposta original ampliam o conceito de desaparecimento involuntário para incluir grupos vulneráveis como crianças, idosos e pessoas com deficiência e passam a usar o termo desaparecimento criminoso no lugar de desaparecimento forçado, como explica a senadora Roberta Scioli, do Republicanos de Roraima, que leu o relatório.
8: Essa alteração busca evitar o uso inadequado da expressão desaparecimento forçado, que já possui sentido jurídico próprio no direito internacional e no ordenamento jurídico brasileiro.
7: A proposta vai passar por votação em turno suplementar antes de seguir para a Comissão de Constituição e Justiça.
6: O senador astronauta Marcos Pontes, do PL de São Paulo, criticou a medida provisória que prevê a avaliação pelo Ministério da Educação

0: da proficiência dos médicos recém-formados por meio do Exame Nacional de Avaliação da Formação Médica, o ENAMED. Ele defendeu o projeto de lei de sua autoria, que prevê a aplicação do exame pelo Conselho Federal de Medicina como requisito para o exercício profissional. Marcos Pontes destacou que um conceito básico da administração é que quem executa não fiscaliza a própria execução. Assim, para ele, quem executa a formação, ou seja, o Ministério da Educação, não pode fiscalizar a própria formação, o que seria um erro grosseiro.
1: Quem tem que fazer esse exame, quem tem que executar esse exame, tem que ser o Conselho Federal de Medicina, que é o órgão preparado para isso, formado por seus pares, os médicos, são aqueles que entendem do que tem que ser feito para que tenha uma medicina melhor no país.
0: Já o senador Plínio Valério, do PSDB do Amazonas, cobrou a votação da proposta de emenda à Constituição, que amplia a autonomia operacional e orçamentária e financeira do Banco Central. Segundo o parlamentar, a PEC 65 de 2023 também prevê medidas para garantir a continuidade do PIX sob responsabilidade do Banco Central. Plínio lembrou que na época houve um acordo para que a proposta fosse votada em plenário após um prazo de 14 dias, solicitado pelo governo, mas a votação até agora não ocorreu. O senador defendeu o cumprimento do acordo e pediu que o texto seja apreciado logo. Para ele, o período eleitoral não deveria impedir a análise.
2: Há uma disputa econômica mais ampla pelo PIX, só não percebe isso quem não quer. O momento é este. No plano internacional, nós temos uma importante conquista a preservar e ampliar. Na nossa economia, sabemos todos a necessidade de defesa da moeda.
0: Após a semana de esforço concentrado realizado pelo Senado Federal, o presidente da Casa, senador Davi Alcolumbre, defendeu o modelo semipresencial. Alcolumbre reforçou a possibilidade dos senadores conciliarem suas obrigações em Brasília sem deixar de prestar conta nos estados. Mais detalhes com o repórter Douglas Castilho.
3: Com a proximidade das eleições, é prática comum no Congresso Nacional a realização de semanas de esforço concentrado, quando os parlamentares se reúnem nem em sessão para intensificar negociações importantes e votar matérias prioritárias. A medida é utilizada já que as reuniões para decidir as campanhas demandam presença maior dos parlamentares em suas bases. Os senadores que pretendem a reeleição têm até o próximo dia 15 para pedir o registro no Tribunal Superior Eleitoral. Ao fim da sessão realizada na última terça-feira, Davi Alcolumbre reforçou a utilidade do calendário especial.
4: Se nós pegarmos a produtividade da atuação do dia de hoje no Senado Federal, nós cumprimos integralmente o que estava pautado pela Secretaria-Geral da Mesa e anunciado, e incluímos outras matérias como item extra-pauta de solicitação de senadoras e de senadores, inclusive do governo, ou seja, aumentando em muito a eficiência da sessão deliberativa da Semana de Esforço Concentrado.
3: Nas eleições de 2026, 54 vagas no Senado estarão em disputa.
0: O Senado aprovou empréstimos aos municípios de Maceió, em Alagoas, Águas Lindas de Goiás e ao estado de Mato Grosso do Sul. As operações de crédito vão financiar projetos de mobilidade urbana, saúde e infraestrutura. Repórter Lana Dias.
5: Maceió vai contratar 150 milhões de dólares para financiar parte de projetos e obras de infraestrutura e mobilidade urbana, incluindo o sistema de ônibus de trânsito rápido. O dinheiro virá do novo Banco de Desenvolvimento, o Banco do BRICS. Mato Grosso do Sul também foi autorizado a pedir crédito de 80 milhões de dólares junto ao Banco Interamericano de Desenvolvimento, com o objetivo de apoiar a parceria público-privada do Hospital Regional do Estado. A relatora do texto, senadora Tereza Cristina, do Progressistas de Mato Grosso do Sul, explicou que o empréstimo dará mais segurança ao projeto.
6: A operação de crédito contingente constitui instrumento destinado a conferir segurança financeira à parceria público-privada do Hospital Regional de Mato Grosso do Sul, reduzindo os riscos associados ao cumprimento das obrigações do poder público, contribuindo para a estabilidade da relação contratual.
5: Os senadores ainda aprovaram um empréstimo para o município de Águas Lindas de Goiás, que será destinado à infraestrutura, saneamento, mobilidade e demais serviços públicos na cidade. Os textos irão à promulgação.
0: A Comissão de Ciência e Tecnologia aprovou o projeto que inclui a Cidade Digital, como novo eixo da Política Nacional de Educação Digital. A proposta prevê ações nas escolas para prevenir riscos no ambiente virtual. O texto também prevê capacitação de professores e apoio às famílias. A proposta segue para a Comissão de Educação, onde será analisada em decisão terminativa. Mais informações com a repórter Patrícia Oliveira.
7: Com foco no uso de tecnologias digitais por crianças e adolescentes, o projeto aprovado prevê que escolas da educação básica promovam estratégias para prevenir o bullying no ambiente virtual, a superexposição e o uso excessivo de telas, além do compartilhamento indevido de dados e imagens e a desinformação. O texto também prevê a formação de professores e gestores, atenção à saúde mental, campanhas sobre direitos e deveres no ambiente digital e orientação às famílias, aspecto destacado pelo senador astronauta Marcos Pontes, do PL de São Paulo.
8: Às vezes o pai ou a mãe, né, ou os dois, chega e fala assim, deixa lá o celular com a criança conectada, mas não faz ideia com quem essa criança está conversando, não faz ideia o que, que ela está vendo.
7: O projeto também estabelece medidas para ampliar a inclusão digital e a educação midiática. A proposta segue para decisão final na Comissão de Educação.
0: Com edição de Paulo Agroba e trabalhos técnicos de João Lira, o Jornal do Senado fica por aqui. Acompanhe agora as notícias do Tribunal de Contas da União e da Câmara dos Deputados. Boa noite e um bom fim de semana.
9: Minuto do TCU.
10: O Tribunal de Contas da União quer ouvir motoristas de todo o país sobre a qualidade dos combustíveis. A consulta faz parte de uma auditoria que avalia a fiscalização da Agência Nacional do Petróleo. Podem participar caminhoneiros, motociclistas, taxistas, motoristas de aplicativo e qualquer pessoa interessada. O questionário pergunta sobre a qualidade dos combustíveis, a fiscalização e o monitoramento realizados pela agência. As respostas vão ajudar o TCU a identificar problemas e auxiliar a auditoria. O objetivo também é melhorar o atendimento às denúncias feitas pelos consumidores. Combustíveis de baixa qualidade podem causar prejuízos aos motoristas, aumentar custos e até comprometer a segurança dos veículos. O questionário pode ser respondido até o dia 10 de setembro. Saiba mais em tcu.gov.br.
9: TCU, fiscalização a serviço da sociedade. 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
11: Deputados permitem desconto nos salários para pagamento de aluguel.
12: Câmara autoriza porte de arma oficial de justiça e fiscal agropecuário.
11: Plenário garante novas regras para venda e troca de milhas por dinheiro.
13: Boa noite. A Câmara aprovou um projeto que garante o resgate de milhas por dinheiro e a venda para terceiros nos programas de fidelidade. O repórter Antônio Vital acompanhou a votação.
14: O plenário da Câmara aprovou o projeto que garante direitos das pessoas que adquirirem milhas em programas de fidelidade, como a possibilidade de vender o saldo para terceiros. A proposta regulamenta o funcionamento desse tipo de programa e define regras para a venda, transferência e troca de pontos e milhas por dinheiro. De acordo com o projeto apresentado pelo deputado Ricardo Aires, do Republicanos de Tocantins, as empresas que oferecem programas de fidelidade só poderão restringir a venda de milhas pelos clientes se oferecerem uma opção para converter esses pontos diretamente em dinheiro vivo. Se não houver a opção de troca por dinheiro, a empresa fica impedida de bloquear contas, limitar o número de beneficiários ou dificultar a venda ou transferência dos pontos, com exigências como reconhecimento facial ou biometria. Isso vai valer para o resgate de milhas por produtos ou passagens aéreas, por exemplo. De acordo com o autor da proposta, Ricardo Aires, o objetivo é impedir que uma empresa lucre com a venda de pontos e, ao mesmo tempo, crie empecilhos para o cliente resgatar o que comprou. O relator da proposta do plenário, o deputado Paulo Soares, do Podemos de São Paulo, defendeu as medidas. Para ele, as administradoras que vendem pontos ou milhas, que hoje têm valor entre R$ 70 e R$ 80, praticam um monopólio quando dificultam o resgate, a venda ou a conversão de milhas em dinheiro.
15: Um projeto como esse estabelece normas importantíssimas para que o consumidor não seja lesado. São regras claramente colocadas para que nenhum dos lados, na verdade, sejam prejudicados e o consumidor tenha livre acesso ao que é direito dele, no caso aqui, no que diz respeito às milhas. Muitas vezes elas vêm como um bônus ou como um cashback, mas em outras ocasiões essas milhas são compradas e naturalmente é fundamental que o consumidor tenha pleno direito de distribuir, comercializar, enfim, fazer o uso que bem entender dessas milhas.
14: O projeto que regulamenta o funcionamento de programas de fidelidade e define regras para venda, transferência e troca de pontos e milhas por dinheiro seguiu para análise do Senado. Da Rádio Câmara de Brasília, Antônio Vital.
9: Consumidor.
11: Juarez Costa, do Republicanos de Mato Grosso, apresentou projeto que determina a retenção do pagamento de compras feitas pela internet até o consumidor confirmar o recebimento do produto. O deputado esclarece que a medida busca reduzir prejuízos provocados por fraudes ou por mercadorias não entregues.
13: Juarez Costa explica que o pagamento poderá ficar retido por até 30 dias. De acordo com a proposta, se o consumidor contestar a entrega, o fornecedor terá 10 dias úteis para comprovar o recebimento ou solucionar o problema. Caso contrário, o valor deverá ser devolvido ao comprador.
9: Habitação.
11: A Câmara aprovou projeto que permite desconto no salário para pagamento de aluguel. Entenda na reportagem de Antônio Vital.
14: O plenário da Câmara aprovou o projeto que autoriza desconto diretamente no salário do inquilino para o pagamento do aluguel. Projeto apresentado pelo deputado Júlio Lopes, do PP do Rio de Janeiro, cria possibilidade de consignação em folha de pagamento para aluguéis residenciais. O sistema será parecido com um dos chamados empréstimos consignados, que permitem desconto em folha para pagar financiamentos bancários. De acordo com a proposta, o aluguel consignado vai funcionar como garantia para as locações, o que pode baratear os custos para o locatário. O projeto estabelece um limite de 30% do salário para o pagamento do aluguel e permite que mais de uma pessoa ofereça essa garantia até alcançar o valor do aluguel. Além disso, prevê que o locatário empregado de empresa pública ou privada ficará dispensado da multa contratual se tiver que devolver o imóvel por conta da transferência para outra cidade. No plenário, o relator, deputado Cláudio Cajado, do PP da Bahia, acatou sugestão de mudança apresentada pela deputada Érica Cocai, do PT do Distrito Federal, que retirou do texto a possibilidade de uso do saldo do FGTS para pagamento do aluguel.
16: Consideramos meritória a emenda de plenário apresentada, vez que preserva a finalidade do FGTS, que é assegurar proteção financeira ao trabalhador em situações específicas, reduzindo-se o risco de comprometimento dessa reserva financeira do trabalhador.
14: O projeto que autoriza desconto diretamente no salário do inquilino para o pagamento do aluguel seguiu para análise do Senado. Da Rádio Câmara de Brasília, Antônio Vital.
9: Justiça.
13: Zé Adriano, do PP do Acre, é autor de projeto que cria procedimento para investigar as causas de incidentes graves em obras e serviços de engenharia contratados pelo poder público. Pela proposta, a análise será obrigatória em situações de acidentes com morte, entre outros.
11: Zé Adriano explica que a proposta prevê investigação técnica independente para identificar as causas do problema e evitar novas ocorrências. O texto também prevê a divulgação de relatórios no Portal Nacional de Contratações Públicas, com as recomendações resultantes da apuração.
9: Votação.
13: A Câmara aprovou o porte de armas para oficiais de justiça e fiscais agropecuários. O repórter Marcelo Larcher traz mais detalhes sobre as mudanças propostas na legislação.
17: A Câmara dos Deputados aprovou o projeto que autoriza o porte de armas de fogo para oficiais de justiça e auditores fiscais federais agropecuários. O projeto altera o Estatuto do Desarmamento para incluir essas duas categorias entre aquelas que já têm direito ao porte de arma no país. Hoje, essa autorização já vale para policiais, militares e outras carreiras ligadas à segurança pública, desde que cumpram os requisitos legais, como comprovação de capacidade técnica e aptidão psicológica. Pelo texto aprovado, esses profissionais poderão portar arma de fogo de propriedade própria ou fornecida pelas instituições, inclusive fora do horário de serviço, com validade em todo o território nacional, conforme as regras previstas em lei. Outro ponto do projeto é a atualização de regras relacionadas à idade mínima para aquisição de armas. A proibição para menores de 25 anos continua valendo, com exceção das categorias que têm autorização legal para o porte, incluindo agora os oficiais de justiça e os auditores fiscais agropecuários. Relator da proposta, o deputado Jonas Donizete, do PSB de São Paulo, argumentou que a medida reconhece o risco enfrentado por esses profissionais no exercício das funções. Segundo ele, oficiais de justiça e auditores fiscais atuam diretamente na execução de decisões judiciais e em atividades de fiscalização, muitas vezes em situação de tensão e exposição a ameaças. No plenário, o relator foi o deputado Coronel Meira, do PL de Pernambuco. Ele justificou a necessidade de porte de arma para oficiais de justiça.
18: O oficial de justiça exerce, sim, uma atividade marcada pelo risco. É o oficial de justiça que sai dos fóruns dos tribunais para fazer com que a decisão judicial chegue às ruas, às residências, às empresas e tantas vezes aos locais de conflito. É ele quem cumpre mandados de prisão, medidas protetivas de urgência, ordens de busca e apreensão, reintegrações de posse, afastamentos do lar, em situação que podem envolver tensão, resistência, violência e risco concreto à própria vida.
17: O projeto que autoriza o porte de arma para oficiais de justiça e auditores fiscais federais agropecuários seguiu para análise do Senado. Da Rádio Câmara de Brasília, com informações de Daniela Lessa e Antônio Vital, Marcelo Larcher.
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9: Segurança Pública.
11: Júnior Ferrari, do PSD do Pará, é autor de projeto que altera a Lei Maria da Penha para obrigar o agressor a ressarcir os custos com o uso da tornozeleira eletrônica. Pela proposta, os valores arrecadados serão destinados a fundos de combate à violência contra a mulher.
13: Júnior Ferrari argumenta que o custo médio mensal de monitoramento de cada tornozeleira varia entre R$ 200 e R$ 300, pagos integralmente pelo Estado. Ele salienta que a cobrança do agressor não será condição para aplicar a medida protetiva.
11: Júlio Arcoverde, do PP do Piauí, é favorável à redução da maioridade penal de 18 para 16 anos. Ele defende ainda a responsabilização de adolescentes entre 12 e 16 anos que pratiquem crimes com violência ou grave ameaça, crimes hediondos e crimes contra a vida.
13: Júlio Arcoverde argumenta que a medida endurece a punição de adolescentes envolvidos em crimes graves e reduz o uso de menores por organizações criminosas. Ele acredita que a proposta adequa a legislação à gravidade desses delitos e amplia a proteção da sociedade.
9: Comissões.
11: A comissão que analisa a redução da maioridade penal iniciou seus trabalhos sob questionamento de inconstitucionalidade. O repórter José Carlos Oliveira nos traz os argumentos.
20: O deputado Aloísio Mendes, do Republicanos do Maranhão, foi eleito presidente da Comissão Especial da Câmara dos Deputados sobre redução da maioridade penal. Os parlamentares vão analisar três propostas de emenda à Constituição que tratam de plena maioridade civil e penal aos 16 anos de idade, redução excepcional da maioridade penal em casos de crimes hediondos e de extrema crueldade e redução geral da maioridade penal para 16 anos, com previsão de que adolescentes entre 12 e 16 anos respondam criminalmente por crimes cometidos com violência ou grave ameaça, crimes hediondos e crimes contra a vida. Aloísio Mendes escolheu como relator o deputado Mendonça Filho, do PL de Pernambuco, que afirmou foco na construção de uma proposta tecnicamente estruturada nas boas práticas internacionais e moralmente à altura da dor das vítimas e seus familiares.
21: A unificação das PECs que tratam do tema nos permite fazer uma discussão aprofundada sobre como constituir e futuramente regulamentar um sistema prisional juvenil no país, modernizado o sistema de justiça criminal brasileiro para dar uma resposta civilizada à demanda social por justiça.
20: Mendonça Filho apresentou um plano de trabalho para buscar, entre outros pontos, o diagnóstico sobre a promoção da justiça às vítimas, o dimensionamento do impacto civil e o estudo da viabilidade institucional da medida. As audiências na Câmara, os seminários nas cinco regiões do país e as reuniões técnicas com especialistas e entidades vão se basear em cinco eixos temáticos: constitucionalidade, direitos humanos e tratados internacionais, segurança pública, crime organizado e dissuasão penal, infraestrutura e gestão dos sistemas prisional e socioeducativo, impactos jurídicos e legitimidade de eventual referendo popular sobre o tema nas eleições municipais de 2028. Os canais de interação da Câmara com a população, como o E-Democracia, também serão usados para recebimento de perguntas e contribuições por escrito. O relator apresentou um cronograma até a votação da proposta.
21: O debate vai evoluir, certamente numa velocidade reduzida no período eleitoral, mas passada a eleição nós teremos a oportunidade de aprofundar as discussões para que, na minha intenção, até dezembro, tenhamos a votação dessa matéria na comissão especial e no plenário da casa.
20: A redução da maioridade penal é tema polêmico na sociedade, com forte oposição, principalmente de entidades ligadas a direitos humanos. Antes do início dos trabalhos, o deputado Tarcísio Mota, do PSOL do Rio de Janeiro, apresentou questão de ordem para tentar barrar a instalação da comissão. Depois, utilizou o mesmo instrumento para apontar nulidades e inconstitucionalidades do tema. Também citou jurisprudência do Supremo Tribunal Federal, desrespeito a tratados internacionais e risco de transferência de adolescente do sistema socioeducativo educativo para o falido e superlotado sistema prisional comum.
1: A inimputabilidade penal até os 18 anos, assegurada pelo artigo 228 da Constituição Federal, constitui um direito individual do cidadão em desenvolvimento. O artigo 60 da Carta Magna proíbe terminantemente a deliberação de qualquer proposta de emenda tendente a abolir, entre aspas, direitos e garantias individuais. A instalação de uma comissão destinada a suprimir direitos fundamentais em meio a um período de funcionamento prioritariamente remoto dessa casa, configura grave de cerceamento democrático.
20: O presidente da comissão, Aloysio Mendes, contestou.
2: Os pontos levantados por Vossa Excelência já foram vencidos na CCJ com relação à dissimilibilidade desse assunto e com relação à votação remota, existem precedentes na casa e hoje o plenário da Câmara está funcionando de forma remota e a comissão segue mesmo o caminho.
20: A comissão é formada por 38 titulares e igual número de suplentes. Os deputados Guilherme Derrite, do PP de São Paulo, Benes Leocádio, do União do Rio Grande do Norte e Sargento Faul, do PL do Paraná, foram eleitos para as três vice-presidências. Da Rádio Câmara de Brasília, José Carlos Oliveira.
22: Trabalho.
13: Ercílio Coelho Diniz, do MDB de Minas Gerais, propõe a criação do Programa Nacional de Retorno Profissional da Mulher 50+. A iniciativa busca facilitar a reinserção no mercado de trabalho de mulheres com mais de 50 anos que tenham ficado afastadas por pelo menos 2 anos.
23: Ercílio Coelho Diniz alega que essas mulheres enfrentam uma dupla barreira ao tentar voltar ao emprego, o preconceito relacionado à idade e à interrupção da carreira. Para ele, o programa valoriza a experiência dessas profissionais e reduz desigualdades de gênero e de idade.
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22: Economia.
13: O Congresso Nacional instalou a comissão que vai analisar a medida provisória que reduz a chamada taxa das blusinhas. A repórter Maria Neves acompanhou.
25: Deputados e senadores instalaram comissão especial para analisar a medida provisória que trata da chamada taxa das blusinhas. Apresentada pelo governo em maio, a proposta reduz a zero a alíquota do imposto de importação de produtos que custem até 50 dólares dos Estados Unidos, taxa que atualmente é de 20%. Se não for votada até 8 de setembro, a MP perde a validade. O presidente da Câmara, deputado Hugo Mota, adiantou que irá discutir o assunto com o Colégio de Líderes e o presidente do Senado, Davi Alcolumbre, para votar a proposta nas próximas semanas.
26: Para que essa taxação não volte, é necessário que o Congresso Nacional se debruce sobre esse tema nas próximas semanas e eu irei tratar disso no Colégio de Líderes, bem como também com o presidente do Senado, o senador Davi, sobre o que nós iremos fazer juntos, já que é uma comissão mista que depende da participação das duas casas.
25: Para presidir a comissão, deputados e senadores elegeram o deputado Dorinaldo Malafaia, do PDT do Amapá. O vice-presidente será o senador Randolfe Rodrigues, do PT do Amapá, e o relator escolhido foi o senador Eduardo Gomes, do PL do Tocantins. Além de zerar o imposto de importação de produtos de até 50 dólares, a medida provisória reduz a alíquota do tributo de compras internacionais com valores entre 50 dólares e 3 mil dólares para 30%. Até a edição da MP, a alíquota era de 60%. Na justificativa da proposta, o governo sustenta que a medida visa simplificar a tributação e incentivar a adesão dos importadores a programas de regularidade fiscal. A tributação das compras internacionais de baixo valor foi criada no Brasil por meio de uma lei de 2024 que vigorou até a edição da medida provisória em maio. Antes da lei, um decreto de 1980 isentava essas compras do imposto de importação. Da Rádio Câmara de Brasília, Maria Neves.
3: Esporte.
4: O Wellington Roberto, do PSD da Paraíba, é um dos autores de PEC que concede imunidade de impostos a entidades esportivas sem fins lucrativos. O texto impede a cobrança sobre patrimônio, renda e serviços das organizações que cumprirem as exigências do Código Tributário Nacional.
5: O Wellington Roberto ressalta que o benefício será restrito a entidades certificadas dos setores olímpico, paralímpico, clubístico ou educacional. Ele afirma que a proposta busca ampliar os recursos disponíveis para a formação de atletas e manutenção de projetos esportivos com finalidade social.
4: João Carlos Bacelar, do PL da Bahia, também assina a proposta de emenda à Constituição, que pretende incluir as entidades esportivas sem fins lucrativos entre as instituições com imunidade tributária. O objetivo, segundo ele, é equipará-las às áreas de educação e assistência social.
5: João Carlos Bacelar justifica que a medida fortalece o esporte como política pública e garante mais segurança financeira às entidades esportivas certificadas. O deputado diz ainda que o texto mantém a exigência de cumprimento dos requisitos legais para acesso à imunidade.
3: Educação.
4: André Fufuca, do PP do Maranhão, defende a criação de um incentivo educacional no programa Bolsa Atleta. Proposta nesse sentido prevê um adicional de 10% no benefício para atletas que comprovem matrícula e frequência regular em instituição de ensino.
5: Relator da matéria na Comissão de Esporte, André Fufuca avalia que a medida estimula a continuidade dos estudos sem afetar a categoria estudantil, que já exige matrícula como requisito. O deputado acredita que a iniciativa amplia as oportunidades dos atletas após o fim da carreira esportiva.
4: Termina agora o Jornal Câmara dos Deputados, produzido pela Rádio Câmara, com trabalhos técnicos de Wellington Teles, apresentação de Márcio Aquilissardi e Tércia Guimarães. Boa noite para você.
5: A Voz do Brasil volta na segunda-feira. Boa noite e bom final de semana.
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3: Vamos lá, gente. 4 horas mais 30 minutos.

0: As mais 30 minutos, bom dia. Eu e a palavra sempre foi é gratidão, né? Gratidão, Deus, por tudo, pelo pouco, pelo muito. Porque, Pai nosso, que estás no céu, santificado seja o vosso nome, venha a nós o vosso reino, e seja feita a vossa vontade, assim na terra como no céu. O pão nosso cada dia nos dai hoje, perdoai as nossas ofensas, assim como nós perdoamos a quem tem ofendido. E não deixeis cair tentação, mas livrai-me de todo esse mal, porque eu creio em Deus Pai, que foi é o único Criador desse imenso universo de meu Deus. Obrigado, Deus, obrigado, nossa mãe, Nossa Senhora. Estamos chegando devagarito mais aqui no Garpão. Bom dia, 988-1564-35 até 6h20. Depois tem o colega Barro Preto com o reencontrão com os amigos. 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Lembrando que amanhã tem a manifestação da sua família e urma de dedetização. Bom dia!
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0: Vamos lá, né, tio Osvaldo, velho? Vamos conversar com Deus, meu compadrezinho. Mas nós temos que conversar com Deus. Prozear com Deus, velho. Obrigado, Deus. Estamos chegando, 4h32, bom dia! Em uma loja.

Vamos lá, amigos, de Quarias, amigo, vem, um abraço de Quarias, um abraço da Irlanda, um abraço, coisada MBRF, mais uma piazada, vem, tão lá, tão lá, vamos bater o pé aí, piazada, vamos chacoalhar esse cadáver, hein, mas o Noda de vez em quando diz assim, ó, ei, vai dar louca, velha, tá certo, sempre tá certo, né? Mas sempre tá certo, meu Deus do céu. Vai lá pro tio Guto também, gurizada, velho, um tiburição, velho, né, seu Oswaldo? Olha aí, a louca velha tá certa, 4h36, conquista o teu pelo nosso, choveu o aviso.

0: Segundo meu amigo Sadiq Aliz, o Noda vem ganhou a liberdade, vai trabalhar hoje até quem quem, né, Noda? Até quem quem, pelo amor de Deus, Noda, para, homem, para de incomodar, né? Deus só mudou, né? Meu amigo alemão lá em Paulo Lopes, chove aí ou não chove, alemão? Aqui chove, chove bastante, né? Aí vai com a noite de uns torvaços de noite, uns relampiçaços que foi de dar medo no Galdélio, vem, meu Deus do céu. Meu amigo Tioquinho Retorno, aguenta aí que já vamos rodar um girdão de crédito, aquela história nossa lá. Homem feio sem coragem, não possui mulher bonita. Corajoso até o sou, vivendo TV. Barbaridade, né? Meu amigo Ney da Salada também, com essa chuva não é fácil, né? Bom dia, alemão.
1: Pedro, bom dia,
0: tudo bem?
1: Estamos com chuva aqui na região.
0: Olha, aqui Lopes, também, homem, vontade Lopes de ficar dormindo.
1: Mano. Consegue botar a música na programação aí pra nós aí?
0: Qual é que tu quer?
1: Pode ser telefone mudo aí, meu amigo.
0: Eu quero que risque meu nome.
1: Mandar pra ti da rádio aí pro nosso amigo Ita.
0: Ui, tá dormindo.
1: Gaita, aí, nosso amigo Barro Preto aí. Nosso amigo Oswaldo aí, o bonitão, hein?
0: É, o Oswaldo tá acordado.
1: Bom sábado aí pra nós aí.
0: Obrigado, Barro Preto também já deve ter acordado, que já tá se aprontando pra vir pra lida aqui. Mal Ito, banho. Dormi até umas 10 da manhã, que é nada, né? E tu velho, já levanta cedo. E aqui também, viu, irmão? Chove bastante ontem à noite, muito trovoada, relâmpago, uns estouros aí que tá bem complicado. Mas fazer o quê? É assim mesmo, né?
1: Estamos com chuva desde ontem.
0: Desde ontem?
1: Feira de manhã. Aquela chuva chata, né?
0: É, aquela chuva aí.
1: Não chuva grossa, mas tá desde ontem e não parou ainda.
0: Eu vi aí, tá alemão, chuva, que na região litorânea aí, Itajaí ali, a maré, né? Lá o problema é o mar, né? É, aumentou a maré, alarga as ruas, a região aqui também do Vale do Itajaí, então ali com Rio do Sul, Blumenau, essa região aí é complicada quando dá chuva da dona, mas sim mesmo, mas segundo o Coutinho aí, ó, amanhã pra nós já ter uma melhoria no tempo, né, principalmente segunda, terça e quarta, vai ter tempo bom, então temos que aproveitar, lavar os coelhos, lavar os pandeiros, vivendo até velho, porque senão o bicho pega. Meu amigo Tchuquinho Retor, como é que o senhor tá, homem do céu? Homem feio, sem coragem, não arruma mulher bonita, mas nós ajeitamos, damos um jeito, né? Diz que mulher, dinheiro e mulher bonita só na mão do Sadiq Aliza, né?
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1: Eu tenho com a lei, viu? O alemão do Paulo Lopes, que o tio Osmar do Veio Bonitão já tá acordado, né? Mas isso incomoda, dona Roseli. Mas dona Lorena Clemon também da Vila União. Bom dia, dona Lorena. Diga aí, bonitão, tá acordado ou não
2: e
1: tá?
2: Tio Pedro, tudo bem aí, Taura, velho? Aqui é o bonitão aqui
1: Tio Pedro, hoje
2: é da programação.
1: Eu tenho que de cabelo.
2: Oferecer pra todo mundo. Obrigado, viu, alemão? A música aí, oferecer pra nós aí, lembrando de nós aí.
1: Ah, o alemão, gente, é boa. Ele que respira.
2: Não custa nada. Um abraço, Macho Pedro. Pra ti também aí, beleza? Um abençoado final de semana pra todos nós.
1: Que assim seja, tá sendo, né? Já tá sendo, já conseguimos acordar mais um dia, né? É hoje, dia 15, metade do mês dos agosto, né? Hoje é aniversário do município de Ipira, Ipira e Peritiba. Hoje estão em festa, né? Aniversário dos dois municípios, né? Isto, estão fazendo uns mil anos cada um, né? Então, parabéns ao povo ipirense que ouve nós, né? E hoje, num sábado ainda, o feriado vai, bonitão. Mais uma vez, pessoal de Ipira, pessoal de Peritiba também, né? Sei que nós temos bastante ouvinte em toda essa região. Então, de aniversário do município, Vamos lá, são 4:47, nós vamos até 6:20, né? Mais que tal. Oh, fio de cabelo, velho. Já vou ter um telefone mudo por aqui também, né, meu amigo alemão lá no estádio, Paulo Lopes. Alemão, se Deus quiser, nós vamos se encontrar aí no meio de outubro, aí na Baiuca do Ito, na festa da Aparecida.

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1: Comigo mesmo, não sou o Oswaldo, por isso que não sou bonitão, né? Barbaridade, barbaridade, né? Meu compadre, seu, como é que tá o irmão velho aí? Tá bem? Eita, gente, vamos se alegrar. É sábado, mas tem problema, tem dificuldade? Claro, todo mundo tem, por que que não, né? É, e hoje é aniversário, então agora nem deve estar acordado, deve estar roncando. Seu Joair Mendes, né? O Nego tava tudo reunido, a turma ontem lá, mas tá bem, né? Badu e toda a turma, meia Letícia, né? Badida também de parente, né? Deve ser parente da toda a família Mendes, né? Família Mendes aí do Capitelo, daquela região. Mas que tal? Mas que tal, gurizada velha, né? É isso aí, né, alemão? Paulo Lopes, velho, vai que vai, então, seu alemão velho tem que ir, né? De qualquer jeito, né?
2: Organizar pra ir sim.
1: Vamos lá, né?
2: Só se der alguma coisa de errado aí, mas se der certo, a gente vai estar tudo junto, todo mundo junto aí.
1: Com certeza.
2: Vou passar lá no nosso amigo Oswaldo aí tomar um café, conhecer lá.
1: E...
2: beleza, meu amigo?
1: Não, Oswaldo.
2: Vai dar certinho.
1: E o Oswaldo vai estar conosco também nesse dia, mas não adianta. Se tu chegar lá no Oswaldo, ele fecha as portas e não te recebe, viu? Bom dia, se possível, toque a música Benção de Deus, né? Isso, aquela música da Benção em mim, né? E isto, muito lindo aquele modão. Já vamos rodar, meu compadrezinho.
3: Adeus, cachaceiro!
1: Adeus, tomador de pinga da madrugada. Eita, mundão carne, né, Nora? Alô, meu amigo Nora. Alô, Sadico Arias, eu pilate, coisada MBRF. Bom dia, piazada. Vamos sair, tanto que é sábado, é dia de escova dentadura, vem pra comer umas carnes. Eita, mundão, velho. Daqui nós chorem dois que um sozinho não aguenta, né, dona Lorena? Bom dia, como é que a senhora tá?

0: 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Opa, bom dia. Alô, meu amigo tio Jussi, véi, tá no chimarrão, né, mano, véi? Mas, ah, tio Jussi, um abraço no chimarrãozinho, já logo vai indo pra peleia. Ele que trabalha aí com a equipe dos açougueiros, né, lá do Atacadão Econômico, né? Grande tio Jussi, véi. Lá se puxa bonito, né? Hoje de manhã, meu telefone era do SPC do Serasa, por isso que me ligou cedo, né? Ai, validade. Vamos lá, né, meu compadrezinho, nós vamos abençoar todo mundo, né? Oswaldo, Sabino, Toninho Curacardo, eita, o tio Jussi, toda essa curiosidade tá com a gente cedo. Ouvindo que em toda a grande imensa região, ou pelo rádio, ou também, igual aí o nosso amigo, o alemão lá de Paulo Lopes, né? Pela internet, mas ouvindo nós. Que bom, alemão, que Deus te abençoe. Benção em mim. Eita, mandar, velho. Vamos dele que dele está gritando. Faltando 5/5, né? 16 graus. Bom dia, deixa eu ver o aviso.
1: Vocês agora.
0: Uma coisa eu te garanto que sol não tem, tá? Nesse momento, não.

E nessa casa tem Jesus. Tem na tua casa, tem Jesus. Tem no lugar pra Jesus, cara. Tem aqui na rádio, tem. Aqui do meu ladinho, tá sempre comigo, meu Deus, meu Jesus. Obrigado, aqui tem. Opa! É comigo mesmo. Faltando 2:05, olha a hora, 16 graus, uma acordando pra vida, sábado. Celito, Barito, meu irmão velho, como é que você tá, homem?

Vamos lá, né, tio Cedito Marita, então estamos na boa companhia, né, mais grande, Cedito, velho, sei que você gosta da música do Sérgio Reis, Daniel Peão, vou rodar pra você, meu amigo, com certeza tá me ouvindo, né, obrigado, tio Cedito, velho, que tá bem, né, que bom quando o amigo tá bem, nós estamos bem também, né, que o sucesso dos outros é o nosso também, né, vai, Marita, eita, desse sucoco, ó.

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1: Mas tomei o caparo com o Yuro do compadre Zé Florencio. Ai, vai, vai, dona Aurora Godoy, como é que a senhora tá? Pediu uma do Teixeirinha, bom coração. Assim. Antes é bom saudar depois. Primeiro tem o pêndulo, quando eu tenho que saudar Nossa Senhora, aí, pô, o tio Sabino Prestes. Ô, tio Sabino, velho, como é que tá, homem do céu? Tamo bem, né? Eita, Sabino, respeita, dona Ira, acompanha nós aí no Lauro dos Miller, né? Eita, mundão, velho. Olha, olha, 5:03, bom dia. Vamos acordando, né? Eita, coisa boa. Essas cartas, velho, as velhas cartas não mudam muita coisa, né? Os bilhetes, velho, já estão velho. Alô, Cedito, vai pra você, meu irmão.

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0: Imperador.
1: Vamos lá, mandar um abraço pro tio Vartereio também, lá no Evaldo SPD, a música capricha, Caetano, que o baile vai começar, mas calcula, vamos saudar Nossa Senhora, já já vai ter um Teixeira Veio, olha, 5, 7, 12, 7, bom dia, trabalhador.

0: Olá, gente. Olha, 5 às 12, 12. 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
0: Olá, vamos mandando um abraço pro colega Barro Preto, já dando aquele sinal de colácio. Gostei. Vi um vídeo ontem que o Barro Preto, que ele tá com a visita aí do nosso amigo, o Ayrton da Prolim, ele é a esposa, é, lá, aquele pato no molho lá com aipim, mas eu gostei mais daquela história lá do pão de integral, do pão de centeio, é feito em casa, que lá, aquilo que é bom, Barro Preto, aquele que é o bom de comer, tá bom? Gostei de ver o pão lá, né? Parabéns aí pra vocês, tá bom, meu colega, vem? Daqui a pouco vai estar por aqui peleando pela vida também, né? Vamos ter que pelear, né, Barro Preto? Vamos fazer o quê, né? É, bom dia. Ireni também, oi Ireni, ô meu amigo Fernando lá em Floripa, ele que é mano do tio Ito,
2: bom hein? Dia, Marcelo.
0: Boa tarde, não? Bom dia, tudo bem, Fernando, tudo bem.
2: Como é que tá aí, muita
0: e
2: chuva?
0: E o senhor, como é que tá?
2: Muita chuva aí na
0: bastante,
2: nossa
0: bastante.
2: Aqui em Floripa, aqui o mar vai virar rio, pelo
0: jeito. É, mas...
2: Márcio Pedro, manda pra mim aí, pro Adilto aí, a Floriana acordou aí com os quatro Galdérios.
0: Isso.
2: E manda pra ele, Dona Inês, pra todos os seus ouvintes aí. Tá? E pro senhor aí, pra.
0: Obrigado, pra meu bom, amigo. Obrigado.
2: Grande abraço aí.
0: Vamos
2: bom
0: lá.
2: Final de semana pra todo mundo aí.
0: Igualmente. Dona Aurora, vamos ver o seguinte: eu tinha rodado antes no comecinho uma do Teixeirinha. Vamos florear cordão, daqui a pouco vai ter aquela capricha gaiteira que o banho vai começar. Eita, mundo. Vamos florear uma cordão aí, Dona Aurora. Mas calcula se não. Isso aqui vai lá pro compadre negro lá no Erechim, né? Comadre negro e de velha. Tão lá, né? É isso aí, né, meu compadre? A chuva não é fácil, mas vamos fazer o quê, né? Vamos clorear a cordiona amanhã das 7 às 9 e clorear a cordiona na Rádio Clube do Machadinho, velho.

0: Vamos lá, colorindo uma cordona, né? Tio Flávio Santos também, um abraço. Tio Ito diz bom dia, meu patrão. Mas, ah, tio Ito, velho. Ah lá, deve estar dormindo, deve ter deixado digitado ontem de noite ainda, viu? Ô, Fernando, tu tá bem de irmão, né? Tá bem de irmão, Fernando.
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0: É o tal do mexe-mexe, que é bom, né? Mexe-mexe, que é bom, né? O tio Flávio, velho, já chegou em casa de pô, né? Vamos caprichar com o gaiteiro aqui, tá bom? Tio Flávio Santos, obrigado, meu irmão. Obrigado, gurizada aí que tem um gradinho no 12. Deixa eu mandar um abraço aqui, ó. Deixa eu ver aqui, ó. Mas olha aí, ó. Bom dia, guri, velho.
9: Bom dia, Márcio.
0: Como é que tá?
9: Um abraço e um ótimo sábado pra vocês. E manda uma música bem gaúcha. Estamos fazendo açúcar.
0: Opa!
9: Aí. E estamos fazendo um piso aí no meu baracão, no meu confinamento hoje.
0: É, tem quase...
9: Desde as 8 da manhã.
0: Cada umidade, né?
9: Pra preparar aí pro gado não ter mais umidade com essa chuvarada. Um abraço, Márcio Pedro. Fique com Deus. Um abraço pra todo mundo. Manda uma música aí bem gaúcha.
0: Viu, seu açúcar...
9: Os Bertucci.
0: Manda você, se o açúcar ficou doce, pode me trazer um pouco de açúcar, umas bolinhas e umas puxa-puxa rapadura. Que coisa boa, né? Né, Ito, velho?
10: Eu, pai, mas Pedro, cortando cana aqui na roça, tudo congelado, barbaridade.
0: Uhum, tá mesmo.
10: Já caguei os bois, já tô aqui na roça com a carroça, carregando
0: cana. Ô, meu amigo Fernando, e tu tá mentindo ou tá falando a verdade? Meu amigo Daniel, o pessoal da linha Maratá, lá, o Ademir, né? A Nena, todo o pessoal curadinho dos mães, que chiqueza. Eita, capricha, gaiteiro, que o baile vai começar. Capricha, tio Flávio, velho. Pega a tia e dá lá pra dançar. Olha, olha, 5 horas e 20, 5 e 20, moçada, é sábado. De tomar banho. Hoje a gente escovar os dentes também, né? Vai dar. Seu Oswaldo disse que hoje não vai comer cebola, que eu tinha de beijar na boca. Barbaridade. Capricha, gaiteiro, que o baile vai começar. O negócio tá bonito e eu não posso parar.

0: lá, né? Mexe pra lá, mexe pra cá. E o candango tá gostoso. Sabe quem é bom no candango também? Vivendo TV e tocar um candango, né? O seu Zé Querino Martinaz, meu parente TV, lá na linha Maratá, né? Eita, mundão, né, meu amigo Daniel? Tão lá, turma, ouvindo o Zé Querino. A Mauri Lerte também, grande, a Mauri velho. Um abraço pro Adilson, a Elaine. Todo aquele pessoal sempre com o radinho no 12 acompanhando nós, né? Isso, sobre o açúcar amarelo temos por sovado também melado de cano, mas homem do céu, coisa mais boa do mundo, nem gosto quase, né? Nem gosto quase disso, pelo amor de Deus, né? É de arrepiar, tá bom, gurizada aí da minha querida linha Maratá, Piratuba, mas que chiqueza, meu amigo Daniel. E o senhor Ademir já acordou, não? Vamos, Ademir, tá na hora, né?
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0: Olá, a madrugada aí de tempo estável, choveu bastante durante a noite, trovada, relâmpago, 16 graus nesse momento. Lembrando que, segundo o Coutinho, hoje ainda para nós ter mais um dia de chuva, né? Amanhã, previsão já é para começar a melhorar, e daí nós temos pelo menos segunda, terça e quarta, tempo bom para poder secar as cobertas, os coelhos, os pandeiros, vivendo TV, porque a coisa não tá fácil desse tipo. É aqui mesmo.
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0: É comigo mesmo, né? Comigo mesmo.

0: tranquilo, já não vou dizer os Beirutus chorando de amor, mas aqui o Beirutus, você vê, e 5h25, meu amigo João do estacionamento, gosto dos Beirutus também, deve estar roncando, né, mas para, João, para, João. Então, um abraço aqui, viu, Daniel, falou especial aí também lá pro Amaury, né, a toda a turma, o pessoal que tá ligado com a gente lá na querida linha Maratá, lá o Zé Perino, isso, o Adilson, a Elaine, né, eita, toda a turma, né. Um abraço pra vocês. Quero mandar um alô lá um pouquinho mais pra lá, bem vizinho do Zequirinho também, o meu cunhado lá, o Gilmar, né? O Gilmar é Marli. O Gilmar tava de aniversário ontem, né? Fazendo 500 anos já. Mas, ah, Gilmar, vem. Que deu, Ito? O que que deu, Ito?
1: Ô, mas o pessoal que vai vir ajudar a cortar cana hoje?
0: O Oswaldo.
1: Seu Oswaldo.
0: Ah,
1: vai. Vai vir cortar cana aí. Diz que vai vir que comprou um facão bem novo lá, vai vir.
0: Aham, vai, vai.
1: O que você acha?
0: Ele...
1: Dá um abração pro Fernando lá em Floripes.
0: O Oswaldo capaz de ir com um facão de borracha pra não cortar nada. Ô, João Maria, como é que o senhor tá, homem? Chove aí
2: bom
0: ou não?
2: Dia, bom dia, dia
0: João Maria.
2: Meu amigo, tudo tranquilo?
0: Eu tô bem, graças a Deus.
2: Tá, será que chove hoje, João?
0: Não, não.
2: Deixa eu ver, deixa que chove, né?
0: Já pode, tem sol, quê, né? Tem sol, já.
2: E Marcelo?
0: Oi.
2: Vamos rodar pra nós. Era tum-tum-tum, era tum-tum-tum, e saber que era só um.
0: É louco!
2: Felicidade, essas penjadas na madrugada, o Garcia, o Natijo, o Pelentiro, o tio Ita, que tava conversando contigo essas horas aí. E demais, o Vinte, o Jundiazão também.
0: Ó, o Jundiazão, será que o Jundiazão tá acordado já ou não?
2: Beleza, meu amigo? De tarde, vamos fazer o programa de novo?
0: Não, hoje não.
2: O Mauro faz hoje?
0: Não, hoje o Mauro vai fazer.
2: Amanhã também é. Amanhã é domingo, mas... Vamos trabalhar.
0: É, meu não.
2: Amigo, que Deus abençoe e bom final de semana.
0: Obrigado. É, amanhã eu não vou estar aqui na rádio, mas vamos estar acompanhando a manifestação das famílias desde as 7 da manhã. Vamos estar ao vivo e a colores, né? A vivo e a colores amanhã, né? Temos que trabalhar. É, porque tem gente que nasce rico e bonito, né? E com sorte. Eu nasci feio e pobre. Sorte eu tenho, né? Porque tenho Deus ao meu lado sempre, né? Ai, mas não é fácil, moça. Não é fácil. Eu queria... É, ser pobre é uma vez só, né? Não todo dia, né? Vai, validade, que coisa de louco.
1: Agora a água tá suja, pega o Jundiá, Marquês. Vamos pegar o Jundiá.
0: Pegar o Jundiá. Isso, uma vez que, pô, help. É, pessoal tá com nós aqui, ó, mandando um bom dia. Mandou nome aí, moçada, vem. Mandou nome. Tá aí, ó, chorando de amor. Vamos chorando, vamos berrar de amor, moçada. Os Beirutus, mas que tal? Tá... Mas que tá na berrando de amor, né? É amanhã, Capizar, que me dá cobertura da manifestação das famílias. Todo mundo no convite.
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1: A mandar um abraço pro seu João Bender, né? Oi, a pessoa do Novo Diz. Vamos dizer que estão trabalhando, ouvindo a coisa. Vai ter um bailão de mesa, então, hoje lá. É na Espovada com o Ivan Godoy, né? E Galdédios, né? Por excelência. Mas que tal, piazada, vem um salve para vocês, um salve. Obrigado, meu amigo João Bender, pela audiência e pela preferência. Uma vez que Deus abençoe vocês, tá bom? Vamos que vamos, desde aqui, desde 5h31, gente, na Metalúrgica Crigo, segundo da linha de guerra, do Ministros Metálicas, Gades, Portões, Cades, Cerrados, Alzerosas, Pingadilha e muito mais na Rua do Beco, no Ouro.
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1: 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E a padaria Vitória, alô, Anacleto, alô, Nene, onde cai um revólver no chão, não foi um telefone mesmo, né? 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Ah, quando a gente entrou, lembrei que eu vi amanhã, gente, amanhã tem a grande carreata das famílias, todo mundo tendo convite, dia 23, primeira domingueira, Piquete Tropilha Gaviona dos Oritecos Mateadores, dia 23, Mateia terceira idade do lado de imóveis na Espovalho com Banda Vira Copos, dia 30. Agora, o último domingo do mês, sabe o que tem? Festa em Alto Alegre com Sina Gaúcha, dia 13 de setembro, festa na Vila União, 19 de setembro, Loteamento lá em Iguará. Primeira festa em honra à Nossa Senhora da Salete, vai ser no pavilhão da Vila 7, dia 27 de setembro, festa em Linha Campinas, no meio de outubro, dia 11, lá de Móveis, e também no bairro Navegantes, em honra à Nossa Senhora da Aparecida, dia 12 de outubro, festa na Linha Sul, dia 8 de novembro, loteamento universitário, todo mundo no convite. No dia 15 de novembro, Clodão da Serra. 22 de novembro, festa em Linha Guarani, Campos Novos. Dia 6 de dezembro, festa em Santa Bárbara, Campos Novos. Quem convida é Padaria Vitória. Por isso que eu digo lá, a coisa é buena por demais, né? Se você é de quem produz o teu evento, nós divulga por aqui, mas que coisa boa!
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0: Meu amor e minha leva, né, velho? Baridade, ó, oh, Daniel, mandou um retrato aí do açúcar, né? Mas, ah, Daniel, velho, um abraço lá do Maratá, né? Então, lá com o Radinho 12, dá um abraço lá pro Deno também, né? Lá pro Loi, pessoal da linha Martinazzo. Ô, tá, tio Lee da Cordiona, como é que tá, tio Lee? Bom dia, como é que tá o amigo? O senhor tá bem?
1: Eu tô bem, tio. Saúde.
0: Acordemos vivo. Acordemos vivo.
1: Mas, senhor, eu queria que você oferecesse o olhador de Cordiona lá pro Daniel, lá em Piratuba, o piado açúcar amarelo lá, só que hoje ele mandou música e se esqueceu do tio Lira Gaita. Ele é muito meu amigo.
0: É, tá bem de amigo esse piado.
1: É muito lidador, muito campeiro.
0: Não, gente, é boa.
1: Tá influído a ser gaiteiro por demais. Então eu vou mandar o olhador.
0: Filho do meu amigo Ademir.
1: Patrimonia de Moraes,
0: da Nena.
1: Da Rosa. O Guto do Mato, que não pode ser esquecido, meu afiado. E vou mandar lá
0: tá
1: pro Daniel, pai
0: amigo,
1: dele,
0: tá bem.
1: A mãe dele, lá em Pirato.
0: Eita.
1: E a moçada, mãe, não tive lá, na, e lá pro seu Vicente da Rosa, lá em Pirato.
0: Mas é, Vicente,
1: mãe, uma barbaridade. Fico agradecido se for
0: atendido. O Vicente, o Vicente, eu fui no casamento dele faz 500 anos. Meu amigo Moraes, pessoal aí que tá com a gente, bom dia, Moraes.
2: Bom dia, Márcio Pedro.
0: Como é que tá? Moraes. Como é que tá, homem?
2: Manda uma boa pra nós, eu tô servando o Amargo aqui.
0: Mais
2: uma vez lá no Corteia.
0: Mais homem.
2: Um demais amigo meu, Puico Garcia. Tá bom?
0: Tá bem, de amigo.
2: E pra vocês aí da rádio. Um abraço, meu amigo.
0: Fica com Deus, amigo. Fica com Deus. Obrigado pela preferência, tá bom, Moraes? Ô, dona Sirlene, bom dia. Olha a hora, 5h37, deixa eu ver o aviso. 16 graus, manhã de sabadão, dia 15 de agosto de 2026.

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1: Vamos lá, vamos lá. Já chegou o colega Barro Preto por aqui. Obrigado, dona Celoni. Já recebi a encomenda aí, né? Isso aí é os tal de Grustre, né? É, acho que é Grustre que diz, né? Sei lá, mas é coisa boa. Sei que é bom, né? Isso que é importante. Meu amigo Daniel, lá então em Maratá. Ele é todo, Daniel. Então você é amigo do tio Lee da rádio. Está bem de amigo, né?
2: Bom dia.
1: Bom dia, tudo bem, né?
2: Manda uma música aí, um abraço pro tio Lee da Gaita.
1: Está bem de amigo. Nosso
2: amigo.
1: Aham, gente boa.
2: Pena que respira. Um abraço pra ele aí, que tudo de bom pra ele aí, que Deus abençoe.
1: Amém, amém.
2: Estamos sempre aí na escuta aí da programação e ele vai ser um profissional na gaita.
1: Não, o homem não é craque.
2: Vai ser um gaiteiro, um abraço.
1: Eita, mona.
2: Vai ser o Pedro.
1: Beleza, meu guri. Vamos lá, 5:43, 17:06. Meu Deus do céu, vamos até 6:20. Choveu o aviso, viu? E que tem

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2: Vamos lá, gente. Olha, 5h47. Também o colega Marco Pedro aqui colocando a fofoca em dia, proseando um pouco, né? 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

0: Moda, já vamos dar um acordeão na moda aqui, 5h49, quarta pouco e nada, 11h06 já. Deixa eu mandar um abraço aqui então pro Valdecir Melo lá no Pomerô, né? Ô, canarinho, como é que tá, aí, homem? Cuidado com a chuva aí, homem.
1: Escuta.
0: Mas eu também, homem.
1: Roda uma moda boa pra nós, dos irmãos Casa Grande aí. Sonhei com a infância.
0: Boa pedida,
1: mano. A todos os amigos do Capinzal de Ouro. Meu amigo Nelson Wolff aqui.
0: Mas já, tio Nelson, velho.
1: Pra família Melo, que tá na escuta. Pra minha esposa Lúcia, que tá escutando o programa também.
0: Eita, mandando, né, Ito?
2: Cadê o homem chapéu de longa?
0: Já faz tempo
2: que tá aqui. Tá lá, o já tá ali perto da igreja, o pai não mandou tirar, que tá cagando tá da igreja lá.
0: Faz tempo,
2: Ito, bota que tá aí aqui. Bota aí o barquinho de papel pra nós aí.
0: Faz tempo que o colega bagulho já tá desde ontem, já veio ontem pra não perder a hora, né? Eita. Olha, faltando 10, parceiro, ele andou uma acordeão na veia, né? Você vai ter o Flávio Santos, mais uma lá pra tirá-la. Daqui a pouco nós vamos arrodando também um barquinho de papel e assim vamos indo sonhar com a infância.

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1: Ah, vamos mandar um abraço, meu amigo Zilhoto, né? O Zilhoto aí do Lanha, né? Mas, Zilhoto, véio, hoje vai pra Ipira, né? Hoje é aniversário do município de Ipira e também de Piritiba, tem Machado e muito mais lá por Ipira. Ele manda um abraço aí pro Deno, pro Barco, pro Sozinha, Márcio, que tal? Tá bem, né, amigo, né? Meu amigo Edson Tosquer, como é que o senhor tá? Tá certo? Isso, mandar um abraço pro João do estacionamento, né, João? Amanhã, grande manifestação das famílias. É, a saída 9 horas, lá de frente ao posto Amigão, frente ao Noesque, né, lá em Riba, vai até o oratório, tem 10h30 missa, meio-dia bagual de almoço, churrasco de gado, 2,5 kg a 110, suíno 2 kg a 50, né, isso, e depois vai ter diversão para criançada, algodão doce, brincadeiras e muito mais, umas brincadeiras, umas gincana, e a 2 horas a bênção das famílias lá, né, e claro, temos machado e muito mais. Um abraço, meu amigo Jair Zanoni também, o pessoal ali do Lanha, acompanhando nós, dona Claudeta Silva da Ancheta, com adesão, né, isto. Mande um abraço pro pessoal do Adria. Vamos jogar e almoçar lá no Curei Bruno. As agudizadas, velho. Praskan Schmidt, um buenos, meu amigo, velho. Obrigado pela companhia de vocês, de toda a grande região, né? Pessoal, todo mundo ligadinho aqui na Capinzale FM, feita pra você, né? Eita, mundão. Vamos lá, Tchuito, vem um barco de papel. Olha, olha, 6h01, 6h01, bom dia. Estamos acordando, acordando a vida, minha gente. Tá banão, mundão.

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7: Vamos lá, 6:08, né? Casa de Carnes Roça informando a hora certa, 6:08. Um abraço pro pro Chico também, né? O Chico Page, é nós, obrigado, Chico, velho. Um abraço e obrigado pela companhia, sempre acompanhando a nossa programação. 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Quero mandar um abraço também aí pro meu amigo Wilson Surdi, todo o pessoal lá acompanhando nós também aqui no São Roque, Alto São Roque, na região. Um abraço, um bom dia pra vocês.
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7: 6:09, é aqui mesmo, compadre, é aqui mesmo que o bicho pega, né? Eita, mundo velho. Olha, o grupo da Terceira Idade Unidos pela Paz do Lado de Imóveis convida para o Maté, dia 23 de agosto, local Centro Cultural Domingos Pelizado, início 14 horas, animação, banda Vila Copos, ingresso a 20 pila. Confirmar presença no 999-29-4266 ou 999-1803-81. Participe dia 23 de agosto, Matinha, no Centro Cultural Domingos Pelizada. 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Todo mundo tá no convite vivendo também. Deixa as águas rolar, né? André e Andrade, 6:09, bom dia. Vamos até 6:20. Já tá por aqui o colega Barro Preto, pronto já para mais uma peleia até as 8 da manhã.

0: Chers agrodants, deixa a poeira baixar, ô, mona véi, deixa as agrodar e a poeira tem que baixar, moçada véi. 6:12.
1: Aos serviços. Agradecimento.
0: Nada do que foi vivido se perde. O amor permanece e a presença segue viva em nossos corações. Familiares de Inês Tonieto Rec, ainda consternado com seu passamento, agradece a todos os familiares e amigos que manifestaram carinho, apoio e solidariedade nesse momento de dor e despedida. E convido para a missa de sétimo dia, nesse domingo, às 8:30, na Igreja Matriz, São Paulo, Apóstolos 6:13. Bom dia!
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0: A minha também. Com certeza, né? 6:15, 6:15. 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Mas que tal, meu amigo Chico Aveio? Um abraço, 616, gente. Eu quero mandar um abraço especial aqui pro seu Joair Mendes, né? O Negro. Tá de aniversário hoje, mas que tal? Parabéns, felicidade. Muitas idades de vida, homem do céu, né? E assim nós estamos chegando ao final de mais. Bom dia, trabalhador. Lembrando que a Padaria Vitória convida amanhã carreata da família. Já chegando, colega Barro Preto, com reencontro com os amigos, né? Isso, reencontro com os amigos. Você com a família reunida em casa, escutando a rádio. Que bom, que maravilha. E nós volta amanhã, né? Juntamente aí com o Jardel, com o Alex e com o Everton, na manifestação das famílias. Um abraço, gurizada. Obrigado, Deus. Deus é por nós, quem é contra nós, né? Abençoa, Senhor, as famílias. Amém. E dai-nos a bênção, ó Mãe querida. Dai-nos a bênção a todos vocês. Obrigado, Deus. Gratidão. Maria, passa na frente por mais esse dia, né, meu amigo Chico? Tá aí, ó, o Mondão chegando aí de Barro Preto, reencontro com os amigos. 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

É, minha gente, voltamos de novo com o nosso programa. Estamos chegando num sabadão hoje, é sabadão, dia 15. Nós temos no dia 15 de agosto já, tá no meio do mês. Mas passa que é um tufo, né, nosso mês. Mas agradecendo a Deus mais uma vez por esse dia abençoado, que ele deu essa permissão, porque a gente possa estar por aqui, transmitindo a boa música, a boa prosa para você, com aquela humildade de sempre, não é verdade? Que é o que nós somos, nós não inventamos, não é verdade? Então um abraço, mesmo o cara queira inventar, não inventa, né? É isso mesmo, mas um abraço para você que se liga na manhã, que já tá tudo alinhado aqui a nossa audiência com o Márcio Pedro, e você também tá comigo nessa grande manhã. Eu agradeço e tenha um ótimo sábado junto com a gente aqui na Capinzala FM. 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
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Tá aí, gente, um abraço para vocês que estão ligados, muito obrigado, meu Deus, por dar mais essa permissão positiva, porque eu posso estar por aqui. Obrigado, Jesus Cristo, obrigado, Mãe Aparecida, toda a santidade faz parte da minha vida. Quem acredita e tem fé, tudo dá certo. Eu nunca vi o certo dar errado e nunca vi o errado dar certo, tem que levar meio mais ou menos, né, compasso, não tem jeito. Então, vamos de novo, agradecendo também a Celoni, que é a companheira do dia a dia, né, Celoni? Um abraço pra ela, e você não há de dever, que a mulher já fez chimarrão, mas nós somos umas cuias de saindo de casa, mas já viu? Tá lidando com os grossos ali, com os pão em casa, fazendo lida dentro de casa, até clarinho o dia, pô, vai pro garpão, mas que tal? Um abraço, Celoni, Deus te abençoe aí. Ó, guerreira, Celoni, viu? Então, vamos lá, 6:26, essa aqui é pra você que gosta de um modão velho, vai lá pro meu cunhado Sérgio, que tá na escuta do programa já. Alô, Sérgio, tem um amigo, meu amigo Joelso, Chimitão, aí na Becker, loja Becker, onde é que tá? Chimitão mandou alguma coisa aqui pra mim, ver se eu acho já aqui, ó. Alguém perdeu um cartão aqui, ó, do Ministério da Fazenda, hein? Ó, o Joelson achou aí em frente à loja Becker, no centro, na 15, ó, um comprovante de inscrição do CPF. O número é 49-6683-01987. Então, tá aí, ó. E o nome é Isidro Valdez Relova. Um nome estranho aqui pra nós, né, Joelson? É da nossa cidade, né? Nome estranho pra ser da nossa cidade, sei lá quem é, mas tá aí com uma loja Becker junto com o nosso amigo Chimitão. Valendo, um abraço pra vocês, um abraço pro meu compadre Garcia, também tá, já tá ouvindo nós, o Vardomiro da Rosa. 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Tem uma equipe velha altamente qualificada pra atender você na sua propriedade, e onde quer que seja fazer uma construção, né? Né, meu amigo Vardomiro. E todos os amigos que estão na sintonia, muito obrigado, seja bem-vindo. Até 7:55, estamos por aqui. Esta é boa, ó. Mundo velho não tem jeito. Vamos, meu amigo nego da Gaita, Dona Neide, lá em Rexim. É companheiro aí da... de rádio, né? E comunica lá na Clube de Machadinho, todos os domingos, das 7 às 9 da manhã. Grande programa, um grande amigo nosso e firme, um baita de gaitaço, faz o nego da gaita, meu amigo, e a prof Neide. E vai pra vocês também. Mundo velho não tem jeito, nego velho, nem que chova, mas vamos cobrindo a casa aí, fazer o quê? Diz que ele tá meio na chuva lá. Meio na chuva, velho.

0: do rádio.
1: É, companheirada, voltamos de novo com o amigo do rádio. Manda lá pro seu Leinor. Alô, Leinor Gotardo. Alô, Hélio Gotardo. Alô, meu amigo. O Clóvis sumiu, viu, Hélio? O homem, acho que deu pra trás. O homem deve estar no mato, porque o caboclo meio desaparece, ou tá no mato, ou tá fechado dentro de casa, na, tipo, confinamento. Não sai mais, onde é que tá o homem? Sumiu. Então, um abraço pra ele, um abraço também pro Neri, é, Maciel. É, lá em cima no Claibing, dizia um amigo meu no Claibing, ou Jô. Alô, Neri Maciel, o Iquinho. O Iquinho agora, ele fez a cirurgia na vista. Daí ele e o Neri estavam desses dias encrencando os dois ali, ali para baixo da rodoviária, aí no estacionamento, né? Os dois ali. Daí o Neri dizia, não. Eu, um falando um do outro tempo que atiravam bem, né? Ainda até hoje atiram bem, né, Neri? E daí os caras, é, não sei o quê, porque eu tava atirando melhor antes, porque eu tinha um olho que puxava para um lado. Não, eu tava atirando ruim antes. Diz porque eu tinha um olho que puxava para um lado e ficava ruim de eu acertar lá no árvore. E o Neri diz, eu não. Diz, eu, um fartou, ficou um e eu atiro melhor que você. Tava naquela lá, sabe? Eu cheguei e acabou a encrenca, né? Neri e o meu amigo Iquinho Valêncio. O Iquinho, ele é Garcia, né? Animarzinho teimoso. Mas é dos buenos, o Iquinho. Tá bom, gente? Então tamo junto aí. Ah, vamos parar com essa encrenca, os dois aí. O Neri, velho, tava querendo já pescociar o homem ali, não deixei. Gente, 6:33, venho comigo e venho com o programa da Reencontro com os Amigos no ar nessa grande manhã. Dá um espaço aí que... Não, ainda dá pra mim tocar mais um. Essa aqui eu quero tocar pro meu amigo Zé, o meu amigo José Albino, é claro, o meu companheiro, nosso companheiro de canastra, a Dona Maria de Lourdes. Só que, ó, é, José, agora eu vou dizer pra você, José Albino Zapalaio, que na última jogada, no último jogo nós fizemos a Maria de Lourdes aí, foi melhor, viu? É, viu, Miguel? Quando o José, não sei o que, ele falava alguma coisa, ela dizia, tá aqui, ó, bateu o jogo, mas que tal? Então a Lourdinha foi melhor, viu, meu amigo José? E mandar pra todos os pessoal aí, que pega aí da região, todos onde é que nos acompanha o nosso programa. Eu quero mandar pro meu amigo também, é, ali os nossos amigos, né? Aí do Alto Araque tem tantos amigos, né? Mandar aí pro Zaias e o Zaias faz parte do campo Adra de Alto Alegre, o Matheus, aquele pessoal ali que cuida daquele campo tão bonito, né, Zaias? Um grande trabalhador, um grande operador de máquina, um piada de primeira. Mandar para ele e a família, né? Mandar pra, também pro senhor Tenor Rossetti, o Cercinho Rossetti. Como é que é, Cercinho, o negócio dos cotovelos? Mas, homem, daqui a pouco, se eu lembro, vou contar o caos do homem que tá com o cotovelo pelado e tanto pelear na guerra. Mas, homem, Sérgio, você cuida. Tem que olhar o cotovelo do tio aí se tá peleando na guerra ou é o dia da Sexta-feira Santa. Sabino Preste também. Alô, Sabino Preste, meu amigo. É, e o Sabino Franguinho, toda a família aí, né? O Sabino, a Dona Nair e o Franguinho, a família aí na linha. Lauro Miller, Tonho Fracaro, Valdomiro da Rosa. Gente boa, gente trabalhadora. O Adãozinho da Silva também sumiu. Eu tô desconfiado com o cara andando com medo de mim. É impossível, né? O cara desapareceu aí, só que eu falei que eu tenho do meu guarda-costa, o Neri Maciel e o Iquinho. Homem, deu no pé. Essa aqui eu quero mandar pra minha amiga, a Dona Antônia e o seu Zezinho. Ô, Antônia e o Zezinho, meus amigos aí, grandes amigos, são gente que vieram de fora, faz anos que estão pra Capinzal, são gente trabalhadora, gente é séria. Ela pediu barulho, toca pra mim sábado, a Rosa Branca, Os Fazendeiros no programa.

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0: companheirada, voltamos de novo no nosso programa, são 6:41, você que mandou seu pedido, já vou atender daqui a pouquinho, atendendo aos poucos, né? Eu quero mandar um abraço pro Delcio Borges, lá na Florão da Serra, pra Mari, pra família, viu, Delcio? E domingo que passou, você mandou felicitar seu pai aí, sua gente, ou então os pais, pelo Dia dos Pais, mas acabei deixando passar, tinha muito pra fazer, né? E acabei deixando passar e depois fiquei muito até triste, né? Quando a gente não pode atender os amigos conforme os pedidos, né, Delcio? Mas vai o programa aí pro seu Celeste Borges. Alô, seu Celeste, bom dia pra vocês, toda a família, pro Dércio, e parabenizar os pais, é, do passado, domingo passado, né? Que o mês ainda de agosto é o mês dos Dias dos Pais, né, Dércio? Então, desculpa aí de não ter atendido, e um feliz Dia dos Pais para todos os pais aí, em nome do Dércio, então, ou da família Borges. Abraço, Dércio, abraço vocês todos aí do interior de Campos Novos, que sempre estão junto com a gente no programa e são todos meus amigos. Valendo, em nome do Dércio Borges, que é um piá muito bom e é presidente lá, então, da comunidade aí da capela, né, da comunidade de Florão da Serra, e tá trabalhando, sempre trabalha muito bem. Dércio Borges é meu amigo e desculpa aí por nós, a gente não ter atendido o seu pedido na hora. 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Tá aí, vamos juntos, são 6:44 da manhã bonita de sábado. 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
0: Estou dali, gente. Vamos se reencontrar com os amigos. Vamos chamar o galo aí pra acordar vocês aí, né? Ali, que tá a dormição aí. Não tá demais a dormição, o que você acha? Fala, galo. Então, vamos ver, ó. E chamar. Tem o. Diz que quando chove. É lá em Norgotário que fala, hein? Era por quê? Então, vamos lá. Nós temos aqui nas 6 horas. O que nós temos aqui? Deixa eu dar uma olhadinha aqui, ó. Temos 6h49 já da manhã, você na programação, meu muito obrigado, seja bem-vindo sempre. Quando chove, deixa chover, né? Não tem outro jeito. Vamos falar com o Padre Garcia que tá na escuta, quero atender, daqui a pouco tem o Celito Bareta, tá bom, Celito? Daqui a pouco eu vou atender você, obrigado à audiência aí, tem a nossa amiga Dona Dorothy e o seu Leopoldo lá do Céu Azul acompanhando nós, temos muitos amigos, Jair Zanoni, alô Jair Zanoni, bom dia, obrigado a sintonia. Nós temos também o meu amigo, seu Eliseu Florencio, ali meu amigo Eliseu Florencio, obrigado a sintonia, meu grande amigo Eliseu, firme, trabalhado. Eliseu, bom dia, meu amigo. Tem o meu amigo Comate, esse dia conheci o Comate, mas olha que piabão, homem do céu. Um abraço, Comate, obrigado, amizade, ele gostar de nós, do jeito que somos, né, Comate? Então, um abraço para esse amigo também e toda a família que se reúne no rádio na grande manhã. E nós falamos no nosso tio Celso, meu cunhado, vamos falar lá do Nerso da Ilha. Alô, Nerso, Nerso trabalhador, bem louco, uma caminhonete carregada de lenha. Que tal, Nerso? Abraço. E aí, obrigado às batatas, tem que pagar, homem, deixou umas batatas lá, até hoje não paguei o homem, também não vi mais o homem, tá bom? Um abraço pra ele, um abraço pro meu amigo Hélio, também a família, vamos descer a linha de vida, linha de divisa pro Vitor, pra Sônia e pra toda a família Schneider, né, que estão nos acompanhando, o seu Maçom, a dona Inês, Pedro Esganzela também, Lano Lindenberg, a Vitória, o Chico, todas as famílias que se ligam com nós, meu muito obrigado. E a música é o pedido da Valsa das Flores, também, não abriu o áudio. Vamos abrir? Vamos lá então, vamos segurar isso, não tem jeito, vamos prosear com o homem vai virando bicho comigo, mas não é tanto assim, né? Temos que atender os amigos. Fala com o Padre Garcia, bom dia. 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Quem precisar de fazer uma cerca, velho, de fundamento, serviço braçal, mas daquele serviço que funciona mesmo, e o cara pega e faz, fala com esse amigo aqui, ele vai falar com nós também aí, deixa ele falando e fala, ó, meu Deus do céu.
6: Deus abençoe o teu programa aí, abençoe tudo nós aí, um bom sábado pra nós.
0: Homem.
6: Um padre poderosa pra nós, a Valsa das Flores. Preço para toda a turma que está assistindo esse show de programa aí, maravilhoso. E que Deus abençoe vocês da rádio aí.
0: Mas isso é com certeza, meu Deus do céu. Vamos mandando a moda para daqui a pouquinho. Tá, nós temos também, deixa eu só segurar um pouco aqui, tem. Encheu o computador agora, acho que é a turma começar a levantar, né, Gérgio Zanoni? Bom dia, meu amigo, tudo, todo mundo na escuta aí, é, no mate, manda a próxima aí, abraço, amigo, meu amigo Gérgio Zanoni, eita, piazada buena pra vocês aí. Meu amigo, quem que mandou aqui? Ivonildo Duarte, o Muque, alô, Muque, bom dia, homem do truco aí, Ivonildo, pro pessoal todos lá do Coronete, né, é, do Campo do Vasco, onde lá a pessoa se diverte, joga um truque, toma uma gelada no maior gosto e com uma piazada boa, né? Piazada, velho, que vale a pena estar junto. Tô com saudade de vocês, vamos ver se nada atrapalhar. Nós vai lá hoje à tarde, mas, homem, saudade dos amigos tem que ir, né? Então, vamos lá, ó, outra aqui, ó, quem mandou também, bom dia, tantan, é, não, tá. É, daqui a pouco eles vão atender esta prosa que mandaram pra mim aqui, daqui a pouquinho pra mim decifrar bem o que tá escrito por aqui, o que eu pedi da pessoa, não adianta, né? Como é que diz o meu amigo Nego da Gaita, diz, não adianta ficar fungando que nem tatu e não falar direito aqui, né? Só não tem jeito. Então vamos ver bem para depois nós falar as coisas certas para você que está certo comigo na manhã.

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1: Neste sábado, dia 15 de agosto, quando estamos na metade já deste mês de agosto, quando também estamos encerrando mais uma semana. Inicialmente, saúdo a você que está me ouvindo, me acompanhando nesse tempo que tudo passa e passa depressa. E no dia de hoje, vamos meditar sobre o tema pela fé, baseado em Hebreus capítulo 12, versículo 2 da nossa Bíblia Sagrada, que diz: conservemos os nossos olhos fixos em Jesus, pois é por meio dele que a nossa fé começa e é ele quem a aperfeiçoa. Meus amigos, neste sábado, as palavras pela fé, dão o tom da vida do povo de Deus. Fé, na verdade, é uma palavra usada em diversas situações. É comum ouvirmos: tenha fé que tudo vai dar certo. Vou fazer uma fezinha. Tenha fé que tudo vai dar certo. Vou fazer uma fezinha. No entanto, as formas como utilizamos a palavra fé no cotidiano ou no nosso dia a dia nem sempre expressam aquilo que Deus quer por nós na Bíblia Sagrada. Nem sempre isso é a fé da Bíblia. Os heróis da fé descritos na carta aos Hebreus viveram e agiram apoiados em sua fé. Mas ao final, o que essa verdadeira fé representa? O que diferencia das noções comuns da fé? Essa é a fé que crê na promessa de Deus. No Antigo Testamento, o povo de Deus aguardava a vinda do Messias, Jesus. Para nós, essa fé repousa na certeza de que a promessa se cumpriu em Jesus e na expectativa da sua segunda vinda. É pela fé que esperamos, de uma forma ardente, o retorno do meu Senhor, como nós confessamos nas palavras do Credo, que Jesus subiu ao céu e está sentado à direita de Deus Pai Todo-Poderoso, donde virá em glória para julgar os vivos e os mortos. E ali nós recebemos uma nova e eterna vida. Viver por esta fé é descansar na promessa do Senhor, saber que Ele cuida de nós e confiar que por meio de Jesus já somos contemplados com essa promessa. No último dia, não precisaremos mais da fé, porque veremos ao nosso Senhor com os nossos próprios olhos. Meu amigo, minha amiga, hoje a fé em Jesus nos faz viver como testemunhas, servindo em amor ao próximo. Fazemos isso considerando que aquilo que temos não é eterno, mas é algo que nos abençoa, que pode ser instrumentos de bênçãos às pessoas que estão conosco dia após dia em nossa volta. Dessa forma, conservemos os nossos olhos fixos em Jesus, pois é por meio dele que a nossa fé começa e é ele quem a aperfeiçoa. Apenas a fé em Jesus transforma o nosso ser em uma nova e confiante criatura. Senhor, fortalece minha fé em Ti e faz com que, por meio dela, os meus atos e palavras abençoem a vida de muitas pessoas. Em Teu nome. Amém. E assim hoje, sábado, lembramos a fé cristã, a fé em nosso Senhor Jesus, como em Hebreus está tão claro que ele lembra cada um de nós como cristãos. Conservemos os nossos olhos fixos em Jesus, pois é por meio dele que a nossa fé começa e é ele quem a aperfeiçoa. consolemo-nos sempre com esta fé. Um feliz abençoado sábado, também lembrando amanhã, domingo, dia do Senhor, onde lembramos a ressurreição de nosso Senhor Jesus e a nossa futura ressurreição. Nessa fé, nos consolemos e animamos. Um grande abraço. Amém.
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3: É, minha gente arada, voltamos de novo nosso programa, mais que tal? Então, vamos lá, semana às 7 horas com mais 6 minutos, programação bonita, do reencontro com os amigos no ar, após 5 minutos com Jesus, vamos atender uma música e depois nós voltamos de novo com nossos comerciais. Vamos indo com meu amigo Dércio Borges. Ô Dércio, bom dia. É, tem muita gente que às vezes esquece alguma coisa, o cara abandona nós, né? Mas o Dércio não abandona, quer ver? Fala comigo, Dércio, bom dia.
4: Bom dia, Mário Preto. Beleza. Viu? Manda uma, se puder, aí da Valéria Barros ou da Bruna Viola, aqui é uma das duas, para os meus irmãos e principalmente para o meu irmão Moacir, o Narciso. Beleza? Um abraço e tudo de bom.

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1: Isso, tudo ali, minha gente. Voltamos no nosso programa. Temos aí nas 7 horas com 11 minutos. 7:11. 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Tá aí, gente, vamos de novo com o nosso programa. Eu tenho um pedido de música, que era música, Celito Bareta, hein? Onde é que tá ele aqui, ó? Bom dia, meu amigo Barro Preto, tô ouvindo o teu programa. Manda aí a música velho, que ele pediu, Velho Casarão, aqui o Celito Bareta, mas nós temos aqui, tem um pedido de música, perdi aqui, ó. Plácio Klein Schmidt, bom dia, Barro Preto, tudo certo? Obrigado aí, se você mandar moda aí, meu velho pai, com o Baitaca. Eu tenho com o Teixeirinho, vou rodar aí pro Celito Bareta, um grande ouvinte do nosso programa. Quero mandar também aí pro meu amigo, o meu amigo Celito Bareta, também lá da Linha Bonita, um grande amigo meu, né? Abraço pra ele que tá junto com a gente, do Celito Bareta, o homem da cana e do lambique de cachaça. O pessoal lá que se liga com nós em toda a região lá, né, meu amigo, o Serginho Elter, alô Sérgio Elter, bom dia, como é que tá aí, Piazinho? Aí na linha Mazer, todos os amigos aí que se ligam com nós, pra essas bandas, mandar pro Sérgio e também pro Beia Elter aqui na residência, e a família Elter, né, Beia? Um abraço, sempre acompanha nós também, o Beia Elter. Mandar pra Vitória e o Chico também, Barreto, lá em Lindenberg, que eu falei aqui, o homem já, a Vitória já tracou o fogo pra cá, né, Vitória?

0: É isso, Dali, minha gente, voltamos de novo com o nosso programa. Vocês viram essa chama também com o Darcy Reiser? Ele é ali do loteamento, onde é que é ali, Darcy? É, um grande abraço, universitário. Darcy Reiser, ouro preto, tô sempre na escuta, mas que tal nós juntos na escuta? Então, abraço pra ele e a família Darcy Reiser, e quero mandar também pro Darcy Marostica aí na Vila Sete e toda a família Marostica que acompanha nós lá, pro seu João de Araújo, seu meu amigo Sassá, o Noel, popular Sassá e a família, um abraço pra dona Carmelina, vai um abraço pra ela também, sempre acompanha nós, muito obrigado. Mandar pro Claudemir e pro Jamir de Araújo, Claudemir lá no Horizonte, e o Jamir tá pra cá, pra banda Vila Certa. Um abraço pra vocês aí que acompanham nós, viu, Cláudio? Lá no Novo Horizonte, o Mercado Araújo, mas que tal eles dois, mas homem, fizemos junto, mas homem do céu. Tá, vamos lidar com a música, vamos lidar com o nosso ouvinte, eu quero ainda, tô devendo música lá pro meu amigo, patrão Elias, pro Chico Carabolante, fica ligado aí que daqui a pouco nós toca o tio Lida Gaita, também tá ligado com nós, e tem muita música pra tocar no programa, o Nircinho Garcia, onde é que tá o Nircinho? Quero ver o Nircinho aqui, ó. Bom dia, Barro Preto, manda a música aqui, o que que ela manda? Desassossego, João Chagas Leite, pro Nircinho Garcia lá, pro Sabino, o Presto, pro Franguinho, pra toda aquela gente lá, e pro como é que é, o mano dele lá na linha de vista também, né? O Nauri acho que é, né? Então, um abraço pra eles da família toda aí, do meu amigo Nircinho, jogador de Osho, homem, velho, mas que tal o Nircinho? E o Buxinho, meu, quebrou o violão do Giro, mas a Nircinho, então, um abraço pro amigo também, um baita piá, então, o Nircinho Garcia. Então, vamos lá, vamos prosendo, que tem mais gente que pediu moda do programa, mas eu vou encontrar aqui, porque a pouquinho no programa nós vamos campeando as pessoas aqui, vamos achando, né? Então, quero ver aqui, ó. Então, tá... Quer ver aqui, ó. É Ilse Schneider, do bairro São Luís. Quero participar do sorteio do Ranchão da Capinzal. Obrigado. Quero mandar um abraço para minha irmã, Vale Schneider, no Parque Jardim Ouro. Um abraço para vocês aí, a família Schneider, que nos acompanha a programação. Vamos lá, então, o que, que a Vitória falou aqui? A Vitória Barro Preto, estamos na escuta do programa. Já mandamos, já cedo, e mandamos de novo agora, viu, Vitória? Um abraço para ti, para o Pedro Sganzella, Gessi, toda a família aí, as famílias de Lindenberg, que acompanha nós na programação da Capinzal FM. Tá aí, meu amigo, que tá mais aqui, ó. Bom dia aqui, obrigado aí, se for atendido, bom dia. Tamo o companheiro Barro Preto aqui, é o Comátio, de novo, tamo juntos aí, mas sempre tamo junto aí, meu amigo. Obrigado da companhia, os amigos da manhã, no programa Reencontro com os Amigos. Tá aí, gente, vamos tocar música, tá aí, ó, o que eu pedi? Pera aí, segura aí, não deu certo que a coisa ainda, mas vai ter que dar certo, segura, vamos indo, vamos mexendo com a coisa aqui, vamos ver, pera lá, quer ver, ó. Já voltamos com essa música que eu quero tocar agora aqui, é do aniversariante. Vamos achar aqui onde é que tá o pedido da música. Aí, ó, quero ver, né? Vamos pedir essa aqui, ó, quero ver. Vamos então, quem que fala comigo? Bom dia.
1: Bom dia, Barbeto.
0: Bom dia, dona Terezinha.
1: Queria homenagear minha filha que tá no aniversário ontem, a Juliana. Uhum. Juliana Malcaburi.
0: Sim.
1: Ela mora no Jacob Durini, no bairro Jacob Durini. Ela estava de aniversário ontem. Eu queria mandar também para os Nia, Bárbara, e ali na Frota Esquelte, estão sempre escutando o programa também.
0: Mas então tá bueno, obrigado e feliz aniversário, muitos anos, muita vida, muita saúde, muita alegria, paz de Deus contigo, aniversariante de hoje.

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1: É, meus amigos, voltamos de novo com o nosso programa. São 7h25. 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
1: É, minha gente, eu encontro, reencontro com os amigos, tá no ar, 7h29 da manhã. 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Tá aí, meus amigos, vamos de novo, vamos atender nossos amigos, quero atender meu amigo João Rampão, todo sábado escuta nós, né? Vamos já, vamos falar com ele aqui um pouquinho, vamos lá, fala, João.
7: Bom dia, Barupeto, tudo bom? Viu, manda uma música pra nós aqui, meu capitão, João Rampão, temos te escutando tudo sábado aí, tem meus amigos aí, pra nós, tudo aí, um abraço, até.
1: Obrigado, João e família, a família Rampão que nos escuta em toda, tem na cidade também, os amigos da família Rampão, quer que esteja um amigo, seja bem-vindo à nossa programação, né? Sejam bem-vindos sempre aqui junto com nós, temos aí os amigos que se ligam com o nosso programa, um bom dia aí para todos os amigos da família Rampão, então, né?

0: ídolo, agradeço.
1: Tamo apeiado, né? Fala, meu amigo, vamos falar com o meu amigo Carabolante. Fala, Carabolante.
2: Bom dia, Barpito, como é que tá?
1: Tamo na escuta.
2: Tranquilo. Tá muita chuva por aí também. Tá meio demais já, né, Barpito? Vamos ver se ele sai um solzinho pra enxugar o barro. Vou ter que fazer uma lida hoje no meio do barro mesmo, porque não tem o que fazer, né? Tá meio complicado, né? Quero conhecer o programa pra você da rádio, né, Barpito? Pensamento dos amigos ali, você que é amigo do coração, lá pro nosso amigo Nadir. Lá pro Roberto, que pouco vai aparecer para nós fazer uma lida. Tem bar, mas tem que trabalhar, não adianta, né, Barbeto?
1: Com certeza.
2: Foi possível, não foi despedir muito. Toca aquela música lá, aniversário do meu pai. Tá bom, Barbeto? Aquele abraço, né? E tamo junto e vamos pra lida. Fique com Deus, que com ele também vou ficar um excelente final de semana e um abraço.
1: Isso. Bom dia, Barbeto. Vamos lá, meu amigo Chico, seja bem-vindo ao programa. Obrigado da sintonia, meu amigo. Que nem diz o caso, tamo junto. Isso é muito especial. Vamos indo com a nossa programação da Capinzala FM, o programa Reencontro com os Amigos. São 7 horas com 33 minutos.

0: 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E a gente voltamos de novo, ouvimos bonita, daí Rei dos Pampa também, com o Toninho Cristino, com o aniversário do meu pai no programa. 7:40 da manhã, para manter a sua casa limpa e perfumada, a Prolimpe Atacado é o lugar ideal para adquirir produtos de limpeza. 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

0: meus amigos, voltamos de novo no nosso programa. Temos aí nas 7h44. Eu vou falar com o meu amigo Joelson. Ô, Chimitão, fala, Chimitão, bom dia.
1: Bom dia, Barro Preto, tudo certo?
0: Bom dia, tamo certo.
1: Aí, né, Barro Preto, escutando o programa aí.
0: Muito obrigado.
1: E toca uma música aí pra nós aqui da loja Becker. E oferecer também pros clientes aqui da loja Becker aí. E avisando o pessoal aí que hoje a loja tá aberta só até meio-dia. Das 8 ao meio-dia hoje a loja Becker.
0: Mas então tamo junto aí, né? Obrigado, meu amigo Chimitão, aí, por estar sempre sintonizado com a gente. Um grande trabalhador, um grande amigo meu, você acabou com aí. Esse aí não falha. Alô, Chimitão, bom dia mais uma vez. Você e tua família, obrigado a sintonia. Vamos falar com o meu amigo Lida Gaita. Fala ali, bom dia.
2: Bom dia, Barupeto. Tudo bem?
0: Como é que tamo? Tá?
2: Barupeto, queria que se não fosse encontro, queria que você rodasse aí o gaiteiro por demais, que pode até oferecer lá pro seu Gineino, que nós agradecer lá do. A festa que ele fez para nós lá terça-feira, e que você me levou lá, então você é prova disso, né? Então vamos mandar o gaiteiro por demais para ele lá, um abraço pro seu Generino, pra dona Tereza, toda a família dele lá em Jaborá, que recebeu nós muito bem lá, tratou nós muito bem lá, e logo nós estamos retornando de volta para lá. Vou mandar um abraço. Ô, seu Gerino, vai um abraço pro senhor aí, pra dona Tira, hein? Muito obrigado aí pela recepção que o senhor fez pra nós aí, tá bom? Um abraço, filho da Gaita, pra vocês. Bueno e me apeio.
0: Bueno e me apeio também lá pro meu amigo Nego da Gaita, prof. Neide lá da Clube de Machadinho, quando é mais 9h. O homem tá frigindo por lá e sempre comunicando com nós também. Muito obrigado, Nego, também aí da parceria entre nós, comunicadores de rádio. Eu quero mandar também pro Teixeirinha da Líder do Vale, é outro companheiro meu que tá sempre falando com, de nós lá, e nós temos troca de audiência com o Teixeirinha da Líder do Vale, também um grande amigo meu, toda da terça-feira até todas as terças-feiras das 7h30 às 8h30, não, 9h30, tá lá o Teixeirinha, um grande amigo meu, tá bom? Grande abraço para esses amigos que transmitem também a nossa fala para toda a região, também em outras rádios. Bom dia, meus amigos. Vai lá, Nego da Gaita, que vai também um grande gaiteiro, homem velho, que faz o programa e toca a gaita. Eita, homem velho. Meu grande amigo. Vamos indo, e amanhã que Deus abençoe, que não dê nada de atrapalho na viagem, né? É, que vá bem, homem velho. Saia mais cedo, toma um bom mate. Pentei o cabelo, diga assim, ouro, tô bonito por demais e ainda. Lá de Rechim, nossa audiência é grande também por lá, extraviando com a grande potência da nossa emissora 102.3 e também lá da Clube Machadinho falando de nós também daqui. Obrigado da audiência, obrigado amigos do Rio Grande também, na sintonia com nós. Bom dia.

É, gente, também quero mandar um abraço pro Galo. O Galo é o Daniel Recke, que tá na escuta. Ele é, trabalha na Via Pave. Mandar pro Fernando, meu sobrinho, e todos os amigos da Via Pave, né, Daniel? É motorista da carreta da... aí da Via Pave. Aí tá piacuã dele pequenininho, hein, Galo? Canta que nem galo, galinho. Ele cresceu um pouco. Só tá velhinho o galo já. Que tal? Daniel Recke também é meu amigo. Um abraço aí também, mandar pro Tchaca. Tchaca, eu vou ver se eu consigo rodar o Fuscão Preto pra você daqui a pouco.

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1: É, minha gente, desculpa aí ter que cortar música, ou então não finda, por causa do compromisso que tem que ser feito até o final do programa. Vamos falar com o Tchaca na cuida. Fala, Tchaca, bom dia.
2: Bom dia, Marco. Tudo beleza, hein, Gore?
1: Nossa,
2: aí, Fuscão preto, Igor, fazer um favor, manda pro Jumaria, manda pro... Os pessoal estão na escuta, Igor, beleza?
1: Sim, obrigado aí você, o João Maria, todos os amigos na escuta. Então, um abraço aí pra vocês aí. Eu vou deixar no final aí rodando, então, o Fuscão e o Preto junto, tá bom? Vamos lá. Estamos aí nas 7h50. 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
1: É, gente, voltamos de novo com o nosso programa. Estamos aí já no finalzinho do nosso programa, mas eu agradeço você que está ligado com nós aqui na manhã, no oferecimento É da Eletrônica Bebre, Nereu Ramos Centro, Celaria e Sapataria Estilo 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A esse nós deve muito, que através deles é que nós vamos com o nosso programa nos sábados, no sábado, todos os sábados, às 6h20 até 5h08. Um abraço, obrigado você, amigo, que ficou comigo, desculpa, eu já tropeço, obrigado também todos vocês, som e comunicação ele mesmo, amigo Barro Preto, coordenação gerência do meu amigo Luiz Pedro Cartão. Fui com Deus, fique com ele, bom sábado, se nós temos 7h54 e meio, tchau.

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8: Eu amo a Capinzal, são 8 horas com mais 3 minutos. Ora, bom dia, vem com a gente começar mais um dia lá em cima com muita alegria, com muita energia boa e muito alto astral.

0: que esse clima maravilhoso contagie o seu fim de semana. Marlo Matielli e você para uma região de audiência.
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0: Que hoje você escolha viver a sua vida e não aquela que esperam de você. Nem tudo precisa ser grandioso para ser especial. Muitas vezes o simples é extraordinário. Um café sem pressa, um abraço sincero, uma conversa que acolhe podem valer uma fortuna. Não deixe a necessidade de impressionar os outros roubar a beleza dos seus pequenos momentos. A verdadeira felicidade, ela não precisa de plateia, ela não precisa de aplausos e não precisa de aprovação. Ela acontece quando o coração encontra paz, mesmo quando o mundo lá fora faz muito barulho. Então não compare os seus bastidores com a vitrine de ninguém. Cada pessoa carrega as suas próprias batalhas, as suas próprias cicatrizes. Valorize quem está ao seu lado e agradeça por tudo aquilo que o dinheiro jamais poderá comprar. Que a sua vida seja sentida mais do que exibida, mais verdadeira do que perfeita. Tenha coragem de ser você, mesmo que isso não agrade os outros. No fim, não importa o quanto você impressionou o mundo, mas o quanto a sua caminhada fez sentido na sua vida. E que Deus abençoe o seu dia, trazendo paz no seu coração, trazendo força para seguir em frente e muitos motivos para sorrir. Pense nisso e tenha uma maravilhosa manhã!

0: Eu amo a Capinzão FM, que a sua vida seja mais sentida do que exibida, valorizando o simples, o amor, a paz e tudo aquilo que realmente faz o seu coração feliz. É o tema da mensagem da manhã 102, que tem esse toque especial do Titãs. É preciso saber viver. Que você tenha um dia feliz e que possa viver intensamente mais este fim de semana. 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Agora sim, ó, 3, 2, 1, valendo! Está no ar mais uma manhã 102 neste sábado maravilhoso. Eu amo a Capinzal e você, hein? É 15 de agosto, finaleira da 33ª semana do ano. Nós estamos na Semana Nacional da Família. Hoje é o Dia Nacional das Santas Casas de Misericórdia, Dia Nacional da Conservação da Vida Selvagem, Dia do Médico Angiologista e Cirurgião Vascular, Dia da Imigração Chinesa no Brasil. Hoje também é o Dia dos Solteiros e Dia da Informática. Lua Nova, inverno brasileiro. Os católicos celebram São Tarcísio, celebram a Assunção de Nossa Senhora e também hoje é o dia de Nossa Senhora Desatadora dos Nós. 8:11, não perde a hora, hein? Timaço 102 apostos para levar muita informação, muita música, muito alto astral para você. Mauro Ribeiro na mesa de som, na recepção a Fernanda Alves Duarte, a direção de Luiz Pedro Escarton e aqui Marlo Matiello e você para uma região de audiência até 15 para o meio-dia. 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Um dia maravilhoso para todo mundo. Avisa o povo aí que amanhã 102 já está começando, ó, a milhão aqui na 102. Capinzal.
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0: 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Amanhecer então é lindo, de tempo bom e céu azul por enquanto, né? Temperatura de momento na casa dos 14 graus. Vamos à condição climática para esse fim de semana com Ronaldo Coutinho do Prado. Bom dia, Coutinho.
2: Bom dia. É, o dia começa aí com tempo assim, mas ainda sujeito à chuva, seja agora de manhã ou à tarde. Não dá para descartar que possa até passar sem chuva. Mas considerem com chance ainda de chuva na região e períodos de melhora no decorrer desse sábado. E para quem não quer correr risco, deixa para domingo. Domingo está indicando aí condições de tempo bom e quente. Hoje já esquenta, já passa aí dos 24 graus. No domingo pode passar dos 30 e também na segunda, terça e provavelmente quarta, entre 29, 32, 30, 32 graus, alguma coisa assim, nós vamos ter de calor no decorrer dessa, vamos dizer assim, dessa semana que vai entrar. Então, domingo pode passar dos 30, 30, 32, na segunda uns 31, 33, na terça também, e na quarta já fica abaixo de 30, e aí na quinta já começa a cair a temperatura. Mas ainda faz um pouco de calor na quinta com a entrada da frente fria. No decorrer da sexta-feira, frio, e no fim de semana pode ter geada. Olha só a loucura do tempo. Vamos ter madrugadas quentes ali no domingo, segunda, terça e quarta. Começa a esfriar na quinta e já frio na sexta-feira. Fim de semana vai ter locais aí que pode chegar perto de zero negativo. Então vamos acompanhando. Acho que a gente só vai ter uma definição se vai ter geada ou não severa nas áreas de Pomar ali na quarta, quinta-feira. Na Climaterra, Ronaldo Coutinho.
3: Obrigado, Coutinho, pelas informações. Um ótimo final de semana.
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Vamos nessa, são 8h20. Vê se você consegue fazer essa conexão com o Jorge, por gentileza, para que a gente possa então trazer as informações direto do Via Atacadista num fim de semana que promete muita economia. Gente, estou aguardando a sua participação pelo 3555-1333, pelo 988-156-435 e também pelo 998-14-1333 para você interagir e fazer parte da manhã mais legal do seu rádio. A Natalina Murari está com a gente, um abraço, Natalina. Agradecer também a parceria aqui, agradecer a participação de todos que estão acompanhando a gente. Bom dia, Silvio, bom dia também a participação aqui da dona Eva, do seu Hernani. Deve estar rolando um chimarrão aí no loteamento MR nesse momento, né? A Tatiane Cervelin, todos que nos acompanham em Santa Lúcia. Tati, bom dia. Bom dia para dona Marli Rênica da Silva, do loteamento Parisoto. Dona Joanete Bareta, aqui da Francisco Elti conosco, a Jandira Cardoso, seu Moro a Cidenese e tantos outros amigos que estão interagindo e fazendo a nossa manhã muito mais especial. Como faz para participar? Aproveite 3555-1333. A Fernanda te atende na recepção. Você pode participar pelo 988-156-435 ou você pode interagir no Ranchão no 998-14-1333. Dona Maria de Lourdes Adame, um abraço. Abraço também aí para Rosane de Fátima da Silva e todos os demais amigos ouvintes da 102. Daqui a pouquinho, a mensagem da manhã 102 também estará no Instagram, estará no Facebook, também no WhatsApp da Capinzal. O Douglas já está editando e logo, logo, então, você terá essa mensagem para curtir, comentar, compartilhar e tornar sempre a nossa manhã muito mais especial. Conexão? Sim ou não? Daqui a pouco, então, a gente traz o Jorge Solde direto do Via Atacadista. Agora tem Bruno e Marrone para você.

0: Eu amo a Capinzão FM com Bruno e Marrone, trânsito parado. Bom dia, tô aguardando a sua participação. Junte-se a nós em mais esta manhã linda e maravilhosa de Sabadabadu. Bom dia.
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0: Conectados com Jorge Sonde, direto do Via Atacadista, para mais um fim de semana de muita economia. Bom dia, Jorge.
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0: Eu amo a Capinzal, são 8 horas com mais 30 minutos. 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
4: Vamos nessa, 8:33, 8:33 no oferecimento sempre da Megazan Via Atacadista, Marafim Móveis, também da Ora Unique Capinzal e ainda Ótica Visual são os apoiadores, parceiros desta Hora 1 da Manhã 102. Eu recebo aqui com muita alegria a Adri e também o João, que fazem parte da coordenação da Pastoral Familiar. Nós já estamos aí na reta final da Semana Nacional da Família. Uma intensa programação foi desenvolvida nas nossas comunidades justamente para celebrar esse momento especial. Bom dia, Adri, tudo bem?
5: Bom dia, Marlo, bom dia a todos que nos ouvem em casa, o Mauro também aqui, né? Tudo bem, graças a Deus, depois de uma semana maravilhosa, fantástica, de muita oração, de muita gente envolvida, muita participação nas comunidades aí, a gente só tem a agradecer ao pessoal que participou desde o sábado passado, dia 8, aqui na Matriz, né? Durante toda a semana, nos Orteia, Parque Jardim Ouro, Loteamento Parisoto, Vila 7 de Julho. Foi maravilhoso o que ocorreu com todas as nossas famílias, as famílias dessas comunidades, Marco.
4: Interessante, né? Que as pessoas, elas participam, elas se envolvem nisso, né, Joel? Bom dia.
6: Bom dia, Marlos. Bom dia, ouvinte da Rádio Capinzal. Bom dia, Mauro. Tudo bem? É isso. É muito importante isso, as famílias estarem todas envolvidas. E a gente percebeu que bastantes famílias participando, famílias inteiras, completas, pais, vovó, netos, todo mundo participando dessa celebração maravilhosa que é a Semana da Família.
4: Quais foram os temas que foram abordados nessas comunidades, Adri?
5: Então, teve vários temas, Marlo, na verdade foi um tema proposto para cada momento da semana, né?
4: Uhum.
5: Então lá no sábado a gente abriu com Semana Nacional da Família, né? No domingo a gente teve um vídeo do Dia dos Pais, que não podia passar em branco.
4: Certo.
5: Na segunda foi a Família Luz da Palavra no Parque Jardim Ouro. Da terça-feira eu não lembro ao certo qual foi, Marlo, não vou falar.
4: Uhum.
5: Mas o da quarta-feira foi Família, um Caminho de Santidade. Ontem no Parisoto foi reforço na educação dos filhos. Então é um tema proposto para cada dia, que foi desenvolvido juntamente com o pessoal da catequese, né? Que é envolvido, direcionado para os filhos, para os pais, para os avós. É a família toda, a catequese.
4: Mexe com a família toda.
5: Exatamente,
4: né?
5: Então foi chamado o pessoal da catequese. Todo mundo correspondeu muito bem, assim, todo mundo participando, chamando padrinho, tio, tia, avó, avô, pai, mãe, foi maravilhoso, realmente.
4: Isso é muito interessante, né? E agora a expectativa, né, Joel, se volta para a manifestação da família, que é o ponto alto, que é a cereja do bolo para a programação de amanhã, né?
6: Isso, Marlo, agora se envolve todo para amanhã, né? Hoje a gente vai dar uma descansada pro pessoal, mas nós não, né? Porque nós vamos estar trabalhando na organização lá, né? Então, amanhã será o ponto alto, né? Amanhã será o ponto alto da nossa... Não que não tenha sido importante a celebração essa
4: Sim.
6: semana, né? Mas amanhã é o ponto final, um encerramento com, como que se diz, com chave de ouro, né?
4: Começa que horas a manifestação, o encontro, a concentração das famílias?
5: Então, a partir das 9 horas vai sair a carreata lá de frente, o posto Amigão, lá em frente ao Noesc.
4: Uhum.
5: Porém, a gente pede para o pessoal que estejam lá a partir de 8h30, porque aí a gente consegue organizar os carros, pintar, se alguém precisar, quem já vem de casa com o carro pintado, organizado, tá tranquilo, né? Mas a gente vai ter balão, vai ter bandeira das famílias, então o pessoal pode estar pegando lá com a equipe que vai estar lá organizando, né? Então, a partir das 9 horas, sai a carreata de lá, passa pela serra, centro de Capinzal e vai até o Oratório do Caravaggio, com a Sagrada Família Viva, né? Que a gente sempre faz e é muito lindo. Daí chega no Caravaggio às 10h30, né? Santa Missa, que eu penso que é o momento mais uhum. importante, né, Marlo, para finalizar essa semana, porque é uma semana da gente celebrar, mas principalmente de orar, rezar,
4: uhum.
5: né? Então, 10h30, lá no oratório na igreja do Oratório do Caravaggio, a Santa Missa. Termina a Santa Missa, vai pro almoço. Aí, no almoço, a gente tem churrasco de gado, que a gente tá comercializando aí nas fichas. A gente sempre faz um valor simbólico.

0: Católico, né? Que é pro pessoal assim que
1: pra
0: a gente sabe.
1: Pra todo mundo participar.
0: Isso.
1: Né?
0: Então, por exemplo, o churrasco de gado tá R$110, Marlon. Hoje em dia você não acha mais esse valor nas festas,
1: tem, né?
0: E o gado R$50.
1: A carne suína sim.
0: Contrário. Isso. Carne de suína R$50 e o carne de gado R$110. A gente até se confunde.
1: De barato que tá,
0: isso,
1: né?
0: Isso aí. Aí temos cuca, pão, salada, né? Enfim, pro pessoal aproveitar. Joel, tu quer continuar e falar um pouco também da gincana e tal?
2: Isso, como a Adriana falou, né? O churrasco de gado é 2,5 kg a R$110. E o suíno é 2 kg a R$50. Então, como a pastoral familiar, ela não é um para visar lucro, né? Uhum. Então, a gente só faz um precinho razoável para cobrir os custos, para que todas as famílias possam participar. Aí, na parte da tarde, terminando o almoço, vai ter uma gincana para todas as crianças. Crianças que vão estar lá, porque a gente pensou nisso também, para poder envolver elas também, né? Vai ter uma gincana para elas, vai ter brinquedos, os brinquedos, algodão doce para as crianças. Isso tudo sem custo nenhum, né? Então o pessoal pode estar levando suas crianças. Enquanto os pais ficam lá no salão, as crianças podem estar brincando. Vai ter uma equipe que vai estar responsável por essas crianças, vão estar cuidando delas. Então, o algodão doce e os brinquedos é tudo de graça para as crianças poder brincar nessa parte da tarde lá junto com nós, com as famílias.
1: Essa questão do churrasco ainda, tem venda antecipada de fichas hoje ainda?
2: Isso, Marlon, estamos ainda com venda de ficha antecipada, quem quiser. Na verdade, a gente até pede que o pessoal compre antecipado, para nós podermos nos organizar. Mas, tipo assim, se chegar, vamos supor, amanhã, 11 horas eu quero um churrasco lá, pode ir lá, que vai ter carne, a mesma coisa, só não vai ser essa do tempero que a gente vai colocar hoje à noite.
1: Quem compra antecipada tem aquela carne na salmoura.
2: Isso
1: e
2: aí, Marcos.
1: De repente, amanhã, se necessário, isso, se faz
2: com sal grosso.
1: Depois
2: das 10 horas,
1: né?
2: Por aí, já é sal grosso.
1: Sal grosso. Né? Então, as pessoas que comprem antecipada, né?
0: Isso aí, Marlon, até porque a gente, querendo ou não, até por não usar muito lucro, a gente também não pode ter prejuízo. Então, a gente talvez chegue lá e, né, porque a gente, experiência de outros.
1: Sim.
0: O pessoal, não, antes ninguém procura, chega no momento e a gente sabe que amanhã vai estar um dia muito legal.
1: Vai ser bonito.
0: Vai ser bonito, vai ser quente, né? Então, talvez amanhã, lembrei, não quero fazer almoço, vou lá no piquenique da família. Talvez chegue lá e a gente não consiga atender da melhor maneira possível, ou talvez nem atender, né? Então, a gente pede, chama o Cidinho, chama a Mari, chama eu, o Joel, Helena, Cleomar, Silvia, Marcelo, o João, né? Que é muito conhecido. Os agentes que você conhece, chama e pede. Também, Marlon, queria citar que a gente também vai ter mateada com os nossos parceiros da Erva Mate Gaúcha.
1: Importante.
0: Já estamos com o material lá que eles nos mandaram. Então, a gente vai ter lá, vai ter erva, leva a cuia, leva a bomba, a garrafa térmica e vai lá aproveitar e matear com os amigos enquanto as crianças vão para os brinquedos, vão para a gincana, vão para o algodão doce. É uma maravilha.
1: E aí nós batemos em dois pontos importantes. Primeiro, que é o dia que vai ser bonito, né? A tendência é de um domingo ensolarado depois de uma semana chata de muita chuva, né? E por fim, a questão da estrutura que se tem lá no Centro de Eventos Caravaggio, no Oratório Caravaggio, para acolher as famílias, né?
2: Isso aí, Marlon. Isso é uma estrutura maravilhosa. A gente pensou em deixar mais centralizado, né? No possível, para que todas as famílias, tanto do interior quanto da cidade, possam participar desse encontro, dessa manifestação das famílias.
1: Importante que todo mundo participe, né? Da cidade, do interior, da onde for, que venham celebrar esse momento especial, né, Adri?
0: Isso mesmo, né, Marlon? A nossa paróquia é muito abençoada, né? Capinzal, Ouros, Orteia, né? E a gente ainda sabe que vem Lacerdópolis, tem uma parte de Campos Novos, né? Então, uma parte ali que vai para Piratuba. Então, o que a gente pede é que essas famílias venham celebrar, venham aproveitar esse dia bonito que a gente já sabe que vai estar. Hoje já está diferente de ontem, né? Já está bem melhor, está mais bonito, mais gostoso. Então, amanhã a gente crê que na providência divina, né? Na Sagrada Família, que amanhã vai estar um dia bonito. Então, a gente convida o pessoal interior, cidade, vem passar um dia diferente com a sua família, talvez aquele momento de você aproveitar, estar mais junto, conversar com um amigo,
1: exato,
0: né?
1: Rever os amigos,
0: rever,
1: né?
0: Rever os amigos, é muito gostoso isso, né, Marco?
1: Perfeito. Muito obrigado pela sua participação, sucesso então nessa importante manifestação da família que acontece amanhã, tá?
0: Obrigada, Marlon, a gente agradece em nome de toda a Pastoral Familiar, todos os agentes da Pastoral Familiar, né? Agradece aos agentes e agradece a todos que vão estar lá amanhã, agradece a parceria com a Rádio Capinzal e contamos com a presença de vocês amanhã lá, pessoal.
1: Tá certo, obrigado. Joel, seu convite também para que a comunidade se engaje em mais essa ação importante.
2: Isso, que nem a Adriana falou, né? Estamos convidando todo mundo, quem quiser participar, pode participar conosco lá, vai ser bem recebido. Nós vamos estar lá com uma estrutura, que nem o Marlon falou, uma estrutura boa, estrutura de carne, alimentação vai ter boa. E lembrando também, Marlon, que às 2 horas tem a bênção de todas as famílias, né? Ótimo. Vai ser feita a bênção para todas as famílias às 2 horas da tarde lá também. E agradece, né, o pessoal, todo o pessoal que está ajudando, que vão ajudar também, a vocês, a Rádio Capinzal, que são parceiros sempre da pastoral, né? Então, que se Deus quiser, vai dar tudo certo, amanhã vai ser uma grande festa e todo mundo vai sair de lá feliz, alegre e feliz.
1: Abençoado, né?
2: Amém.
1: Obrigado, Jean. Obrigado, Adri. Parabéns a toda a organização por parte da Pastoral Familiar. Demais esta manifestação da família. Capinzal cobre tudinho amanhã. Inclusive, o Everton e o Douglas já estão lá no Centro de Eventos Caravaggio, testando internet, essa coisa toda, para deixar a nossa estrutura também pronta para levar até você a carreata e depois o evento que fecha, então, a manifestação da família. Obrigado e sucesso, tá, gente? 8:43.
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1: 14 minutos nos separam das 9:14 para as 9:16 graus de temperatura. Abraço, bom dia, seu Plácio, tudo bem com o senhor? Muito obrigado. Neucir Baldo também fazendo parte da audiência da Capinzal FM. Abraço para todo mundo, muito obrigado pela audiência. Aqui as participações continuam chegando e você continua participando pelo 98815-6435 e 99814-1333. Hora de música.

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1: Eu amo a Capinzão FM com Zezé de Camargo e Luciano. Nosso amor é ouro. Bom dia. Obrigado pelo carinho de todos vocês, o carinho de todas as manhãs. Ó, a mensagem da manhã 102, ela já está disponível nas nossas redes sociais, já está disponível no seu grupo de WhatsApp. Você que está conosco, segue lá, curte, comenta, compartilha, leve essa mensagem positiva além, tá? Ela faz muito bem. Segue lá no Instagram da Capinzão, no meu particular também tem a mensagem da manhã da 102.3. Participação do ouvinte aqui na Capinzão.
2: Bom dia,
1: Mário. Bom aqui, dia, Hélio.
2: Como é que bom? Tá, Hélio? Manda uma música pra nós ouvir, o Chá de Amor, Rogério Magrão. Um abraço.
1: Essa no Bailão 102, mas daqui a pouco uma música boa pra ti, viu,
3: bom
1: Hélio?
3: Bom dia,
1: obrigado.
3: Sou Patrícia Lopes.
1: Oi, Patrícia, bom dia.
3: Gostaria de que me cadastrarem no Ranchão da Capinzão FM. Obrigado.
1: Eu que agradeço, Patrícia, o pessoal do Recanto, cada vez mais presente na programação da 102. Dona Ana Edith, do loteamento Parisotto, graças pela sua audiência. Faltando 9 minutos para as 9.
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1: Bom dia, dona Ilse Marques e toda a comunidade do Vidal Ramos. Bom dia para Rosa, lá do loteamento Parisoto, a dona Guinésia Gotardo e os amigos que nos acompanham no Pôr do Sol. Bom dia para Leda Mara Poggi, ele tá de folga hoje, né, Ledinha? A dona Lena e o senhor Imangolte, lá no loteamento Novo Horizonte. A dona Loreni Duarte da Silva, o seu João aí da Vila 7 de Julho. Gratidão, dona Eva Formel, tudo bem? Abraço para Ângela Figueiredo, para Kiara, o pessoal da linha Lauro Miller, a Marta da Luz. Marta, tudo bem? Meu abraço especial também para Anitta Rec Facinha acompanhando a gente, a dona Leonilda, a dona Noeli Andrione Facim. Ah, gente, quem está acompanhando a gente também é a dona Dilva Baldrini Antonello, que nos acompanha na comunidade da linha Leãozinho. Bom dia para o Iti Facim, meu compadre, lá em Jaborá. Abraço, Iti. Muito obrigado pela sintonia. Fernando, ó a música aí, ó. Zé Ramalho na programação 102.

0: Eu amo a Capinzão FM, recordamos Zé Ramalho, Entre a Serpente e a Estrela. Lembra dessa música? Ela foi tema da novela Pedra sobre Pedra em 92 da Globo e virou trilha sonora também da novela Sétimo Guardião de 2018, né? Então voltou a cena aí. E o Zé Ramalho está com 76 anos, faz algum tempo que não vejo mais o Zé Ramalho lançando alguma coisa nova, né? Mas tem uma história também que marcou a vida de muita gente nesse vozeirão, né? Zé Ramalho, aqui na programação da 102.3. Por falar em programação, tem ouvinte para falar com a gente.
1: Bom dia, Amália. Quero participar do Ranchão da Capinzal, Zeli de Oliveira.
0: Oi, dona Zeli, tudo
2: bom
0: bem?
2: Bom dia, Amália. Tudo dia. Bem? Eliane Fracasso.
0: Oi, Eliane.
2: Me cadastro no Ranchão da Capinzal.
0: Claro, obrigado. Amiga, obrigado
2: dia,
0: pela Marla, sua participação.
2: Tudo bem, Amália? Me cadastro no Ranchão da Capinzal. Juliana da Luz Tiepo, meu colega. Minha mãe, Gessi Antunes da Luz. Minha filha, Ana Vitória da Luz Tiepo. E meu esposo, Gilmar Tiepo. Estamos aqui na escuta. Tenham um ótimo sábado e um final de semana repleto de bênçãos sobre a proteção do nosso Senhor Jesus Cristo.
0: Que assim seja, amiga. Muito obrigado, hein? Final aqui da nossa manhã, 102 hora 1. 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Pintando a última da hora, hein?

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1: Sábado maravilhoso em todo o meio-oeste de Santa Catarina, céu azul com sol, temperatura na casa dos 18 graus. 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
1: 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Eu conto contigo, hein? 998-14-1333 para você se inscrever para o Rancho. Para você que quer participar, mandar o seu positivo, seu oi, seu bom dia, 98815-6435.

0: Eu amo a Capinzão FM com o Leonardo. Pergunte ao dono do bar, fechando mais um bloco aqui na hora 2 da manhã, 102.3. Vamos falar com o ouvinte. Põe o ouvinte no ar, 9:13.
1: Bom dia, Marlu, tudo bem? Gostaria de participar do sorteio do ranchão. Obrigada, bom fim de semana.
0: Pra ti
1: um abraço.
0: Também, Tânia, valeu, um abraço.
2: Falou. Opa! Eu gostaria de participar do ranchão.
0: Hoje é o Maria da Silva, hein, velho?
2: E manda uma música pra nós de banda Enigma, isso, meu amigo.
0: Depois das 11, banda, tá?
2: Semana, bom sol.
0: Valeu, guri, um abraço.
3: Bom dia, gostaria de participar do
0: Ô, seu Reinaldo.
3: Meu nome é Reinaldo Marques.
0: Tava de aniversário ontem, né, amigão? Parabéns, já parabenizamos ontem, mas reforçamos aqui os parabéns pro seu Reinaldo. Bom dia pra Juliana Ribeiro, pra Dona Eva Geni, pra Celita Peters Marques. Bom dia pra Elisete Piazza, a Jucimara da Luz marcando presença na manhã 102, Dona Salete Lourdes Rossetti, Dona Maria Lazzarini, bom dia, Dona Naldina Monteiro, ao Cirlei dos Reis, bom dia pro Valdemir Lopes, todo o pessoal aí do Porto Sol sintonizando. Tô aguardando a sua participação, tá ouvindo a Capinzão? Manda um zap pra gente no 988 15 64 35, 9:14 agora.
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0: E a Polícia Militar atendeu uma ocorrência de roubo de veículo durante a madrugada em Concórdia. Segundo a vítima, ela aguardava um amigo no estacionamento após sair de um evento quando foi abordada por quatro homens. Um deles teria mostrado uma arma de fogo e, sob ameaça, a vítima foi obrigada a entregar o veículo. A Polícia Militar realizou buscas, montou um cerco na região, mas até o momento os suspeitos e o veículo não foram localizados. A ocorrência foi registrada e será investigada pelas autoridades competentes.
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0: Eu amo a Capinzal, são 9 horas com mais 20 minutos. 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
0: Seguimos com você na manhã da 102. Dona Maria Salete, bom dia. Bom dia, Dona Adelaide. Bom dia para Dona Maria Luísa dos Santos. Agradecidos pelo carinho de todos vocês. Em mais esta manhã, a Iraci Araújo, a Dona Ivete Durigon também conosco. Andréia Martinazzo, a Dona Claudete do Amaral. Bom dia para o Tiago Urman. Bom dia para Marley Alves da Silva do Poente do Sol. Todos ligados neste sabadão especial pela 102.3.

0: Eu amo a Capinzão FM com Amado Batista, ouvida cor de rosa. Bom dia, dona Ines, bom dia, seu Zimburaro, bom dia para Ivanilde Maria Balpinotti, um abraço para a senhora e para todos aí do Alto São Roque, curtindo a nossa manhã 102 em Nova Beleza, na divisa de Capinzão com Piratuba. A dona Maria C. Miller também ouve a Capinzão, um abraço bem carinhoso para todos vocês. Tem a participação do 20 aqui na manhã da 102.3.
1: Bom dia, Mauro.
0: Bom dia.
1: Tudo bem? Como
0: bem,
1: é que
0: senhor?
1: Tá as coisas por aí? Tá
0: graças
1: tudo bem?
0: A Deus, 100%, com sol
1: eu,
0: melhor ainda.
1: Eu cadastro aí no ranchão.
0: Uhum.
1: Sou Anilo Sempicoski, aqui do Jardim da Serra.
0: Certo.
1: E um ótimo sábado e um próximo domingo. Que seja feliz para todos nós. Tudo de bom. Deus te abençoe.
0: Abraço, amigão. Obrigado.
2: Dona bom Dalina, dia, Marcelo. Bom dia. Aqui é a Andalina Friso.
0: Como está a senhora, dona
2: Queria
0: Andalina?
2: Queria participar aí do ranchão.
0: Uhum.
2: E um feliz sábado aí pra você, pra tudo aí da rádio. Tô bem aqui, tomando
0: que
2: meu
0: bom,
2: café,
0: uhum.
2: Tá? Um bom dia, um abraço. Fica
0: valeu,
2: com
0: um
2: Deus,
0: abraço,
2: nosso
0: viu?
2: Senhor.
0: Obrigado
2: tchau.
0: Pela companhia, tá?
3: Bom dia, Marco. Eu vou Valdir, sou ele de Seco Navegante, me cadastro, eu e Maria Luísa, no Ranchão da Capinzão.
0: Uhum.
3: Abençoado sábado, todo abençoado final de semana. Deus abençoe a todos e paz e bem.
0: Paz e bem para o senhor também, seu Valdir, e para todos que estão mandando o seu recado. Não vi a sua participação aqui ainda, estou aguardando. Pode ser um áudio, pode ser uma mensagem de texto, 98815-6435 e 99814-1333. Valdir Nelson Poyer também é um positivo que está ouvindo a 102. Abraço, amigão, 926 agora.
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0: Eu amo a Capinzal FM com corpo e alma e traia véia, três vícios tocando forte na segunda hora da manhã da Capinzal, essa rádio que é feita pra você. E o Wagner Schneider, que é o vocalista do corpo e alma, anunciou ontem o seu desligamento da banda, surpreendendo os fãs. O cantor esteve à frente de sucesso da atual fase do grupo, como Perigosa e Linda, que já ultrapassou mais de 87 milhões de visualizações no YouTube e rendeu ao corpo e alma um disco de platina duplo. A saída acontece após um período de grande destaque da banda, tanto nas plataformas quanto nos rádios, nas emissoras de rádio. Nas últimas semanas, os fãs já haviam percebido a participação de um novo vocalista nos shows. O desligamento marca uma nova fase, tanto para o Wagner Schneider quanto para o corpo e alma. Então, Wagner Schneider está, depois de 6 anos, se desligando do vocal da banda Corpo e Alma. Será que ele vai para onde? Será que vem alguém para o seu lugar? Tem um menino chamado Matheus que estava no Pérola Negra, no destaque, no Pérola Negra, que está cantando já, mas deve vir aí uma nova voz, uma voz de destaque do Corpo e Alma. São mais de 60 anos de história, de tradição, a banda Catiaqueira. 9:36, participação do ouvinte na 102. Bom dia.
1: Bom dia, sou Jairson.
0: Bom dia. Como é que tá, Jairson?
1: Jairson Verde Ávila, queria
0: saudações corintianas, meu amigo.
1: E manda oferecer uma música para todo mundo.
0: A próxima,
1: um bom
0: Jairson.
1: Final de semana para vocês.
0: Pro amigo também. Valeu, Jairson.
2: Oi, Marco, tudo bom?
0: Bem.
2: Conta a Silva da Rússia Rocha Capinzal.
0: Como é que tá, guri?
2: É sábado hoje, né?
0: É. Sábado.
2: Tem que oferecer a música que a gente vai ouvindo.
0: Uhum.
2: Meu tio Jardelino, é, hospital. Minha tia da Luz, tem que participar do Rocha do Prone. Tudo de bom para vocês.
3: Bom dia,
0: Marco. Perfeito, obrigado,
3: tudo
0: Evandro.
3: Tudo bem, tudo
0: bom
3: certo?
0: Bom dia, tudo certo.
3: Deus abençoe o dia.
0: Amém,
3: aí.
0: Dona
3: Seja
0: Elza,
3: muito
0: tudo
3: abençoado,
0: bem?
3: Com muita paz.
0: Uhum.
3: Eu queria que você me cadastrasse, eu e os meus netinhos, Otávio Augusto Bonamigo e Maria Gabriela de Paula da Silva.
0: Certo,
3: pro
0: anotei aqui. Uhum.
3: E que Deus abençoe. E que tudo fique bem. Gratidão sempre, Marcos.
0: Amém. Muito obrigado,
3: sempre.
0: Viu, Dona Elza? Dona Elza Ferreira Surti.
4: Tudo bem?
0: Bom dia.
4: Laide Tubarzinho.
0: Oi,
4: quero
0: Dona
4: participar
0: Laide.
4: Do ranchão. Muito obrigada.
0: Eu que agradeço a sua participação, Dona Laide. 9:38 para música, gente. A gente volta já já com mais ouvintes ligados a 102. Música.

0: Programa Capinzal FM, Fernando e Sorocaba, cancelado. Bom dia, muito obrigado pela sua audiência e também pela sua participação. No portal da Capinzal FM, em destaque hoje, a CIRPE celebra 31 anos com foco no fortalecimento empresarial e no desenvolvimento regional. Operação mobiliza equipes para a remoção de carreta que tombou na SC-150 em Capinzal. PM prende condutor após atropelamento de adolescente em Joaçaba. Quatro homens armados roubam veículo durante a madrugada em Concórdia. Tornado F3 com ventos de até 330 km por hora deixa rastro de destruição no Paraná. Prazo para registro das candidaturas nas eleições 2026 termina hoje às 19 horas. Polícia Militar Rodoviária apreende cerca de 135 garrafas de bebidas em operação de descaminho na SC-150 e Fundação Municipal de Esportes divulga a tabela da primeira fase da Copa Capinzal de Futebol. São algumas informações que estão no portal 102.3. Acesse lá capinzalfm.com.br. Vamos nessa, gente. Quero agradecer aqui a todos que estão conosco. Nós temos a participação do ouvinte da 102. Abraço para o seu Novelli e para a dona Neide, que nos acompanham em Ouro. Bom dia para a Salete Brown. Um ótimo final de semana, amiga. Bom dia também para a Cirlei Terezinha Caçuba. Cirlei, aquele abraço. A Madalena. Oi, Madalena, tudo bem? Um abraço para o seu netinho também, o Matheus Lemes, que estão acompanhando a 102. Dona Iva Alfi com a gente. A Roseli César conosco na manhã da 102. Rose, aquele abraço. Muito obrigado pela sua audiência, pela sua participação. Quem tá curtindo a nossa programação, Dona Ivani Kaiser. Bom dia, Dona Ivani. Marlo, tudo de bom. Até que enfim o sol deu as caras, né? Hoje vai ser o festival do varal, né? Quanta gente esperando o sol para colocar a roupa pro lado de fora para secar, hein? Na sua casa, na minha casa, na casa de todo mundo, né? O sol é sempre muito bem-vindo. Dona Ivani, muito obrigado pela interação. Agradecer também a Adirley Alves da Silva e a Franciane, a Cauane Brecht. Bom dia, Cauane. Bom dia, o Adnelson Poir conosco, a Marisa da Silva, a Genesi Duarte lá do Paris, a Elisete Muraro que nos acompanha na linha Maziro. Bom dia pro Verno Milton Bastian. Abraço, amigão. Muito obrigado. A dona Leonice lá de linha Lambedor e todos os demais que estão curtindo a 102. Tem mais gente pra falar com a gente aqui na manhã da Capinzal.
1: Bom dia.
0: Bom dia.
1: Me cadastro no Ração da Capinzal e no Pone. Meu nome é Leonilda Cardoso.
0: Oi,
1: eu
0: dona
1: sou
0: Leonil.
1: Ouvinte da rádio Capinzal todos os dias.
0: Que maravilha. Muito
2: bom
0: obrigado.
2: Bom dia, Marlo, tudo bem?
0: Bem.
2: Me cadastro no Ração da Capinzal, tá bom, Marlo?
0: Sim,
2: um
0: dona...
2: abraço, Marlo. Tudo
0: dona
2: bom?
0: Neiva.
2: Bom fim de semana.
0: Pra senhora também,
3: bom
0: dona
3: dia,
0: Neiva.
3: Bom dia, Marlo.
0: Bom dia.
3: Bem,
0: a senhora.
3: Terezinha Maria Zananda Silva.
0: Uhum.
3: Quero participar do Ranchão. Um bom dia pra você, um bom fim de semana. Um abraço.
0: Valeu, um abraço, obrigado. Opa!
4: Bom dia, Marlo.
0: Bom
4: tudo
0: dia.
4: Bem,
0: a senhora?
4: Me cadastro no Ranchão da Capinzal, Terezinha Helena da Luz Mantovani, da linha Gramado. Tenha um bom dia, um bom final de semana. Fique com Deus.
0: Amém. Um abraço. Obrigado, amiga, pela sua companhia. 13 minutos para as 10. Nós vamos para onde, Mauro? Para o intervalo e a gente volta já já.
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0: 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Maravilhoso dia, maravilhosa manhã de sábado em todo o meio oeste de Santa Catarina, 19 graus e temperatura. 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
0: Conectamos com Alexo e também com Everton Pasquale, que estão no Oratório e no Centro de Eventos Caravaggio, nos preparativos aí para a manifestação das famílias neste domingo, cobertura total da 102.3. Alexo, com as informações, bom dia!
8: Olá, Marlon, bom dia para você, bom dia aos nossos ouvintes. A equipe da Capinzal FM estará transmitindo ao vivo a programação neste domingo de encerramento da Semana da Família, programação que, conforme já destacado, iniciou no último dia 8 com a celebração de abertura na Igreja Matriz. No último domingo nós tivemos a homenagem aos pais nas redes sociais da paróquia, celebrações na Vila 7 de Julho, em Zorteia, no Parque e Jardim Ouro. E neste domingo as atividades iniciarão às 9 horas da manhã com a procissão motorizada saindo de frente ao posto Amigão, com destino aqui o Oratório Nossa Senhora Caravaggio. Nós estaremos transmitindo este momento especial. Depois da celebração da missa, ao meio-dia será servido um almoço à base de churrasco, e uma grande equipe de voluntários estão por aqui, integrantes da pastoral familiar, deixando tudo pronto, melhorando, decorando o espaço. Conosco o Everton também, para saudar os nossos ouvintes e destacar a importância desta manifestação de fé. Bom dia, Everton.
9: Bom dia, Alex, bom dia a todos os nossos ouvintes, né? Então é isso aí, amanhã mais uma grande cobertura aqui da Capinzal FM para nós comemorarmos, para nós manifestar a gratidão que nós temos pelas nossas famílias, né? A família é a base de tudo, é onde tem amor, onde tem respeito, solidariedade, fé, enfim. Então é celebrar a vida dos nossos pais, nossas mães, nossos filhos, enfim, de toda a família reunida aqui no Oratório do Caravaggio para celebrar aí o encerramento desta grande Semana da Família.
8: E um momento importante, justamente esse encerramento a partir das 14 horas, depois do almoço, das atividades recreativas, a grande bênção da família.
9: Isso mesmo, então fica o convite, né? A Capinzal FM vai estar mostrando tudo também pelo rádio, pelas nossas redes sociais, mas venha até aqui o Oratório e participe, uma programação extensa aí, voltado às nossas famílias.
8: Obrigado, Everton. Douglas também por aqui, nosso suporte também, Jardel Martinazzo, Márcio Pedro também estará por aqui neste domingo, contando toda esta movimentação, toda esta programação de mais uma semana, mais uma manifestação das famílias. Inclusive as fichas para o churrasco ainda estão sendo comercializadas com os integrantes aí da Pastoral Familiar. Churrasco de gado R$110, churrasco suíno R$50. São as informações daqui, reafirmamos o convite para que os nossos ouvintes estejam atentos aí às nossas redes sociais e no rádio, especialmente neste domingo, quando a Capinzal FM realiza mais um trabalho de externa, Marlon.
0: Valeu, obrigado, Alex. Cobertura total da carreta, não, da manifestação das famílias, você tem amanhã aqui na 102.3.
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5: 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E neste domingo, dia 16, a Capinzal FM fará mais uma grande cobertura na manifestação das famílias. 9 horas, saída da carreata no pátio do Posto Amigão, em frente ao Unoesc, com destino ao Oratório do Caravaggio. Logo após, Santa Missa. Após o almoço, brinquedos infláveis, gincana, distribuição de algodão doce para as crianças e mateada. 14 horas, momento de oração, agradecimento e bênção das famílias. Participe com sua família. 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
0: 9h55, reta final da hora 2 da manhã 102. Eu não vou conseguir atender os áudios, mas estou mandando um abraço bem especial aqui para Dona Noêmia Mombach, na Vila 7 de Julho. Dona Noêmia, que bom que a senhora participou. A Dona Noeli também mandou seu recado. O seu Ivo e a Dona Jandira, lá em Catanduvas. A Rose, da linha Pelissaro. Um abraço para o amigo Nilson, para a prof. Eliane, para o Nicolas, que estão conosco. O seu Batista e a Dona Tereza, lá do Novo Horizonte. A Dona Isabel Gubert, do Parque Jardim em Ouro, a Dona Ivete Chale Cordeiro dos Santos, muito obrigado, famílias, agradecidos pelo carinho de todos vocês. Quem me mandou o recado também foi a Dona Elza Antunes Pires. Dona Elza, muito obrigado. Eu repito, eu não consigo veicular aqui os áudios, mas agradeço demais. A Tata também, a Elecida Silva também, gratidão a todos vocês, tá bom? 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Nós fechamos com Rick Renner, Dali Rick Renner. Já tem o Experiência de Deus com o Padre Reginaldo Manzotti.

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1: Dois minutos nos separam das 10 da manhã. Começa agora o nosso momento de fé. 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Está no ar o Experiência de Deus com o padre Reginaldo Manzotti. Qual é a novena? A novena de São Roque. Qual é a novena? A novena de São Roque. Você participa através do 3555-1333. A Fernanda vai te atender nesse número, tá? E também pelo 988156435, é aqui do estúdio da Capinzal. Até que horas, Marla? Até as 10h30, preferencialmente, tá? A sua participação é sempre muito bem-vinda na novena de São Roque. 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Já temos conexão com a Rádio Evangelizar em instantes, hein? 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Padre já está chegando, o sinal indica que o padre já está no ar em instantes e eu conto com a sua participação, hein? 988156435 e 3555-1333. Olha o padre, ó, evangelizar é preciso.
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3: Louvado seja nosso Senhor Jesus Cristo, para sempre seja louvado. Você que me acompanha sempre, você que só me acompanha hoje, sábado, nós estamos em pleno mês vocacional, comunidades vocacionais, encontro, testemunho e missão. Hoje eu ofereço, porque amanhã é dia da Assunção de Nossa Senhora, e se celebra o dia dos religiosos e religiosas. E ofereço este programa a todos os religiosos e religiosas do mundo inteiro que fazem um trabalho tão lindo de serem uma presença de pobreza, castidade e obediência a exemplo de Jesus Cristo no mundo hoje. Nós estamos em plena novena de São Roque, sexto dia. Filhos amados, povo querido, saúdo a todos a partir da Rádio Evangelizar, de onde tudo começa. As rádios irmãs, cujos nomes cito neste momento.
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3: Salve FM. Deixei tudo para seguir em missão. Religiosos e religiosas, amanhã é o grande dia deles. Rezemos e supliquemos a Deus que surjam vocações. Saúdo pela TV Evangelizar, sinal digital em todo o país, em várias cidades, canal aberto. Pelo YouTube, Padre Manzotti Oficial, e pelo aplicativo da Associação Evangelizar é Preciso, e todas as plataformas digitais. Filhos amados, povo querido, hoje também é dia de São Tarcísio, lembrando todos os coroinhas, todos os acólitos, também ofereço a eles, que fazem um lindo serviço do altar. Filhos amados, em nome do Pai, do Filho e do Espírito Santo. Amém. Naquele tempo, levaram crianças a Jesus para que impusesse as mãos sobre elas e fizesse uma oração. Os discípulos, porém, as repreendiam. Então, Jesus disse: deixai as crianças e não as proibais de vir a mim, porque delas é o reino dos céus. E depois de impor as mãos sobre elas, Jesus partiu dali. Levavam as crianças para que Jesus impusesse as mãos, para que as abençoasse, para que fizesse oração. Mas por algum motivo, talvez por não entenderem o gesto, por não se incomodarem, os discípulos repreendiam. Foi quando Jesus, com clareza, disse: deixai as crianças que venham a mim, não as proíbam, porque delas é o reino dos céus. Crianças são da verdade, da pureza. Estão com a alma ainda muito conectadas a Deus. O mundo acaba destruindo aquela inocência. Mas as crianças são inocentes. Estão formando juízo. Por isso elas são mais abertas às coisas do céu. Ah, paz, que responsabilidade nós temos
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3: Nada melhor do que terminar a Semana Nacional da Família trazendo as crianças. Então, nessa Semana Nacional, nesse mês vocacional, diga: eu faço um pacto com Deus de ir para o céu e levar minha família para o céu. E aqui pensando nas crianças, Senhor, que eu possa educar as crianças na fé em Jesus Cristo, na fé da Igreja, que eu possa conduzi-las com bons exemplos, exemplos de vida, testemunho de fé, que as nossas crianças possam crescer em lares católicos, onde os valores são importantes, como família, honestidade, justiça, perdão, caridade. Senhor, nós pedimos para que os pais pensem na grande missão que têm para com as crianças, que são formadas em Deus, formadas para serem aqui na terra um outro Cristo, um outro Cristo. Filhos amados, povo querido, que bom que tivemos a Semana Nacional da Família, não foi? Quanta reflexão, quantos momentos fortes nós tivemos, e hoje não diferente. Lembrar e rezar pelas crianças. Por isso, eu quero começar este programa rezando uma oração que toda criança deveria saber, o Santo Anjo. Que toda criança deveria aprender dos lábios dos pais, os primeiros catequistas. Nunca esqueçam disso. Os pais são os primeiros catequistas. E se você não está fazendo isso, comece hoje. Hoje, mude. Se teu filho ou tua filha já fez 9 anos e não está na catequese, põe na catequese. Mas eles não querem, põe na catequese. Não é assim com a vacina. Você não vacina seus filhos mesmo sabendo que eles vão chorar, mas você sabe que a vacina lhes fará bem. É preciso ter um pouco de autoridade, autoridade no sentido positivo da palavra sobre os filhos. Põe na catequese, vá na missa com eles aos domingos. Rezemos. Santo Anjo do Senhor, meu zeloso guardador, se a ti me confiou a piedade divina, sempre me rege, me guarde, me governe, me ilumine. Amém. Repita de novo. Santo Anjo do Senhor, meu zeloso guardador, se a ti me confiou a piedade divina, sempre me rege, me guarde, me governe, me ilumine. Amém. Semana Nacional da Família. Mais uma vez, ofereço este programa, hoje dia de São Tarcísio, a todos os coroinhas, acólitos do mundo inteiro. Claro que penso no santuário, mas você sabe que na sua paróquia tem. Ofereçamos este programa a todos os religiosos e religiosas, cujo mês vocacional amanhã reserva a eles para as nossas orações. E claro, trazendo também a Assunção de Nossa Senhora. Eu volto já. Volte comigo.

0: 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Eu faço uma pausa nos patrocinadores, porque eu tenho um pedido muito importante, uma utilidade pública. 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Foi perdido um iPhone 15 Pro Max cinza na Nereu Ramos, próximo à Eletrônica Beber. Por gentileza, deixe na Eletrônica Beber ou deixe aqui na recepção da 102. 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Qualquer informação, entre em contato com a gente pelo 1333 ou deixe no Beber. O padre está de volta, evangelizar é preciso.
1: Evangelizar, missão Estados Unidos hoje, que vai até às 5 horas da tarde. 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Suzana.com. Suzana, que a paz de Jesus esteja com você, Suzana. Amém, bom dia.
2: Bom dia.
1: Deus abençoe. De onde você fala, Suzana?
2: Eu falo de Sorriso, Mato Grosso.
1: Como que você me acompanha?
2: Eu escuto pela rádio, Sorriso.
1: Certo.
2: Não lembro a sintonia. E escuto às vezes pela TV e pelo YouTube também.
1: Tá bom, filha. Fala um pouquinho mais alto. O que você quer partilhar? O que você quer falar, filha? Alô? Suzana? Alô? Caiu. Puxa, fica a sua intenção de falar, que oportunamente nós consigamos. Enquanto vamos atender outro, escute esse testemunho, por favor.
3: Padre, quando eu comecei a escutar o seu programa, eu estava afastada da igreja muito tempo, muitos anos. Então, padre, eu comecei a ouvir o seu programa um dia e eu falei assim, esse padre vai falar? Vai falar o quê? Que ele não sabe de falar nada. Aí comecei, no outro dia eu fui escutar o
1: programa. Para aí, sacristão, assim, pode parar. Gostei dela. Que esse padre vai falar? Não vai falar é nada. Gostei, viu, filha de Deus? Solta de novo, presta atenção, povo de Deus.
3: Padre, quando eu comecei a escutar o seu programa, eu estava afastada da igreja muito tempo, muitos anos. Então, padre, eu comecei a ouvir o seu programa um dia e eu falei assim, que esse padre vai falar? Vai falar o quê? Que ele não sabe de falar nada. Aí comecei, no outro dia eu fui escutar o senhor falando assim, ei filha, você já foi a conversar com o seu padre? Eu ficava falando, e todo dia o senhor repetia a mesma palavra. Filha, vai falar com o seu padre da sua paróquia? Então, padre, eu saí um dia e falei assim, agora eu vou. Cheguei lá, perguntei para a secretária da igreja Santa Luzia, perguntei para ela assim, moço, o padre tá aí? Ela disse, não, só amanhã. Eu disse, então amanhã eu volto. Então, padre, eu voltei lá na igreja no outro dia. Quando cheguei lá, falei com o padre. Ele me perguntou se eu tinha feito primeiro eucaristia. Eu disse, não. Aí ele falou para mim que eu ia fazer primeiro eucaristia. Então, muitos anos de catequese, nunca tinha feito a primeira eucaristia. Fiz a primeira eucaristia e de lá para cá só recebi bênçãos.
1: Oh, meu Deus.
3: Só tenho a agradecer pelo que o senhor fez na minha vida e faz todo dia.
1: Amém.
3: E toca o sino, sacristão.
1: Aí, filha, louvado seja Deus. E exatamente o que a obra evangelizar quer ser: transformadora de vidas e aproximar as pessoas de Deus. É uma benfeitora nacional e quer, sem dúvida, que as pessoas voltem para casa, voltem para Deus. E que coisa mais linda, essa mulher, depois de tanta idade, receber a Eucaristia. Deus seja louvado, filha. Maria Conceição, que a paz de Jesus esteja com você, Maria Conceição.
4: Abençoa, padre.
1: Deus abençoe. Você fala de onde, Maria Conceição?
4: Eu falo de Dona Inês, Paraíba. Sou mensageira de Três Capelinhas.
1: Opa, toca a corneta, sacristão, pra ela. Três Capelinhas, filhas. Louvado seja Deus.
4: Amém, padre. Olhe, eu passei por uns problemas de saúde, perdi minha irmã. Fiquei tipo uma depressão. Aí eu disse que se Jesus das Santas Chagas me curasse, fiquei de cama mais de 22 dias.
1: Nossa.
4: E assim, não tinha mais vontade de querer viver.
1: Sim.
4: Meu esposo sofreu muito comigo. Aí eu disse, se ele me tirasse desse sofrimento que eu tava, eu ia ser mensageira com muito orgulho, com
1: Amém.
4: Muita honra, que faz muitos anos que eu lhe acompanho.
1: Sim.
4: Pela rádio 98 de Natal.
1: Sim.
4: E tenho outro testemunho.
1: Certo.
4: Tem 26 anos que eu moro com meu esposo, vai completar agora dia 8 de agosto. E eu tinha muita vontade de casar, ele dizia que não queria. Aí um dia ele começou a escutar o senhor pela rádio no colégio, trabalhando, e o senhor deu uns puxavancos de orelha. que essas pessoas que viviam junto, tava bom de casar. Aí teve uma noite que ele foi tomar banho, eu disse, ei, tá na hora da gente se casar pra gente comungar. Aí, minha, ajeitei tudo na pandemia, dentro Olha. De 2 meses, minha filha veio, bancou nossa festa de casamento e para honra e glória de Jesus, que hoje estamos casados.
1: Amém.
4: Aí fazem 4 anos. Ô, padre, eu também queria deixar meus filhos também em oração, se der tempo.
1: Então, primeiro diga, graça recebida...
4: Graça recebida e graça testemunhada e toca o sino, sacristão.
1: Isso mesmo, filha Maria Conceição. E quem você quer colocar em oração?
4: Eu quero colocar meu esposo, Francisco Sérgio.
1: Tá.
4: Eu, Maria da Conceição, que tá. Tenho orgulho do meu nome.
1: Com certeza, Jéssica, nome lindíssimo.
4: É, Jéssica de Fátima.
1: Tá.
4: Joyce Maiara, que é minha caçula, que tá grávida.
1: Tá.
4: Jance Natan.
1: Tá.
4: E Jefferson.
1: Tá certo. Como é que é o último?
4: Jefferson.
1: Jefferson.
4: É, ô, padre, só um segundo. E quero deixar também um vizinho que tem aqui, que eu tomo conta dele, que ele é alcoólatra. E a mãe dele sofre muito, padre, ontem foi maior destroço.
1: Ô, oh, tristeza. Como é que é o nome dele?
4: Erivan Gomes.
1: Tá bom. E parabéns por ajudar a cuidar dele, viu, Maria da Conceição?
4: Amém, padre. É uma missão que eu tenho, graças a Deus, louvo a Deus todos os dias pela pessoa que eu me tornei através do seu programa.
1: Amém, Jesus.
4: Quero deixar meus 3 grupos em oração, não vou dizer o nome porque é muita gente.
1: E leve-me...
4: em breve...
1: É.
4: Pode falar, pai.
1: Eu ia falar, leve meu abraço a cada grupo da Capelinha de Jesus da Santa Chagas, tá bom, dona Maria Conceição?
4: Tá bom, padre. Sempre eu rezo pelo senhor, viu?
1: Muito obrigado, eu agradeço e preciso muito de orações.
4: Pode contar com a nossa, amanhã é dia do nosso encontro mensal.
1: Que bom.
4: Vai dar tudo certo, já estou preparada, já preparei os grupos, viu? Que Jesus da Santa Chagas continue lhe abençoando.
1: Amém. Amém.
4: E essa equipe de vocês são uma equipe muito maravilhosa.
1: Deus abençoe, querida. Leve sim meu nome em oração e peço a todos, rezem por mim, preciso muito de oração. Mas veja, gente, a Maria da Conceição, ela disse, se eu receber essa graça, me tornarei mensageira da capelinha. E veja aí, 3 capelinhas. Que tal você aproveitar o intervalo agora e se tornar líder mensageiro da capelinha 0800-410-6060. Ligue agora, faça como ela. 41-3221-6060. Torne-se um líder mensageiro. Eu volto já.
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0: Gente, eu falava com a Maria da Conceição, Dona Inês, lá da Paraíba. Líder mensageira de 3 capelinhas. E você aproveitou o intervalo, se tornou mensageiro da capelinha? Perdeu a oportunidade? Fica aí o apelo, 0800-410-6060, 41-3221-6060. Ela acompanha pela parabólica digital 329. Ela citou Rádio 98 FM de Natal, Rio Grande do Norte, Bispo Dom Edilson Soares Nobre. Posse foi dia 4/7, lá em Guarabira. Minha saudação, Dom Edilson Soares. Filhos amados, povo querido, eu quero lembrar a você que o pessoal pede para mim: fale, padre, as programações para o futuro para a gente organizar a caravana. Por isso que eu tenho falado mais para frente. Por isso que eu tenho feito, às vezes, agenda futura para que organizem caravanas, se organizem para vir. A festa de Jesus das Santas Chagas será dia 21 a 27 de setembro. Então organize seu ônibus, sua van, sua caravana, compre sua passagem de ônibus, passagem de avião e vem, reserve hotel. Será no Santuário de Nossa Senhora de Guadalupe, Jesus das Santas Chagas, 21 a 27 de setembro. Outra data, aí falo com o povo lá do Ceará. Não esqueça, o Evangelizar é Preciso já tem data marcada, dia 31 de outubro. 31 de outubro, no aterro da praia de Iracema. O tema inabalável: com fé a tempestade vai passar. As camisetas oficiais do evento já estão disponíveis em todas as lojas Casa Pio em Fortaleza e região metropolitana. Então marque essas duas datas: Festa das Santas Chagas, 21 a 27 de setembro, aqui em Curitiba, e dia 31 de outubro em Fortaleza, no aterro da praia. E as camisetas já estão disponíveis, adquira. Falo com antecedência para não ter desculpa que não sabia. Escute o que as pessoas têm dito sobre a leitura orante.
1: Eu sou Odete Pimenta, de Rondonópolis, Mato Grosso. Quero deixar meu testemunho sobre a leitura de Jó. Na hora que o senhor leu a leitura, que o senhor falou assim, que Deus me deu e Deus tirou, e ele foi agradecer a Deus. Em janeiro, eu descobri que eu estava com câncer, que começou nos ovários, esparramou pelo peritômetro. E a hora que o doutor me deu a notícia, ele falou assim, que não tinha mais como fazer cirurgia. Eu falei para ele, Deus me deu, Deus tira. Isso, se você não pode, mas Jesus da Santa Chaga pode. Pelo meu exame de sangue, o tumor já está todo eliminado. E eu estou aguardando o resultado das imagens, que eu tenho muita fé em Deus e Santas Chagas, que eu estou curada. Pelas graças das Santas Chagas. E a leitura de Jó, eu assim me identifiquei muito, porque eu nunca reclamei por eu estar com essa doença. Sempre eu agradeci a Deus e falei, se Deus quiser, Ele vai me curar. Então assim, Deus me deu e Deus já tirou, graças a Deus. Então graça alcançada é graça testemunhada. Toca o sino, sacristão.
0: Deus seja louvado, Odete. Que bom. E aí, ó, inabalável, eu vou falando e você vai vendo a capa do livro. Odete, de Rondonópolis, Mato Grosso. TV Evangelizar, lá em Rondonópolis. Canal 24.1, canal aberto. O bispo Dom Maurício da Silva Jardim, da diocese de Rondonópolis, Guiratinga. Portanto, tá aí. Odete, de Rondonópolis. E este livro, inabalável, que eu indico você para ler, dar aos seus amigos, a pessoa que está passando por dificuldade, está sofrendo, está doentinho, alguém da família, inabalável, com fé a tempestade vai passar. E não deixe de escutar essa música no YouTube, viu? Essa música no YouTube, inabalável. Escute mais vezes, para que você tenha uma fé inabalável. A fé não é ausência da dor, não é ausência de sofrimento. É saber onde ancorar em meio à tempestade. Então diga para você mesmo, minha fé é inabalável. Minha fé é inabalável. Diga isso. Bíblia aberta, cartilha de oração.
2: Palavra do meu Senhor.
0: Eu sei que avancei, então vou depois seguir de novo, nem que eu atenda menos. Segundo Coríntios, capítulo 4, versículo 16. Por falar nisso, ainda na leitura orante, você curtiu ontem lá no Instagram? Você curtiu e escreveu? Não é curtir, por favor, queria que você escrevesse. Que nós colocamos ontem a foto, que é muito, foi muito forte ontem, muito forte. Gente, para pensar, sou vaso de barro, vou retomar o de ontem. Você viu lá no Instagram? Posso ficar aflito, mas não derrotado. Posso ter dúvida, mas não desesperado. Posso ter inimigos, mas muitos amigos. Posso estar gravemente ferido, mas não serei destruído. Forte, não é? Vamos hoje. Se não fez ontem, curta lá. Agora, 2 Coríntios, capítulo 4, versículo 16. Por isso...

0: e nos seus três grupos. Dona Maria Conceição, realmente nome bonito. Se você reza, você não desanima. Uma mensagem forte. Por isso, nunca ficamos desanimados. Mesmo que o nosso corpo vá se gastando, o nosso espírito vai se renovando dia a dia. De novo, de novo. Pela oração, nunca ficamos desanimados. Mesmo que o nosso corpo vá se desgastando, e vai. Cada dia nós vamos nos desgastando. O nosso espírito vai se renovando dia a dia. E essa pequena e passageira aflição, porque a vida é. Quantas vezes na vida nós temos aflições? Esta pequena e passageira aflição que sofremos vai nos trazer uma glória enorme e eterna, muito maior do que o sofrimento. Põe isso no teu coração, filho. Você está passando por um momento de aflição? Pensa assim: esta aflição é passageira. Esta aflição é passageira. Seja qual for o problema que você esteja passando agora, este problema é passageiro. Essa angústia é passageira. E vou me manter firme em Deus, porque vamos receber uma glória eterna, muito maior que o sofrimento. Porque nós não prestamos atenção nas coisas que se veem, mas nas que não se veem. Pois o que pode ser visto dura apenas um pouco, mas o que não pode ser visto dura para sempre. Por ora, enquanto eu vou para o intervalo, eu quero que você diga para você mesmo: eu estou numa passageira aflição. Eu estou numa passageira doença. Eu estou numa passageira tempestade. O que me aguarda é algo muito melhor. Vai meditando isso. Eu volto rezando. Volte comigo.
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0: 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Estou aguardando a sua participação para a novena de São Roque, 3555-1333 e 98815-6435.
1: Teu Espírito de Luz. E adentremos no capítulo 5, versículo 1. Você fez esse exercício no intervalo, na leitura orante? Eu estou passando e é passageira a minha aflição, é passageira a minha tempestade, é passageira a minha dor. Capítulo 5, versículo 1. De fato, nós sabemos que quando for destruído essa barraca em que vivemos, o corpo. Veja que ele diz que o corpo vai desgastando e vai. Eu me olho no espelho, tenho noção disso. Você também tem noção disso. Nosso corpo vai desgastando. A maturidade vai chegando, as rugas vão chegando. A falta de flexibilidade, de agilidade. Se a gente percebe, as dores vão aumentando. Gente, bem-vindo à humanidade. Mas que isso não desanime, porque ele usa, essa tradução coloca a barraca, o corpo é até hilário. De fato, nós sabemos que quando for destruído esta barraca em que vivemos, que é o nosso corpo aqui na terra, Deus nos dará, para morarmos nela, uma casa no céu. Essa casa não é feita por mãos humanas. Foi Deus quem fez e ela durará para sempre. Sabe o que me dá vontade? Eu e minha casa serviremos ao Senhor. Vem, de novo. Pátio vai repetir a música. Vou. Porque essa certeza de que nós estamos desgastando, a vela está consumindo, a vida está indo, que essa barraca em que vivemos, que é o nosso corpo aqui na terra, vai passar. Vai passar, meu filho. Pode esticar de um lado, pode esticar do outro, pode tentar paralisar isso, paralisar aquilo, preencher. Vai. Mas veja o final. Deus nos dará para morarmos nela uma casa no céu. Essa casa não foi feita por mãos humanas. Foi Deus quem a fez e ela durará para sempre. Então diga, cantando comigo:
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1: serviremos ao Senhor,
2: serviremos,
1: porque nós queremos essa casa no céu. Nós queremos essa casa.

0: Amém, amém. Josiane, que a paz de Jesus esteja com você, Josiane.
1: Amém, Padre, sua bênção.
0: Deus abençoe, de onde você fala?
1: Eu falo de Cruzeiro do Oeste, Paraná.
0: Minha saudação, e como é que você me acompanha?
1: Eu acompanho pela Rádio Amizade de Moarama e o canal 24.1 também.
0: É verdade, então meu abraço ao povo paranaense, sou paranaense com a graça de Deus, então meu abraço ali a toda a região. Diga, Josiane.
1: Eu gostaria de passar um testemunho e um pedido de oração, Padre.
0: Comece pelo testemunho, por favor.
1: Meu testemunho é um testemunho de vida muito grande, porque meu marido, ele quando nasceu, ele foi descoberto uma doença dele, anemia falciforme, e o médico não deu muito tempo de vida para ele, sabe? E hoje ele tem 40 anos de idade.
0: Meu Deus, louvado seja Deus.
1: É um milagre vivo, né?
0: Sem dúvida, um milagre vivo.
1: Pela medicina não, mas Deus, para nada é impossível para ele, né?
0: Com certeza, para Deus, nada é impossível. Isso mesmo.
1: Eu gostaria de testemunhar isso aí, porque para mim é mais que um...
0: Então diga, graça recebida...
1: Graça recebida...
0: É graça testemunhada. Isso, querida. Quer deixar alguém em oração? Quem que é?
1: Eu gostaria de deixar minha família, Padre, meus pais, Aparecido e Maria.
0: Aparecido e Maria.
1: Meus filhos, Letícia e Igor.
0: Só um minutinho, Letícia. E?
1: Igor. Meu enteado, Ícaro.
0: Tá.
1: Meus netos.
0: Tá.
1: Minha sogra, que lutou muito com meu esposo, ela é muito guerreira, lutou e luta até hoje comigo, acompanhando ele por médicos até hoje, que ele faz acompanhamento ainda.
0: O nome dela?
1: Lica.
0: Isso. Os nomes estão aqui, levarei no altar do Senhor. Meu grande abraço, Josiane, meu abraço carinhoso a todo o povo do Paraná, a Cruzeiro do Oeste em particular, ela citou a Rádio Amizade FM e também TV Evangelizar, canal 24.1 em Umuarama. Minha saudação ao bispo Dom João Mamed Filho, da diocese de Umuarama. Gente, se amanhã, se você puder... Eu falo para Curitiba, região metropolitana, mas de qualquer parte do Brasil. Ajude a pintar a casa da mãe. Você sempre vê o santuário de Nossa Senhora de Guadalupe pela TV. É de onde nós fazemos as missas, as adorações. É, na verdade, a sede da obra Evangelizar é preciso. Está precisando de pintura. Não é só pintura. Nós queremos começar... com climatização do santuário, depois restauro, pintura externa. Você está vendo as imagens, como está bem deteriorada. E depois pintura interna. E nós não temos caixa para isso. Por isso, é preciso fazer essa ação. Uma doação a partir de R$500. Você pode fazer pelo Pix, QR Code que você está vendo na sua tela. Você pode fazer presencialmente na secretaria da paróquia, no local do dízimo, na recepção da Associação Evangelizar é preciso. Ou você liga no santuário e pede mais informações como colaborar. Ligue no santuário e pede como colaborar. Todos aqueles que fizerem a doação terão seus nomes escritos no livro da Casa da Mãe, que já está no site. Se você quiser ver, está no site, Santuário de Guadalupe Oficial. Está no site Santuário Guadalupe. E você vai ver o livro da Casa da Mãe. Uma cópia depois física será deixada em Curitiba e outra eu levarei até a cidade do México, no Santuário de Guadalupe. Você entendeu? Você entre agora, Santuário Guadalupe, vai lá, livro Casa da Mãe, e você vai ver os nomes das pessoas que já estão fazendo a doação. Depois, será feito o livro material. Uma cópia fica no santuário e outra eu levo lá no Santuário de Guadalupe, no México. Portanto, faça sua doação a partir de R$500. Pix na secretaria, no local do dízimo, na recepção da Associação Evangelizar é Preciso e pelo site santuarioguadalupe.com.br. O telefone do santuário 41 3233 4884, 41 3233 4884, Santuário Guadalupe. Escute esse testemunho, dá tempo ainda.
2: Eu me chamo Bernadette, moro em Salvador, Bahia. Eu me história, meu testemunho, que eu tenho o mestre que ele era dependente químico. No tanto eu pedi na novena de São José, de São Sebastião, Nossa Senhora, ele se aceitou a se internar, que está internado, graças a Deus, e a Jesus da Santa Chave.
0: Louvado seja Deus, Bernadette. Lá de Salvador, Bahia, Rádio Excélsior FM, Cardeal Arcebispo Dom Sérgio da Rocha, Arquidiocese de São Salvador da Bahia. Eu volto já. Volte comigo e nós voltamos para o sexto dia da novena de São Roque. Voltamos já.
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4: 10 horas com mais 50 minutos, vamos às primeiras intenções da novena de hoje. Ivanilde Maria Bobinotti pede à Sagrada Família e a São Roque a proteção à saúde para si, para o esposo, para os filhos, noras, netos e para toda a família. Uma filha de Deus pedindo a Nossa Senhora, desatadora dos nós por uma causa na justiça, pede saúde e proteção divina para si e para sua família. A Dirley Schiller para toda a família, para que Deus abençoe com saúde, paz e prosperidade. Uma avó para o neto Igor Luiz, que seja breve o seu transplante e agradece por todas as graças recebidas. A Marlene dos Reis para suas irmãs Marli, Vanilde e Vanice, que Jesus proteja e dê saúde a elas. Os avós Altair e Claudete Rossetti, o Meirangeio, a neta Catiele, que hoje completa 10 anos, que Nossa Senhora e que o anjinho da guarda sempre abençoe e proteja. Os pais Vandinei e Claudineia para a filha Catiele, pelo seu aniversário, para que Deus sempre lhe dê muita saúde, felicidade e muitas bênçãos. Familiares para Jonathan Colombo, que está de aniversário hoje, saúde e proteção divina. A dona Elza Antunes Pires para todas as famílias do mundo, que estão precisando sempre de apoio. A Fernanda para Edir de Fátima Nunes, que ela tenha uma boa recuperação e que Deus lhe abençoe sempre. Uma pessoa de fé pedindo uma pessoa de fé agradecendo por graças e pedindo a São Roque a cura da perna do seu pai, uma filha de Deus, a Jesus das Santas Chagas e a Nossa Senhora do Carmo, que alivia as dores da sua mãe. Uma mãe agradece por graças e pede ao Divino Espírito Santo que ilumine as suas filhas com sabedoria e discernimento. Uma avó pedindo a São Roque que cure a alergia do seu neto, uma pessoa de Deus ao Sagrado Coração de Jesus e a Nossa Senhora Auxiliadora por paz, por entendimento na sua comunidade. Uma mãe aflita pede a Sagrada Família, Santo Expedito, que seus filhos voltem a se entender. Intenções também da novena. A Marta da Luz para os seus familiares, uma filha de Deus pedindo ao Divino Espírito Santo que ilumine o caminho e a mente das filhas, dando discernimento e sabedoria. Uma filha de Deus ao Sagrado Coração de Jesus para que atenda às suas súplicas e às suas necessidades e proteja a família de todos os males. João Maria da Silva pede oração para si e também para a sua família. Uma pessoa de fé pedindo a Nossa Senhora do Carmo que a filha possa se reconciliar com seu matrimônio e também para os filhos que estão precisando muito. A Rosilei Lopes Bareta pede para si, para o filho Renan, a neta Pietra, para o esposo Leucir, pedindo sempre muita saúde e proteção. Uma mãe pede a Nossa Senhora Aparecida e a São José, interceda a Deus por emprego da sua filha, que ela seja recontratada. Pede também a proteção para toda a sua família. A Terezinha, pela recuperação de Júlio Tides, José de Melo, também nome para o neto Matias, para que Deus abençoe, para o afilhado Christopher, que Deus abençoe sempre a sua vida. O padre está de volta. Evangelizar é preciso.
0: Sobre ajude a pintar a casa da mãe, ligue 0041 3233-4884 ou entre no site santuarioguadalupe.com.br. Agora está certo. Filhos amados, hoje é aniversário do arcebispo Dom Leomar Antônio Brustolin, da Arquidiocese de Santa Maria, Rio Grande do Sul, Dom Pedro Cesário Palma, da Diocese de Jardim, Mato Grosso do Sul, cidade de Arara, São Paulo, completando 164 anos, onde temos a TV Evangelizar, canal 29.1 em Araras, Rádio Cristal Mocambo FM, Guaraciaba, do Norte, Ceará, Cultura FM Picos, Piauí, Faxinal FM Coronel Bicaco, Rio Grande do Sul, Líder FM, Quixerê, Ceará, Lua D FM, Tobias Barreto, Sergipe, Nossa Rádio FM, São Carlos, Santa Catarina, Onda Sul FM, Francisco Beltrão, Paraná, Vale FM, Araçuaí, Minas Gerais, TV Evangelizar, canal 49.1, Amarante do Maranhão, Maranhão, Rádio Clube do Povo FM, Três Forquilhas, Rio Grande do Sul, Dom Bosco FM, Fortaleza, Dom Bosco, meu abraço aos salesianos, Fortaleza, Ceará e Triploc Tec de São Paulo. Filhos amados, povo querido, e quero lembrar então que terminando o programa, você continua na TV Evangelizar, terminando o programa, continua no YouTube Padre Manzotti, que nós seguimos com o retiro. O retiro que está acontecendo nos Estados Unidos. Lembrando ao povo dos Estados Unidos, tem vagas para amanhã. Amanhã é só entrar camaroteTickets.com. Tem vagas das 8h30 às 5 da tarde em Randson, Massachusetts, no Clube Português. Tem vagas para amanhã. E dia 22 estarei em Belham, Nova Jersey, na Escola Católica da Cruz Sagrada, das 8 às 5 da manhã. Da tarde, perdão. Também camaroteTickets.com. E você acompanha pelo YouTube Padre Manzotti TV Evangelizar. Filhos amados e povo querido, mais uma vez, convido vocês a rezarmos uma Ave Maria, na intenção de todos os religiosos e religiosas, e na intenção de todos os coroinhas e acólitos. Rezemos. Ave Maria, cheia de graça, o Senhor é convosco. Bendita sois vós entre as mulheres, e bendito é o fruto do vosso ventre, Jesus. Santa Maria, Mãe de Deus, rogai por nós, pecadores, agora e na hora de nossa morte. Amém. Nossa Senhora, abençoai e santificai todos os religiosos e religiosas que se dispuseram a viver a radicalidade do Evangelho na pobreza, obediência e castidade, e despertai mais vocações à vida religiosa. Nossa Senhora, abençoai os nossos coroinhas e acólitos, por intercessão também de São Tarcísio, aquele que foi o primeiro dos coroinhas e morreu para defender a Santa Eucaristia. São Tarcísio, rogai por nós. Juntos, sexto dia da novena de São Roque. Meu amor, ó Deus, por intercessão de São Roque, curai as feridas do corpo e curai as feridas da alma. Ó Deus, por intercessão de São Roque, curai as feridas do corpo, curai as feridas da alma. São Roque, vós que não tivestes medo de se dedicar de corpo e alma aos cuidados dos doentes, e como prova de vossa fé e confiança, contraístes a doença, mas Deus não a abandonou. Deus o alimentou e de modo milagroso também o curou. São Roque, nesta novena hoje, sexto dia, faço o meu pedido. Protegei-nos contra as doenças infecciosas. Livrai-nos do contágio. Livrai-nos das feridas abertas, físicas, emocionais, espirituais. São Roque, nesta novena especial, livrai-me desta enfermidade que agora vos apresento. Apresente a sua enfermidade. Senhor, por intercessão de São Roque, pedimos pelos doentes dos hospitais, pelo alívio das dores e dos sofrimentos. Eu me comprometo também a agir com caridade com aqueles que sofrem. São Roque, abençoai os médicos, fortalecei os enfermeiros, os intensivistas na UTI, os atendentes de hospitais, os voluntários, os cuidadores de doentes. De modo especial, curai as feridas expostas e as doenças graves. São Roque, livrai-nos de todo o mal. São Roque, livrai-nos das infecções. São Roque, rogai por nós. O Senhor esteja convosco. Ele está no meio de nós. Abençoai, Senhor, o retiro que está acontecendo hoje, amanhã, que possam ter frutos de conversão. Abençoai os que estiverem presencialmente, mas também aqueles que acompanharem pela TV, pelo YouTube. Que a bênção de Deus, por intercessão de Nossa Senhora do Carmo, São Pio de Pietrelcina, nos méritos da Santa Chagas, os abençoe. Pai, Filho, Espírito Santo. Amém. E eu me despeço, fechando a Semana Nacional da Família, com um clipe. Eu e minha casa serviremos ao Senhor. YouTube Padre Manzotti. Continua conosco. Acompanhe o retiro.
4: Pontualmente 11 da manhã, as intenções complementares da novena de hoje. A Vanice pedindo oração para os sobrinhos Jéssica, Diego, Guilherme, para os demais sobrinhos e também para a filha de Jéssica, Laura e também Maria. Ainda nas intenções, a Vânia pede oração para os filhos Vanessa e Cleiton, para que Deus ilumine e proteja nas estradas. Intenções da novena do Padre. A Marta Melo pedindo oração para os filhos Antônio, Miguel, Cauê, Cauane, para o esposo Valdecir, por saúde, paz e proteção divina. A Edneia Crivilate e família pede oração para a Catiele Crivilate pelo seu aniversário, pedindo saúde, proteção divina em sua vida. A Maria Salete pedindo oração para toda a família, pedindo para si que o Senhor Jesus das Santas Chagas lhe proteja. Natalina Muraro para os seus familiares, a filha Cláudia e toda a família para Iracema Tonial e memória, para que Deus lhe conceda o descanso eterno e a luz perpétua sempre ilumine. A Letícia Mendes Rodrigues dedica a novena de hoje para o pai Jair Mendes, que está completando mais um ano de vida, desejando saúde e muitas bênçãos. Uma filha de Deus pedindo oração para a família, proteção divina para todos os familiares e também para os animais da propriedade. A Jucimara da Luz pedindo pela saúde da mãe Gessi, para si, para a filha Pietra, o esposo Wagner, para a família, saúde, proteção, libertação e por um fim de semana muito especial. A oração também, os filhos, os netos oferecem oração para Cirlei do Prado. Em memória, hoje estaria de aniversário, completaria 64 anos, pedindo que Deus lhe conceda o descanso eterno. São as intenções da novena de hoje do Padre Reginaldo Manzotti. 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
4: Eu amo a Capinzal, são 11 horas com mais 4 minutos. 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
4: Simbora, meu povo, sejam bem-vindos a ZYR 989, canal 272, 102.3. Por aqui em mais um Bailão 102, a comunicação amiga de Marlo Matiello.

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3: 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Começamos com Porto do Som.

0: Eu amo a Capinzão FM, fechando o primeiro bloco com Cleiton Borges, uma sola J. Antes teve Porto do Som, me leva pra sua casa. 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Bom dia, Mazinho. Bom dia, Jaborá. Bom dia para Dilei Base, no São Roque. A dona Maria da Luz da Silva. Bom dia para o Paulinho e para Camila, na Vila 7 de Julho. Tô aguardando a sua participação aqui no Bailão 102, pelo 98815-6435 e 998-14-1333, para você se inscrever no Ranchão da 102. 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Meu bom dia para o seu Leopoldo e a dona Dorothy Zorteia. Bom dia para Marli Alves também, que está com a gente. Um abração para todo mundo. 11:15 agora.
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0: Familiares de Néstor Nieto Reck, ainda consternados com seu falecimento, agradecem a todos os familiares, aos amigos que manifestaram carinho, apoio e solidariedade neste momento de dor e também de despedida. Convidam para a missa de sétimo dia, neste domingo, amanhã, às 8:30, na Igreja Matriz, São Paulo Apóstolo. Os familiares de Ari Domingos Prigol, ainda consternados com seu falecimento, agradecem ao Corpo de Bombeiros, à equipe do Hospital Nossa Senhora das Dores, aos doutores Carlos, Simone Dantas, Gabriel Vaz, Adriano Rieger, aos freis da paróquia São Paulo Apóstolo, às funerárias Gasser e Navegantes, ministros e à equipe de liturgia de Rio Pardo, parentes, amigos, vizinhos e todos que de uma forma ou de outra ajudaram e confortaram a família neste momento de dor e de despedida. E convidam para o culto de sétimo dia, amanhã domingo, às 14:00, na capela de Rio Pardo, Campos Novos.
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0: Música nova do São Francisco.

0: Nunca Mais. Tá aí o grupo Carisma, Agora ou Nunca Mais. Antes teve São Francisco Dor Bandida. Bom dia. Bom dia pro Roque Júnior que está acompanhando a gente. Um abraço, Roque. Ele e a Cleis têm programa a partir das 13 horas aqui no Sintonia Eclesial da Capinzal FM, uma rádio feita para você. João Maria da Silva, um abraço. Bom dia para a prof. Helena do Ponte Leder, que nos acompanha lá em linha Nova Beleza, na divisa com Capinzal, com Piratuba. Mas para Piratuba, né, prof. Helena? Um abraço para ti, para o Aitz e para toda a família. Gratidão pela companhia. Tem participação do ouvinte aqui na 102.3.
1: Bom dia, Mário. Tudo dia. Bem por aí? Por aqui tudo bem. Oh, ali na Mira
0: que
1: e
0: maravilha.
1: Cadastra nós no ranchão. Uhum. Temos desde a manhã, ó. De oi na Capinzal.
0: Que
1: sempre
0: beleza,
1: escutando.
0: Amiga. Bom Muito dia, obrigado, Mara. Tá? Bom dia.
2: Bem. Bem? Aqui é a Matilda Rosa do Alto Alegre.
0: Tudo bem com a senhora?
2: Gostaria que você me cadastrasse no ranchão da Capinzal.
0: Uhum.
2: Cadastra também o meu esposo, Ayrton Luiz da Rosa. Agradeço de coração.
0: Nossa,
2: muito obrigado. Tenha um bom dia. Que Jesus abençoe a sua vida.
0: Amém. A sua também e toda a sua família. Gratidão a todos que estão participando juntinhos com a gente, hein?
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0: Eu amo a Capinzal, são 11h28. 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Bom dia pra Dona Ivete, Terezinha Inácio com a gente na Vila 7.

0: Eu amo a Capinzão FM com Banda Munique, o Em Parapapá. Bom dia, gente. 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Eu tenho uma orientação muito importante, uma utilidade pública. Foi perdido um iPhone 15 Pro Max cinza, próximo à Eletrônica Beber, na Nereu Ramos, agora próximo das 10 horas. Caso alguém tenha encontrado, deixe no Beber ou deixe aqui na recepção da 102. Reforço, um iPhone 15 Pro Max cinza foi perdido na Nereu Ramos, próximo à Eletrônica Beber, por volta das 10 horas. Qualquer informação, 3555-1333, deixa no Beber ou deixa aqui na recepção da 102. 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Estão todos no convite.
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0: cucas e sobremesas. 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
2: 11:36 e a Associação de Mulheres de Linha Caçador convida para o jantar dançante 22 de agosto, no próximo sábado, às 19h30, com sopa de anholine, queijo, maionese, farofa, galeto, carne bovina, saladas, pães e cucas. Fichas adulto a R$50, crianças de 8 a 12 pagam 25, todos devem levar pratos e talheres. Detalhe: não será aceito Pix nem cartão, somente din-din nesse jantar da associação, tá? Reservas pelo 999-4576-11 e 998-13-9610. Apoio Agropecuária Dalpivo, Adubos Ouro e Dr. Wilson Pogeri. E depois do jantar, 21h, tem baile animado por Irmãos Péteres. É dia 22 de agosto, em Linha Caçador, promoção da Associação de Mulheres. O grupo da terceira idade, Unidos pela Paz, do loteamento Lar Imóveis, convida para o matinê no próximo domingo, dia 23, no Centro Cultural Domingos Pelissaro, às 14h, animado pela banda Viracopos. Ingressos a R$20, confirmações 999-29-4266 e 999-18-0381. É dia 23 de agosto, no outro domingo, o matinê da terceira idade do Lar Imóveis, no Parque de Exposições, com apoio da Funerária e Marmoraria Ouro Eletrônica Escardon e também da Oral Unique Capinzal.
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2: Eu amo a Capinzal, são 11 horas com mais 39 minutos. 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
2: Atenção para os avisos de retirada de aves para o dia 16, para amanhã, domingo. Agenor Canã, Maximiliano de Almeida, às 23 horas e 40 minutos. Juarez Jandir Zanato, 3. Paiol do Fundo, Água Doce, às 21 horas. Lucindo Zarpelon, 4. Linha Triângulo e Bicaré, às 22 horas. E Wilson Roberto Perger, 1. Linha São Roque, 13 Tilhas, às 22 horas e 30 minutos. Para a segunda-feira, dia 17, Adriano Esquena, 1. Encruzilhada, Lacerdópolis, às 8h20, Aristides Simandon, duas casas, Joaçaba, Viário 1, às 13h40, Viário 2, às 10h40, Divonei Silveira de Ávila, linha entrada, Capinzal, Aviários 1 e 2, às 12 horas e 30 minutos, João Agadir Soares Borges 1, linha Campinas, Campos Novos, às 18h30, João Dalprá, Santa Helena, Joaçaba, Viário 1, às 10h30, Viário 2, às 10 horas, Lucindo Zarpelon 3, linha Triângulo e Bicaré, às 2 horas e 10 minutos, Luiz Carlos Base, Lindenberg, Capinzal, Aviários 1 e 2, às 7 horas e 10 minutos, Marcos Antônio Soares Borges, 1, linha Campinas, Campos Novos, às 17 horas e 30 minutos, Rafael Esperoto, 1, linha Três Galhos, Vargem Bonita, meia-noite, Valdecir Chaves Nunes, Barro Branco, Capinzal, Aviário 1, às 7h30, Aviário 2, às 5h30, Vilmar José Parisotto, 1, Rancho Grande Ouro, às 15 horas e 30 minutos, e Valdomiro Conte, 1, linha São Marcos, Paim Filho, Rio Grande do Sul, às 13h40, são os avisos para o dia 17, para a próxima segunda-feira. E assim nós vamos concluindo a nossa programação da 102.3, agradecendo a todos pelo carinho e pela preferência. Sueli, muito obrigado pela sua participação aqui. Estou passando essa orientação então para as colegas aqui do Departamento Comercial, tá? Obrigado a toda a comunidade da Vila União, sempre conosco na manhã 102.3. Mauro, muito obrigado. Mauro volta às 5 com o Bem Brasil aqui na 102. Agradecer a Fernanda, agradecer a todos os colegas liderados por Luiz Pedro Escarton. Muito obrigado pelo carinho de todos, a todos os patrocinadores e a todos os amigos. Muito obrigado. Tenham um abençoado fim de semana. Que Deus abençoe a todos vocês. Nós fechamos com Rainha Musical. Abraço, até mais. Tchau, tchau. Bom almoço. Fui!

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0: Paz e bem, caríssimos ouvintes, irmãos e irmãs, que sintonizam a Rádio Capinzal neste instante, quero acolher e saudar a cada um de vocês, nossa saudação franciscana, paz e bem, que tenhamos muita paz neste final de semana e que nós celebramos a grande festa, a solenidade da Assunção de Maria Santíssima ao céu, em corpo e alma. Então começamos esse momento, caminhando com uma comunidade, fazendo a oração à Nossa Senhora Aparecida Peregrina. É a oração que vai ser feita preparando um grande encontro que haverá em Aparecida do Norte, no final da próxima semana, dia 26, 27 e 28 de agosto. Irão catequistas da nossa paróquia e toda a nossa diocese, são um encontro lá em Aparecida do Norte. Nós fazemos esta oração e podemos mandar pedidos que elas levarão para colocarem aos pés de Maria lá em Aparecida do Norte. Nossa Senhora Aparecida Peregrina, tu nos chamas, Maria, a caminhar contigo pelos caminhos da vida. Faze de nós discípulos que escutam, acolhem, vivem e anunciam a tua palavra. Nossa Senhora de Aparecida, torna-nos peregrinos da esperança, renovados pelo teu amor, enviados para servir com alegria as comunidades da nossa paróquia e de toda a nossa diocese. Aquece em nós o fogo do teu espírito, para que a nossa catequese, nossas muitas formas de apostolado, seja caminho de encontro contigo, caminho, verdade e vida. Pela intercessão de Maria, tua mãe e nossa, a Senhora Aparecida acompanha essa nossa grande peregrinação. Guarda-nos na ida e na volta, faze-nos voltar transformados pelas graças que brotam no coração do teu filho, o bom pastor. Ó Santíssima Trindade, acolhe todas as intenções, pedidos e preces que vos fazemos, no silêncio do nosso coração, na nossa oração de cada dia, sempre pela intercessão da Maria Santíssima. Amém. Teremos hoje, nos próximos dias, celebrações que vamos informar agora. Hoje, 15 de agosto, é o dia mesmo da Assunção de Nossa Senhora. Haverá missas, 14 horas, Três Porteiras, 15h30, Pouso Alto. 19 horas, Matriz, Paris Otto, Linha São Paulo. 19h30, Santa Lúcia. Domingo, amanhã, dia 16 de agosto, terceiro final de semana de agosto, a vocação à vida religiosa, consagrados e consagradas. Nós, como freis, somos esses consagrados, e muitas outras congregações masculinas. Muitas congregações femininas, como as irmãs aqui no hospital. Nós, então, rezamos por essas vocações de pessoas, homens e mulheres, que se consagram pelos três votos, obediência, pobreza e castidade. A celebração é deste domingo, 8h30, Matriz, 9h, lá em Nubim, Nova Capinzal, 10h30, Oratório Caravaggio, 19h, Alvorada, Matriz, Novo Horizonte e Parque Jardim Ouro. Terça-feira, dia 18, 7h, Matriz, 15h, Linha São Cristóvão, 18h, no Hospital. Quarta-feira, dia 19 de agosto, 19h30, Linha Vitória e Nossa Senhora da Saúde. Quinta-feira, dia 20, 19h, Lindenberg, 19h30, Matriz e Zortea. Sexta-feira, dia 21 de agosto, 7h, Matriz, 19h30, Linha Macieiro e Pinheiro Baixo. Sábado, dia 22, 15h, Linha Caçador, 19h, Centro Educacional, será o grande encontro à tarde de adoração com Astromar Braga. Haverá missa no Centro Educacional Celso Farina. 18h, celebração vocacional na Vista Alegre. 19h, Matriz Navegantes. 19h30, na Santa Lúcia. Teremos ainda, nesses próximos dias, Domingo próximo, dia 23 de agosto, 8h30 Matriz, 9 horas Vila 7, Recanto dos Pássaros, 10 horas Linha Gramado, Santa Lúcia, a missa de Frei Crispim, com a presidência de Dom Mário Marquês. Ainda no domingo próximo, dia 23, 19 horas, Colina, bairro São Cristóvão, Matriz e Universitário. Então, estamos no mês vocacional. Lembramos todos, cada final de semana do mês de agosto, uma das grandes vocações da nossa igreja. Então, nesse final de semana, como já disse, é a vocação dos religiosos e religiosas. Enviamos umas sugestões de material, uma acolhida inicial, preces e oração de conclusão, um comentário, para ser feito em todas as nossas comunidades, nos cultos e também nas missas. Semana da Família conclui-se hoje. Tivemos durante a semana toda, todas as noites, missas, celebrações em vários bairros. E amanhã, dia 16, teremos a grande carreata saindo lá, lá em cima do Universitário, no UESC, em frente ao posto. Amigão, sairemos de lá às 9 horas de carro. Então vai lá, você participe dessa grande carreata, leve seu carro enfeitado e vamos em oração, acompanhando pela Rádio Capinzal, até lá no Oratório Caravaggio. E lá, às 10, 10 e pouco, teremos a grande celebração eucarística, bênção das famílias, orações por todos os nossos casamentos, famílias, filhos, pais e mães, com o tema Família, torna-te aquilo que és. E depois é uma programação que se estende para toda a tarde lá. Depois do almoço, lá no Caravaggio, haverá também entretenimentos para as crianças e uma série de atividades festivas. E pedimos às comunidades todas, do interior, dos bairros também, que organizem os seus conselhos, renovem, pode se reeleger por mais 3 anos, quem esteve só durante 3 anos, ou talvez outras pessoas convidadas também. Nós pedimos que quanto antes nos tragam esses nomes para pedirmos a provisão lá na mitra diocesana. Questão de aniversário hoje, Assunta Nora, Geraldo Vorkavaski, Terezinha Mileschi, Alcione Baretta. Amanhã, domingo, dia 16, estão de aniversário Helene Parisotto, Celina dos Reis Silva, William Augusto Borim, João Gabriel de Souza Valcarenque e Olivia Duarte. Nossos parabéns, saudações, votos de muita paz, felicidade, saúde a todos os nossos irmãos aniversariantes. E agora, o evangelho deste final de semana, celebramos a grande festa da Assunção de Maria Santíssima. O evangelho aquele da visitação. Então, Maria Santíssima, depois que o anjo lhe anunciou que ela era a escolhida para ser mãe de Deus, mãe de seu filho Jesus Cristo, apressadamente ela se dirige às montanhas da Judéia, caminhando pelas estradas, uns 150 quilômetros, não se sabe como ela foi, sozinha, numa caravana, mas uma grande caminhada. Entrou na casa de Zacarias e saudou Isabel. E Isabel, ouvindo a voz, as palavras de Maria, sua grande saudação, certamente aquela saudação deles, Shalom, em que se deseja tudo que há de bom para as pessoas. A criança que Isabel também está esperando, está grávida milagrosamente, a criança pula, se manifesta no seio de Isabel. E ela, Isabel, cheia do Espírito Santo, antes que Maria lhe contasse a grande notícia, ela fica sabendo que esta jovenzinha que a visita já é a mãe de Deus. Por isso ela fala aquelas palavras maravilhosas que sempre repetimos da Ave Maria. Bendita és tu, Maria, entre todas as mulheres, e bendito é o fruto do teu ventre. Como posso que a mãe do meu Senhor me venha visitar? Então Isabel, inspirada pelo Espírito Santo, já saúda Maria como mãe de Deus. Que encontro extraordinário. Maria espera Jesus, Isabel espera João Batista. Duas mulheres grávidas de uma forma milagrosa. E ainda ela já dá notícia a Maria que não sabia Isabel já conta nessas palavras: quando ouvi a tua palavra, a tua saudação, a minha criança pulou de alegria no meu seio. Então, nesse instante, Maria também fica sabendo que Isabel está grávida. Está no sexto mês já. Aliás, o anjo Gabriel já tinha dito isso a Maria. E então, Maria faz aquela belíssima oração, chamamos-se Magnificat, uma oração que nós repetimos, fazemos todos os dias as nossas orações. A minha alma engrandece o Senhor, o meu espírito se alegra em Deus, meu Salvador, porque Ele olhou para a humildade, a pequenez da sua serva. Doravante, todas as gerações me chamarão bem-aventurada, porque o Todo-Poderoso fez grandes coisas em meu favor. Seu nome é santo, sua misericórdia se estende de geração em geração a todos que o respeitam. Demonstrou a força do seu braço, dispersou o soberbo de coração. Derrubou do trono os poderosos e elevou os humildes. Encheu de bens os famintos, despediu os ricos de mãos vazias. Socorreu Israel, seu servo, lembrando-se da sua misericórdia, como prometeram aos nossos pais, em favor de Abraão e de sua descendência. Maria ficou 3 meses com Isabel, depois voltou para sua casa. Caríssimos ouvintes, que oração maravilhosa! Maria agora exprime com as suas palavras que se passa no seu interior uma profunda gratidão, um reconhecimento pleno e total a Deus Pai. Sabe que é mãe de Deus, mas ela diz, olhou para a humildade, para a pequenez da sua serva. Assim ela se coloca diante de Deus Pai. E nesse dia em que nós celebramos a grande festa, a solenidade da Assunção de Maria, lembramos exatamente isto. Maria fez aquela longa caminhada para levar Jesus, que está no seu seio, a Isabel, a Zacarias e todas aquelas montanhas chamado Ain Karim, onde morava esse casal. Leva lá para a Judéia o próprio Filho de Deus, que já está presente no mundo, ainda não nasceu, mas já está vivo no seio de Maria Santíssima. Ela o leva. A grande peregrina da fé, a peregrina de Aparecida para nós aqui no Brasil, ela leva Jesus consigo. A grande missionária sai da sua casa, faz essa longa peregrinação, levando o Filho de Deus que já está presente no mundo. E agora, que nós celebramos hoje, amanhã, agora é Jesus que leva Maria ao céu. A chamada dormição. Morreu, sim, como todo mundo morre, né? Mas não foi uma morte definitiva, como se estivesse dormindo. Logo, Deus a preservou da corrupção. Não foi sepultada para apodrecer seu corpo lá no fundo de um túmulo. Como Jesus, ressuscitado lá após a sua morte, também Maria é ressuscitada, o seu corpo revive e agora transfigurado, espiritualizado, incorruptível, é levado ao céu, como Jesus na ascensão foi em corpo e alma para o céu, por seu próprio poder, ascendeu, subiu ao céu. Agora Maria, que não é deusa, mas Deus com seu poder, primeiro a ressuscita, devolve vida ao seu corpo, e depois ele próprio assume e a eleva ao céu. Sempre dizemos, os anjos levaram Maria para o céu, não apenas a alma, seu espírito, mas ela também no seu corpo. Esta é a grande festa que nós celebramos neste final de semana, a Assunção de Maria, levada ao céu, Jesus que eleva para definitivamente estar no céu. Para sempre será a rainha coroada de 12 estrelas, será aquela que dominou o mundo, a leitura do Apocalipse, a lua debaixo dos seus pés, aquela que venceu o dragão, o inimigo, aquela que persegue a igreja, que quer matar o seu filho. Ela é a gloriosa, a vitoriosa, coroada realmente lá no céu. Esta é a grande festa que estamos celebrando nesses dias. E na sua assunção, é uma pré-figuração. Também nós seremos assumidos, levados para sempre no céu. Não teremos o corpo ressuscitado como o dela, mas também nós esperamos irmos ao céu para estarmos com ele para sempre. O Senhor vos abençoe e vos guarde. O Senhor vos mostre a sua face e se compadeça de vós. O Senhor volva seu olhar para vós e vos dê a sua santa paz. O Senhor vos abençoe, por intercessão de Maria Santíssima, Pai, Filho e Espírito Santo. Bom final de semana, até segunda-feira, se Deus quiser. Paz e bem.
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3: A paz de Jesus e o amor de Maria a todos. Hoje é dia 15 de agosto, mês das vocações. Neste final de semana, celebramos as vocações dos religiosos e religiosas. Também neste final de semana, a Assunção da Bem-Aventurada Virgem Maria. Alô Maratá, arredores, daqui a pouco tem missa no Maratá às 14h30, daqui a pouco missa de primeira Eucaristia no Maratá. Vamos lá, gente, na missa do Maratá, daqui a pouco às 14h30. Amanhã, grande festa do padroeiro São Roque em Zona Alta, a missa às 10h30 e depois todos os festejos normais. 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Informativo da Paróquia Santa Catarina de Alexandria traz agora os santos de ontem, de hoje e de amanhã. Ontem, grande santo, São Maximiliano Maria Kolbe, mensageiro da paz no Holocausto, era polonês, foi ordenado sacerdote em 1918, seu lema era renovar tudo em Cristo pela Imaculada Conceição. Por causa disso, fundou a Milícia da Imaculada, que entre outras tinha jornal, muitas e muitas rádios pertencem à Milícia da Imaculada. Acolheu refugiados de guerra, fracos, famintos, desumanizados, cristãos e judeus. Os nazistas levaram ele junto com outros padres para o campo de concentração nazista. Se ofereceu para morrer em lugar de outros, por amor. São Maximiliano Maria Kolbe, rogai por nós neste momento. E hoje dia da celebração da Assunção de Nossa Senhora ao Céu, dogma de fé da Igreja, nascimento para o céu, a dormição de Nossa Senhora, a Assunção de Nossa Senhora Virgem Maria em corpo, alma e divindade, Nossa Senhora assunta ao céu, rogai por nós. E amanhã, dia de Santo Estevão da Hungria, rei diplomado e grande cidadão. Santo Estevão da Hungria, rogai por nós. Daqui a pouco, então, como falamos, tem missa em Maratá de Primeira Eucaristia. Amanhã, às 10h30, tem festa em honra a São Roque, em Zona Alta. Terça-feira, dia 18, missa em Florestal, às 14h30. Quarta-feira, dia 19, missa em Gramado, às 14h. Alô, Gramado, na quarta-feira tem missa. Quarta-feira ainda, dia 19, missa em Linha dos Pintos, às 16h. Na quarta-feira ainda, missa em Capelinha, às 19h30. Quinta-feira, missa em Mambuca, às 20. Quinta-feira, Mambuca, dia 20, às 14h. Então, quinta-feira, Mambuca, dia 20, às 14h. Sexta-feira, no Uruguai, dia 21, às 19h. Alô, Uruguai, arredores, a missa de vocês, dia 21, às 19 horas. E no próximo sábado, dia 22, às 14h30, tem missa em Santana. E no próximo domingo, no outro, dia 23, tem grande festa em Alto São Pedro, com missa às 10h30 horas. Mas amanhã, todos os lugares levam para a Zona Alta a festa do padroeiro São Roque. Hoje à noite, missa na Matriz, às 19 horas. Amanhã, missa na Capela Aparecida, às 8h30. Amanhã, missa na Matriz, às 19 horas. Toda terça-feira tem o grupo de oração da Renovação Carismática Católica. Na quinta-feira tem o Terço dos Homens, às 19 horas. E toda sexta-feira tem missa da saúde às 14h30. O telefone da paróquia para contatos e recados é o 3553-0281. E lembre-se, na secretaria paroquial nós temos terços, agendas, escapulários, bíblias, tudo aquilo que você precisa para a sua devoção. Agora chegando o nosso pároco, Padre Valmor, com o evangelho deste final de semana. Nossa Senhora Assunta aos céus, rogai por nós.
4: Louvado seja nosso Senhor Jesus Cristo, para sempre seja louvado. Dentro do mês vocacional, neste terceiro final de semana, nós lembramos a vocação religiosa, em que nós celebramos a Assunção da Bem-aventurada Virgem Maria. E para nossa reflexão, meditarmos neste final de semana, nós temos a passagem do Evangelho de São Lucas, capítulo 1, versículos 39 seguintes. Esse texto é muito bonito, muito importante para a gente perceber como tanto Maria quanto a Isabel, elas estão sempre a serviço de Deus. O texto nos diz: naqueles dias, Maria partiu para a região montanhosa, dirigindo-se apressadamente a uma cidade da Judéia. Ela entrou na casa de Zacarias e cumprimentou Isabel. Isabel, quando ouviu a saudação de Maria, a criança pulou no seu ventre e ela ficou cheia do Espírito Santo. Com um grande grito, exclamou: bendita és tu entre as mulheres e bendito é o fruto do teu ventre. Como posso merecer que a mãe do meu Senhor me venha visitar? Logo que a tua saudação chegou aos meus ouvidos, a criança pulou de alegria no meu ventre. Bem-aventurada aquela que acreditou, porque será cumprido o que o Senhor lhe prometeu. Então Maria disse: a minha alma engrandece o Senhor e o meu espírito se alegra em Deus, meu Salvador, porque olhou para a humildade da sua serva. Doravante todas as gerações me chamarão de bem-aventurada, porque o Todo-Poderoso fez grandes coisas em meu favor. O seu nome é santo e a sua misericórdia se estende de geração em geração a todos os que o respeitam. Ele mostrou a força do seu braço, dispersou soberbos de coração, derrubou os tronos, dos tronos poderosos, e elevou os humildes. Encheu de bens os famintos e despediu os ricos de mãos vazias. Socorreu Israel, seu servo, lembrando-se da sua misericórdia, conforme prometera aos nossos pais, em favor de Abraão e de sua descendência para sempre. Maria ficou 3 meses com Isabel e depois voltou para casa. Nós vemos neste trecho do Evangelho a vida religiosa estar a serviço de Jesus Cristo nas pessoas. E as ordens e congregações de religiosos e de religiosas têm essa missão. E o Magnificat mostra assim um coração aberto à graça, que se alegra na fidelidade divina e se torna voz profética em um mundo hoje tão sedento de sentido. Então, celebrar o dia das vocações religiosas e consagradas, nós percebemos que a vida religiosa é um caminho de entrega total e de perseverança. Então convidamos os jovens, adolescentes, que se sentem chamados a um serviço na igreja, também na comunidade, a não desviarem o rosto, mas procurarem orientação, buscar informação para que, sendo religioso ou sendo religiosa, possa servir a Jesus Cristo nas pessoas que eu hoje, nos dias de hoje, está tão necessitado do amor de Deus.
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14: Olá, cooperado, produtor rural e ouvinte da Capinzal FM. Sejam bem-vindos ao informativo da Cooperativa Agropecuária de Lacerdópolis, a Colace. E os destaques de hoje são: acompanhe como foi a 8ª edição do Seminário da Atividade Leiteira. Evento teve a participação de mais de 200 participantes e 25 expositores. Pela primeira vez, Colacer premia produtores de leite. Nath no Campo fala da sua experiência em colaborar com o Seminário da Atividade Leiteira. Tudo isso em instantes no Informativo Colacer.
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14: Olá, muito boa tarde, sejam todos bem-vindos ao nosso informativo Colacer, neste sábado, dia 15 de agosto de 2026. E a Colacer realizou nesta semana a 8ª edição do Seminário da Atividade Leiteira. Foram mais de 200 produtores participantes e cerca de 25 empresas expositoras no seminário. O presidente da Colacer, Ademir Proner, avalia mais um evento realizado.
16: Boa tarde, Ângelo. Boa tarde, ouvinte da Rádio Capinzal. Cooperado Colace. É mais um evento de sucesso, né? Não poderia ser diferente, né? O empenho aí de toda a equipe, né? Faz com que de fato a gente atinja os objetivos, né? Então foi um evento aí que reuniu um número bastante grande de produtores rurais, né? Cooperado em produtor que entrega leite para Colace e também produtores independentes que entrega a produção para outras empresas. Então a gente fica muito feliz que foi um evento de pleno sucesso, né? Os palestrantes que deram uma dinâmica muito boa para o evento, porque conseguiram trazer muitas informações importantes, mostrar a tendência, para onde está indo o mercado, a forma de a gente melhorar a produção, reduzir custo lá na produção. Por outro lado, a forma da gente agregar mais valor no produto final, para que no final, né, como sendo cooperativa, né, todo esse resultado adicional, seja na diminuição de custo lá na propriedade, seja pela eficiência de preço lá na indústria, né, a gente possa cada vez mais remunerar melhor o nosso produtor e que ele tenha uma rentabilidade da atividade muito boa. Então, eu acho que por tudo isso, né, e aqui pelas parcerias, né, que a gente teve das empresas parceiras da Colas, eu acho que foi um momento excelente, né, de oportunidade de aprendizado.
17: Presidente, o que deu para perceber durante as falas dos palestrantes eram assuntos muito importantes para a vida do produtor, seja na gestão, seja no olhar o processo de produção de silagem, na genética. Então, tudo isso contribui significativamente lá no dia a dia do nosso produtor.
16: Sim, porque quando a gente vê o sucesso de uma atividade, são vários fatores que influenciam, seja eles a redução de custo, seja ele a otimização, né, vamos dizer assim, da produção, todos eles levam para uma melhora de resultado. Então, você conhecer os números, que foi um dos focos de um dos palestrantes, é você saber a realidade da tua produção, da tua propriedade, né, para saber até onde eu posso ir, qual que é o meu grau de endividamento, né, quanto eu dependo de capital de terceiro, né? Qual que é a minha rentabilidade, meu custo de produção, né? Por outro lado, na alimentação, né? Quando eu trabalho numa silagem, na produção de uma silagem, desde o plantio até depois a colheita desse plantio, na formalização da minha silagem, aonde eu posso melhorar a eficiência produtiva, aonde eu posso melhorar a eficiência nutricional dessa comida. Então, aqueles pequenos ganhos é que hoje faz a diferença da atividade, você bem sucedido ou não, né? Então, hoje, não só no agro, mas em todas as atividades, a gente está passando por um momento de margem muito reduzida, né? E a grande diferença entre você ter sucesso ou fracasso na atividade é você oportunizar aqueles pequenos detalhes e você fazer isso, transformar ele em resultado. Seja ele na redução de custo, seja ele na melhora da performance da produção e na receita.
17: Presidente, uma presença muito especial do Marcos Cortina, que é o diretor de Lácteos da Aurora, que fez uma participação muito importante e reforça essa parceria entre Colacer e Aurora Coop.
16: Sim, eu fiz questão, né, de convidar o Marcos Cortina, porque pelas recentes mudanças que a gente teve dentro da Aurora, inclusive criando uma diretoria especial de Lácteos, justamente para trabalhar a área de Lácteos dentro da Aurora com muito mais profundidade, com muito mais afinco. Para quê? Para que a gente possa agregar valor nessa matéria-prima de excelente qualidade. A gente estava conversando aqui com pessoas, né, inclusive os palestrantes que são de outros estados que vieram aqui, né, onde demonstra que o leite que a gente tem, o nível de gordura, de proteína, né, são muito, muito acima de um padrão normal que a gente encontra no mercado. E isso é resultado do trabalho da base, do produtor, da nossa assistência técnica, né, que é feito lá no campo, né? Então, acho que isso é um caminho muito salutar, muito bom, porque nós temos que estar sempre situados entre os melhores. Quando nós estamos situados entre os melhores, pode vir as crises, que as crises sempre são menores para quem está melhor situado no mercado. E eu posso dizer que laticínio, o leite da Colácio, o leite da Aurora, como uma forma geral, ele está bem situado no mercado pela qualidade que ele possui, que começa lá no campo, principalmente no campo, né? Se a matéria-prima sai ruim do campo, a indústria não consegue melhorar a matéria-prima. Então, a indústria só tem qualidade no produto se a matéria-prima já sai com excelência lá no produtor. E isso nós temos, graças a Deus, e ao trabalho de toda a nossa equipe.
14: Aline Zanqueta de Barba, integrante da comissão organizadora, também traz a sua avaliação.
18: Boa tarde a todos os ouvintes da rádio. A gente avalia como ponto muito positivo, né? Superou as nossas expectativas, o número de pessoas envolvidas. A gente fica muito feliz em poder realizar esse evento a cada 2 anos, né? Com o objetivo justamente de trazer conhecimento, né, em determinadas áreas que a gente acha e que os produtores precisam estar trabalhando nas propriedades, né? Além disso, o apoio das empresas, ele é muito importante, né? A gente trabalha diretamente com as empresas, mas muitas vezes o produtor não tem esse contato direto. Então, trazer as empresas aqui presentes no evento para que o produtor possa ter essa troca de ideias, tirar dúvidas, é muito importante também.
17: Aline, três palestras, de modo especial, uma sobre o cenário da Aurora em todo o Brasil, a outra sobre números da propriedade, né, a gestão, enfim, uma avaliação mais profunda, e uma terceira sobre a qualidade da silagem, que é um produto fundamental no cuidado com o rebanho, né? Assuntos muito pertinentes para o dia a dia do produtor.
18: É, com certeza. São todos assuntos que estão voltados diretamente na atividade, né? É muito importante que a gente saiba como está o mercado do leite, como a Aurora está se posicionando no mercado. Esses dados muitas vezes não chegam nas propriedades. Então, trazer uma pessoa técnica, que é o Marcos Cortina, com as informações de mercado, de previsões de preço, isso é muito importante até para o produtor saber se programar, né? Saber se ele pode investir, como que está a atividade leiteira, né, dentro da Aurora. As outras palestras também muito importantes, a produção de silagem, a gente sabe que é o volumoso hoje mais importante dentro da cadeia produtiva, né? Então a gente sempre tem pontos de melhorias. Então, a palestra é justamente para a gente tentar ser o mais eficiente possível na produção dessa forragem, né? E a questão da nossa segunda palestra, né, é voltada principalmente para os indicadores da propriedade, indicadores zootécnicos. Então, aonde a gente pode estar trabalhando e melhorando para ser mais eficiente? Sempre pensando em lucratividade dentro da propriedade.
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14: Estamos voltando com o nosso informativo Colácer neste sábado, dia 15 de agosto de 2026. E a edição deste ano do Seminário da Atividade Leiteira teve uma presença ilustre, a influenciadora mirim Natália Bernardi, também conhecida como Nath no Campo. Ela teve a nobre missão de ser a garota propaganda e conduzir o evento, interagindo com o público e também os palestrantes. A Nath conversou conosco e falou sobre a experiência vivenciada.
20: Quando a equipe, né, da Colácer me convidou, eu não acreditei, porque tipo, a gente se sente assim, que as pessoas gostam dos meus vídeos, né? E eles, eu por mim, assim, eu fiquei muito grata por estar aqui, vivenciando esse momento, conhecendo novas pessoas, né? Tipo, vivendo esse momento com a equipe da Colácer, né? Com todo o pessoal, conhecendo melhor, né? Porque de bastante seguidores que eu tenho, né, eu conheço alguns só, né, mas eu tô muito realizada, eu tô muito feliz por eu estar vivenciando este momento, toda a equipe.
14: Nath, você é filha de produtor de leite, vocês produzem leite lá, então você vive tudo que é apresentado aqui no seminário na sua vida.
20: Sim, é, a produção leiteira, ali que vai ali os palestrantes falaram, né, da produção da silagem também vão falar, da Aurora também, que lá em casa nós produzimos, nós, tipo, dali da produção de suínos, né, nós entregamos para Aurora, pela Cooper Campus também, né, ali a produção de leite, né, aqui para Colácer também, e lá em casa a gente, tipo, a Aurora, assim, para nós, é uma empresa, e a Colácer também é uma empresa muito boa pra gente. A gente tem vários produtos, né? Até eu, que nem eu falei antes ali, eu tenho leite lá em casa, né? Das vacas, mas eu não posso tomar, daí a gente compra da empresa, da Aurora. A maioria dos produtos zero lactose, porque é difícil, né? A gente não poder passar vontade, né? Por isso que a Aurora criou esses produtos, e é muito bom pra gente, né? Que tem esses...
14: Como que tá sendo a vida de influenciadora?
20: Nossa, tá sendo muito legal e eu tô conhecendo novas pessoas, né? Você se sente agora, você se sente, sabe, livre, assim. Você antes era... Eu era muito fechada, assim, não por... Eu tinha muita vergonha, né? Às vezes lá na igreja, né, me chamava e falei, não vou. E hoje eu consigo falar, consigo me comunicar muito bem e tô muito feliz por uma brincadeira, né? Eu, antes de começar a gravar os vídeos, eu, às vezes, eu gravava uns vídeos, sabe?

0: O dia a dia do campo?
1: Isso, eu mostro o dia a dia, tenho meu Instagram, Nath no Campo, e mostro meu dia a dia, a rotina, a vida no campo, né? O que a gente faz é uma realidade também, né? Ah, na roça, as vaquinhas, né?
0: Tem uma que é especial, né?
1: É, tem uma que é especial, a Tieninha, né? Que é, ela é nossa garota propaganda também, né? É, nós gravamos vídeo pra Colácer, ela participou. E pra nós, assim, nós temos que cuidar, né? Amar todos, tipo, as vaquinhas ali, os porcos, tem que cuidar bastante pra eles que eles, né?
0: Estejam bem, né? É, estejam cuidados bem. E possam produzir.
1: Isso.
0: Nath, pra finalizar, hoje você já está sendo procurado por outras empresas, inclusive pra ser uma garota propaganda deles, uma influencer, né? Com certeza isso é um motivo de bastante alegria, né?
1: Sim, é... Meu Deus, você não acredita, assim. A Colácer, que nem eu falei, eu não acredito. Tipo, meu Deus, eu fiquei muito feliz, assim, né? E tem muitas empresas que estão me chamando, e que nem a Van, né? Gravei
0: foi uma história bem legal, né?
1: Foi uma história bem legal. E eu gravei o vídeo. Graças a Deus, fiquei em segundo lugar, né? Com meus seguidores também, que me apoiaram bastante, meus pais principalmente, e agradecer a Deus, né, que me ajudou e me deu forças.
0: Pra finalizar, Nath, você tá lá no campo e já é a prova da sucessão familiar, né? Então, era teu avô, agora são teus pais e você e o Felipe, então, é a prova de que existe uma sucessão familiar no campo, né?
1: Sim, ainda, tipo, eu tenho meu nono, né, porque meu nono acabou falecendo, mas minha avó, minha nona, né, meu pai, minha mãe, ali e pra nós também, né? E com certeza vamos ficar, vamos já ajudar, né? E eu também posso criar conteúdos lá, que é onde eu comecei, né? Onde tudo começou, que é a produção, né? O campo, mostra a realidade para nossos produtores.
2: Outro momento especial do evento foi a premiação dos produtores de leite Ano Base 2025. A técnica Joana Simadon avalia a iniciativa e explica quais critérios foram utilizados.
3: Boa tarde. A gente teve uma boa adesão, tanto de produtores da Colácer, quanto de produtores de outras cooperativas, de outras empresas. Acredito que tenha sido um dia muito proveitoso para todos. Tivemos algumas palestras, acredito que alguns produtores tenham aderido a algum conhecimento, por mais que básico que seja. Alguma coisa sempre é bem-vinda, informações sempre são bem-vindas. E esperamos que nos próximos anos seja cada vez melhores, cada vez mais informação e assim por diante.
0: Joana, o que deu para perceber é que aqui foram partilhadas informações que ajudam o produtor no dia a dia. Nada muito além daquilo que ele já vive, mas com detalhes que podem contribuir com o fortalecimento da produção dele.
3: Isso aí mesmo. Foram abordados alguns detalhes que se torna básico numa propriedade, uma gestão da propriedade, gestão financeira, que hoje a gente vê em muitos lugares que é muito precário. Ah, o meu custo está muito alto. Mas será que realmente eu estou calculando da forma certa? Por exemplo, da silagem. Será que eu estou fazendo da forma certa? Estou avaliando os fatores que deveriam ser avaliados? E é tudo um pontinho aqui e outro ali que acaba agregando no total, né?
0: Pela primeira vez, então, Joana, hoje a Colácer iniciou um programa, uma iniciativa de premiação dos produtores de leite. Você, inclusive, ajudou na organização das tabelas, enfim, das informações para se chegar nesses vencedores. Como foi também essa experiência e a importância dela?
3: Isso mesmo. Pelo primeiro ano, a gente trouxe a premiação dos produtores de leite, assim como já era feito no suíno. A parte do leite também decidiu adotar. Valorizar os produtores que estão diariamente trabalhando no campo, prezando pela qualidade, e uma forma de incentivar os demais produtores também a continuar melhorando e nos próximos anos, quem sabe, eles estarem no topo. A gente montou todo um checklist para ser justo com todo mundo, ser transparente com todo mundo, avaliar não somente a qualidade do produtor, mas também a propriedade como um todo, a parte de organização, fidelidade com a cooperativa, enfim, vários fatores que foram avaliados que levou à pontuação final.
0: Entre os fatores que vocês avaliaram, Joana, quais você pode destacar nesse momento?
3: Manutenção e conservação dos equipamentos de ordenhadeira, manutenção e conservação das instalações da propriedade, organização e limpeza da área externa, fidelidade com a cooperativa, o teor de lactose do leite, percentual de gordura, proteína, CCS e CPP.
0: Perfeito. E quais foram, então, os produtores que ganharam, então, pela primeira vez, esse reconhecimento da Colácer?
3: Então, na verdade, a gente teve um empate. tanto no primeiro lugar quanto no terceiro.

0: terceiro lugar. Para a definição desses ganhadores, a gente decidiu fazer definir o maior volume entregue com a menor CCS. Dessa forma, o terceiro lugar foi a produtora Valquíria Boff Pasquale, segundo lugar, Valmir José Dorini, e o primeiro lugar, o produtor Alex Calegari.
1: E como foi, Joana, pensar nessa tabulação, até porque a cooperativa não tinha essa cultura da entrega da premiação? Como foi planilhar tudo isso?
0: Assim, foi bem trabalhoso, porque a gente reuniu todos os dados de um ano inteiro, então é muita informação, mas foi assim, a gente olha para cada produtor com carinho, né? Então foi feito de uma forma justa com todo mundo, para não ser injusto com ninguém e prezar para uma melhor qualidade.
1: A expectativa é que essa premiação se mantenha todos os anos.
0: Isso, a ideia é manter todos os anos o seminário, a cada dois, como já vem feito nos outros anos, mas a premiação começar a fazer anual. Interior nos produtores, com alguma palestra, alguma coisa nesse sentido, e fazer a premiação de forma anual.
2: E assim encerramos mais uma edição do nosso Informativo Colacer. Um abraço a todos e um excelente final de semana.
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18: Olá, ouvinte, tudo bem? Eu sou o Cadu Reis, repórter da Rede de Notícias Acaerte, e nesta semana vamos ouvir o presidente do Tribunal Regional Eleitoral de Santa Catarina, desembargador Carlos Roberto da Silva. O TRE prepara atualmente a realização das eleições 2026 no estado. Em que fase está este trabalho, presidente?
19: O Tribunal Regional Eleitoral de Santa Catarina está trabalhando incessantemente desde o final do pleito municipal de 2024. A cada ciclo eleitoral, a missão se renova. A equipe do TRE, composta por quase 500 servidores, começou a preparar as eleições de 2026 ao final do último pleito. Nós estamos agora remetendo as urnas para as diversas localidades do interior do estado. Nós estamos também prestes a iniciar o treinamento dos quase 80 mil mesários empresários e auxiliares da Justiça Eleitoral que também prestarão um valoroso trabalho nestas eleições, que serão 6 cargos em disputa, lembrando inclusive a ordem de votação: primeiro voto é deputado federal, segundo deputado estadual, primeiro senador, segundo senador, governador e, por fim, presidente da República.
18: Presidente, como funciona a segurança do sistema eletrônico de votação?
19: Nós temos um orgulho imenso de ter a urna eletrônica berço em Santa Catarina. A urna eletrônica completa 30 anos agora em 2026 e ao longo desses 30 anos tem prestado relevante serviço à democracia do país. O processo eletrônico é absolutamente seguro. Nós temos uma urna eletrônica que não tem ligação com a internet. Os votos depositados na urna são transferidos por uma rede interna do TSE, ou seja, não transitam pela internet. Há 30 camadas de proteção para a segurança dessa transmissão. E um dado é muito importante nós destacarmos: todo final de votação, em cada sessão eleitoral, é emitido um boletim de urna, um documento. Ele é afixado no local de votação e sujeito à fiscalização de todos os fiscais de partidos, os candidatos, enfim, e ali temos o resultado de cada urna. Jamais se questionou ao longo desses 30 anos, em qualquer parte do Brasil, o resultado de qualquer uma dessas sessões eleitorais.
18: O TRE catarinense promove a campanha Diálogo e Paz nestas eleições. Qual a principal mensagem desta iniciativa, presidente?
19: As eleições são um momento em que nós festejamos mais uma oportunidade de escolher os nossos representantes. É evidente que a disputa de ideias e propostas faz parte da democracia, mas aquela disputa embasada em ódio, em sentimento excessivamente hostil, não contribui para o processo democrático.
18: Este é o presidente do Tribunal Regional Eleitoral de Santa Catarina, desembargador Carlos Roberto da Silva. Ficamos por aqui com o Minuto de Santa Catarina desta semana. Até logo!
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0: Muito boa tarde, está no ar mais uma edição do programa Sintonia Eclesial, a fé contada em miúdos. Hoje, dia 15 de agosto de 2026, programa Sintonia Eclesial. Eu sou a Cleciane e vou ficar contigo até as 14 horas, levando aquela palavra de fé, aquela palavra amiga a todos os nossos paroquianos, né? Lembrando que hoje estamos bem felizes porque amanhã é aniversário do Rock, né? Olha que legal, amanhã, dia de São Roque, o nosso colega, companheiro, amigo aqui do Sintonia Eclesial estará comemorando o seu aniversário, né? Que bom! E hoje também queremos mandar os parabéns para minha tia, minha querida tia Lorena, que está de aniversário, e ontem o meu tio Valdir. Olha só quanta gente linda de aniversário, mês de agosto. Muito bem. Programa Sintonia Eclesial, então, até as 14 horas. Fique conosco. Junto comigo também está o aniversariante de amanhã.
1: Alô, povo de Deus. Eu sou o Rock e eu quero ser o seu amigo de fé.
0: Isso aí. Programa Sintonia Eclesial pela Capinzal FM 102.3, feita para você. Tem como diretor
1: Luiz Pedro Escarton, o nosso ouvinte.
0: E nos botões da Capinzal, quem mexe hoje?
1: O aniversariante de amanhã.
0: Isso aí. Hoje não podemos xingar ele, né? Porque está de aniversário, não merece receber xingão, né? Muito bem.
1: Mas o aniversário é amanhã.
0: Isso. Muito bem. Também o grande diretor espiritual do programa
1: é o Frei Justino, pároco da paróquia São Paulo Apóstolo de Capinzal.
0: Isso. Também, junto com o Frei Justino, queremos mandar abraço pro Frei Rondinelli,
1: o Frei Lazaroto
0: e o Frei José Carlos, que estão aí na lida, né? Evangelizando.
1: Isso.
0: Também nossos diáconos Adão,
1: o Jaiminho
0: e
1: da
0: o
1: Vila
0: Arnoldo. Sete. Muito bem. Todos os nossos ministros, agentes de pastorais, serviços e movimentos que evangelizam e levam a palavra de Jesus até o coração das pessoas, né?
1: Que bacana.
0: E falando em coração de pessoas, eu quero trazer o nosso querido patrono do programa, São João Batista.

0: dizia.
1: Isso aí, se você quiser a presença de São João Batista na sua casa ou na sua comunidade, é só mandar um recadinho para nós que nós iremos com muita alegria, não é verdade, Roque?
2: Exatamente, a gente visita a sua casa, a gente visita a sua comunidade e a gente reza junto com você pedindo a intercessão de São João Batista, pedindo a Deus que abençoe a sua casa, que abençoe a sua profissão, que abençoe a sua empresa, a sua comunidade, que abençoe também a sua lavoura, os maquinários, enfim, a gente pede a intercessão de São João Batista, faz a aspersão com água benta e reza junto com a família.
1: Isso aí, né? Que bom, isso é muito importante, né? 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
1: 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Exato. 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Aquele abraço para vocês.
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1: Muito bem, isso aí. Quer ser um parceiro missionário do programa? Ai, vai ser tão bom falar de você, da sua empresa, daquilo que você faz com qualidade, porque aqui no programa, só escuta o programa quem é pessoa de qualidade. Então, nós sim falamos de parceiros de qualidade aqui no programa e eu quero falar de você, né? Falar de ti, da sua empresa, daquilo que você faz. É bem fácil, manda um recadinho para nós, pode ser agora aqui na rádio. Nós gostaríamos muito de levar a sua empresa até o coração das pessoas que são pessoas legais, que escutam o programa Sintonia Eclesial. Então você que está em casa, quer mandar um recadinho pro programa? Liga 3555
2: 1333.
1: Isso aí. Ou manda um WhatsApp no 9 8815 64 35. E olha só, a Marta da Luz já mandou um recadinho. Disse: boa tarde a vocês. Parabéns, Rock, com muita saúde, paz e amor e tudo de bom. E ela diz que no dia 8 de agosto ela tava de aniversário também. Marta da Luz nem convidou nós para comer um pedacinho de bolo. Mas nós vamos, não tem problema. Nem que nós vamos outro dia, porque já tá na agendinha aí para nós ir visitar você, Marta da Luz. E nós vamos com muito carinho, com certeza, te dar aquele abraço especial e te desejar um feliz aniversário, tá? Deus te abençoe. Também Carlito Nora tá na escuta do programa, comendo uma polenta lá no sítio e escutando nós, Carlito. Aquele abraço pra você, que bom. Estão ouvindo um gritinho aí de casa? Estão ouvindo? Estão ouvindo?
2: Estamos ouvindo. Quem está por aí?
1: Oi? Oi? Olá. Dá oi pros ouvintes.
3: Oi, ouvinte da Capinzal. Aqui a gente tá bom.
1: Diga, quem é você?
3: Quem é você?
1: Você aí que tem que se apresentar pro público.
3: Eu sou o João Francisco, eu tô aqui na Rádio Capinzal porque eu tô muito feliz de vir aqui. É muito legal.
2: Uhul. Que bacana! Isso é muito legal, vir na Capinzal FM.
1: Se você quiser vir, então mandar um recadinho pro João Francisco também, pode mandar pra nós. Quer mandar um recadinho pro Rock também? Isso. Quer mandar um recado especial, um pedido de oração? Pode mandar pra nós. Quer ser um parceiro missionário? Manda pra nós. Nós estamos aqui pra acolher de coração, de braços abertos você. E esse final de semana nós acolhemos a Assunção de Nossa Senhora. Uhum. Então, para começar bem o programa, já que estamos no mês das vocações, no mês de Nossa Senhora, um mês dedicado especialmente a essa presença importante e vocacional, nós trouxemos Comunidade Católica Shalom, Fogo Abrasador. Boa tarde!
2: Paz e bem!
1: Paz e bem!

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3: 13 horas e 14 minutos, Ceroni Ribeiro Holitz, que saudade que eu tava de você. Ela mandou um aniversário legal aí pro Rock e deseja muitas felicidades. Abraço pra ti também, Ceroni, pro teu esposo, pra toda a tua família. Quem acompanha nós também é o Roberto e a Vilma do Nova Capinzal. E eles oferecem, Rock, eu quero que você roda um pedacinho da música do Zezé de Camargo e Luciano, Quem é Ele? Porque o Roberto e a Vilma querem oferecer essa música pra toda a família deles e para todos os ouvintes da Capinzal. Vamos ouvir um pedacinho? Zezé de Camargo e Luciano, Quem é Ele?

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0: Que música linda, né, Rock?
1: Exatamente, é o Zezé de Camargo e o Luciano, que eles cantam junto com o padre Antônio Maria, né? Isso. Que bacana, linda música.
0: Isso, então pra vocês, Roberto, Vilma e todo o povo aí do Nova Capinzal. Quem também está conosco e manda um abraço pra você é a nossa querida amiga Rosane de Fátima da Silva, do Vila Anchieta.
1: Opa!
0: A Rosane te deseja um feliz aniversário, que Deus te proteja e cuide. E a Rosane relembrou um período muito importante da nossa vida, que foi o nosso casamento. A Rosane esteve presente. Ela disse que foi um sábado muito abençoado, que ela só tem lembranças boas do nosso casamento. Inclusive, ela lembra da carroça, né? Que nós chegamos de carroça no casamento, e é verdade, né?
1: Exato.
0: Foi um momento muito legal, e que bom, Rosane, que você traz essas lembranças boas para nós.
1: Exatamente.
0: Te desejamos, Rosane, muita saúde, muito sucesso, muitas bênçãos de Deus para você
1: e já
0: também.
1: Já se fazem 16 anos, né?
0: Vai fazer, né? 17 agora em janeiro,
1: exatamente,
0: né?
1: Exatamente, dia 23 de janeiro, 17 anos.
0: Rosemary Maine e toda a família está na escuta do programa, desejando um feliz aniversário pro marido dela, o seu Valdir, o meu tio, né? O tio Nenê.
1: Opa!
0: Que estava de aniversário
1: parabéns
0: ontem. E ela também deseja para ti um feliz aniversário, Rock,
1: muito
0: também.
1: Muito obrigado!
0: Muito bem. E quem eu quero que você agora rode um pedacinho da música do Padre Zezinho. Essa música especialmente pro João Maria, pra esposa Vânia, pra filha Gabriele, pra todo o pessoal do bairro São Luís, e já que nessa semana vivemos a Semana da Família, pra vocês.

0: Isso, olha ali, ó. Falando em oração pela família, João Maria, ó. Alguém já chamou pai, mãe, mãe, pai, e dele chamando nós. Que bom. E, Roque, olha só que legal. Eu estou aqui com o Patrick Spagnol. Acho que é Patrick Antônio Spagnol. E ele quer ser nosso parceiro evangelizador.
1: Opa.
0: Parceiro missionário do programa.
1: Que bom.
0: 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Olha que legal.
1: Espanhol Serviço Agrícola.
0: Spagnol.
1: Exatamente.
0: E ele tem ele trabalha com serviços de drone. Olha que legal. Oh. 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
1: Uhum.
0: E eu já vou deixar o telefone do
1: Novidade.
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1: Uhum.
0: Estaremos aqui anotando seu telefone, Patrick, toda a família aí de Linha Santa Lúcia, Ouro.
1: Opa.
0: 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Vai ser um prazer falar de você aqui.
1: Terra do Frei Crispim, né?
0: Que, isso.
1: Aliás, Santa Lúcia já está em festa no mês de agosto, né? Porque é Frei Crispim, né? Estaremos com o Frei Crispim. João Francisco está empolgado com os desenhos de Minecraft. É isso, João? Tá ouvindo, assistindo Minecraft aí?
2: Não.
1: O que você está assistindo? Hã?
2: Ele tá assistindo outra coisa.
1: Tudo bem, deixa assim.
0: Evandro Teodoro da Silva, ele oferece todo o programa também pra ti e tá lá ouvindo nós com muito carinho. A Evandro
1: muito
0: Teodoro
1: obrigado.
0: Da Silva, tia Nega, tio Didi, Luiz, toda a família, aquele abraço. Rock, hoje também é um dia especial porque é dia de São Tarcísio, né?
1: Exatamente, hoje é dia de São Tarcísio. Na verdade, o final de semana, ele é dedicado a muitos santos, muitas maravilhas aconteceram nesta época. Pois bem, nesta época aconteceram muitas coisas maravilhosas. Por exemplo, a Assunção de Nossa Senhora, hoje, né? Também dia de São Roque, amanhã. Hoje, dia de São Tarcísio. Enfim, né? Nós falávamos no ano passado de São Roque, né? Então, hoje é importante a gente falar um pouquinho de São Tarcísio. A igreja celebra hoje a memória de São Tarcísio. Ele que é padroeiro dos acólitos e também dos coroinhas, né? E podemos incluir aqui os ministros, né? São Tarcísio, ele foi um mártir da igreja dos primeiros séculos. Ele foi vítima da perseguição do imperador Valeriano em Roma. Ele era um acólito do Papa Sisto II. Ele servia o altar nos serviços secundários, acompanhando o Papa na celebração eucarística. O detalhe é que durante o período das perseguições, os cristãos eles eram presos, processados, condenados a morrer pelo martírio. Nas prisões, eles desejavam sempre receber o conforto final da Eucaristia. Então o Papa Sisto, ele sempre levava o pão sagrado a mais um grupo de mártires que esperavam a execução, mas não sabia como. Bom, aqui tem um detalhe muito importante. Os católicos prisioneiros que estavam presos, simplesmente aguardando o momento de serem martirizados pelo imperador e pelos soldados do imperador da época, eles ficavam lá presos e pronto. E um detalhe é que o Papa Sisto II, ele queria levar a Eucaristia. Só que daí não tinha jeito, porque o Papa não podia sair na rua, porque também corria perigo, né? Só que daí São Tarcísio, um menino chamado Tarcísio, ele é chamado Tarcísio porque ele veio da cidade de Tarso, a mesma cidade de Paulo Apóstolo, né? De Paulo de Tarso. Ele pediu para o Papa, naquela época, que deixasse ele, porque ele era coroinha, deixasse ele tentar, porque entregar as hóstias, né? Foi difícil, mas acontece que, quando São Tarcísio tinha 12 anos de idade por aí, ele chamou, falou o Papa e tal, o Papa entendeu, abençoou São Tarcísio, deu uma caixinha de prata, dentro dessa caixinha tinham as hóstias. Seria uma teca no dia de hoje, né? E São Tarcísio, ele não conseguiu, detalhe que ele não conseguiu chegar na cadeia. São Tarcísio, ele colocou a Eucaristia dentro da roupa e foi indo, né? Dentro da roupa aqui na região do peito e foi indo, só que no caminho o pessoal identificou ele e perguntaram: Tarcísio, o que você está levando aí? No entanto, Tarcísio não contou e os jovens da época apedrejaram São Tarcísio. São Tarcísio morreu. Depois que São Tarcísio estava morto, ele foi revistado e eles acharam dentro da roupa de São Tarcísio, próximo ao peito, o Sagrado Coração de Jesus. Eles acharam ali Jesus Cristo vivo na Eucaristia. O detalhe é que um soldado, que meio que simpatizava com os cristãos, pegou o menino Tarcísio, de 12 anos, morto, e levou a uma das catacumbas aonde ele foi sepultado. E daí foi avisado o Papa Sisto II, naquela época, que São Tarcísio teria sido morto, apedrejado, e que ele carregava dentro da roupa, escondido, a Santa Eucaristia para levar para os cristãos prisioneiros daquela época. O corpo de São Tarcísio hoje, ele repousa na Basílica de São Silvestre, na cidade de Roma. São Tarcísio, ele foi declarado padroeiro dos coroinhas e também dos acólitos que servem o altar. Mais uma vez, nós encontramos aí a importância da Eucaristia na vida dos cristãos e vemos que os cristãos, eles precisam dos santos, eles precisam de pessoas assim. E hoje, os católicos também precisam deste amparo. Trabalho lindo feito por São Tarcísio, que, claro, lhe custou a vida, mas a vida em honra de poder levar Jesus Cristo a quem estava preso naquela época e, claro, perseguidos pelos soldados do imperador da época, Valeriano.
0: Isso aí, São Tarcísio, rogai por nós. Ele que é o patrono dos coroinhas, né? Um serviço muito lindo realizado na igreja, né?
1: Exatamente.
0: Quero mandar um abraço aqui para Odila Nardi, ela que está escuta do programa lá no loteamento Parisotto, juntamente com o esposo e toda a família. Mas ela quer agradecer a todos que participaram ontem
1: A Hora da Família,
0: uma celebração bem importante, isso, denominada Hora da Família, que teve lá no loteamento Parisotto, igreja cheia. O tema, né, foi reforço na criação dos filhos. E é muito importante isso mesmo. Então, aquele abraço a todos que participaram, foi muito lindo. Quem também está conosco lá na Barra do Pinheiro?
1: Quem?
0: Iorene Matiello. Ela disse que só tem gente bonita que faz aniversário em agosto.
1: Opa, que bom, porque com certeza.
0: Porque o filho dela, Matheus, fez aniversário dia 10 também. Parabéns. E o Rock faz amanhã. Parabéns pra eles, então, né? Deus
1: Obrigado.
0: Abençoe.
1: Que São Tarcísio e São Roque os proteja.
0: Quem também está conosco aqui é a dona Geuci Maria dos Santos. A dona Geuci escuta nós todos os sábados. Exato. Ela assim que ela fica triste quando ela não consegue ouvir nós. Mas quando ela ouve, ela disse que ela ama e ela pede música pra ela, pra família, e pede oração também. Geuci Maria dos Santos, você está sempre nas nossas orações. Que Deus te abençoe, tá? Grandemente. E o Carlito Nora disse também que você merece os parabéns.
1: Muito
0: e
1: obrigado.
0: Ele vai dar um abraço pessoalmente em você daqui uns dias, tá?
1: Com certeza, que bom, né? O Jair Toaldo e toda a família também estão ouvindo a gente. Muito obrigado pela companhia. Que São Roque interceda a Deus por vocês também.
0: Também quem está conosco aqui é Maria Eraci. Maria Eraci. Olha que legal, Maria Eraci. Que nome bonito. Gostei. Maria Eraci está na escuta do programa e ela parabeniza os aniversariantes desse mês, especialmente a amiga dela, dona Maristela Zampieri, que no dia 7 completou mais um ano de vida. E deseja também parabéns para você, Roque, para toda a família.
1: Obrigado.
0: Maria Eraci, aquele abraço. Que Deus te abençoe, proteja, cuide e sempre mande um recadinho para nós. É um prazer falar de ti aqui, tá bom? 13 horas e 28 minutos. Vamos para o quadro Vivendo a Fé?
1: Isso, vamos lá.
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0: No quadro Vivendo a Fé, a gente faz uma reflexão um pouquinho sobre a liturgia do final de semana, e nesse final de semana a gente vai relembrar sobre a Assunção de Nossa Senhora, né? A Assunção de Nossa Senhora, ela nos apresenta uma das verdades mais bonitas da fé cristã. Maria, ao terminar a sua caminhada terrena, foi elevada à glória do céu. A igreja contempla nela o destino que Deus deseja para todos aqueles que permanecem fiéis a Cristo. Maria é sinal de esperança para toda a humanidade. O evangelho desse final de semana nos ajuda a compreender quem é Maria e qual foi o caminho que a levou à glória. No episódio da Anunciação, o anjo lhe disse: "Alegra-te, cheia de graça, o Senhor está contigo." E Maria responde isso com confiança: "Eis aqui a serva do Senhor, faça-se em mim segundo a tua palavra."
1: Essa resposta, ela revela o coração de Maria. Ela não compreende tudo o que aconteceria, mas confia sua fé, confia e a sua fé, porque a sua fé não é feita de palavras. A fé de Maria, ela é uma fé que transforma, ela foi transformada em atitude, serviço e entrega. Depois de receber a missão de ser mãe do Salvador, a Nossa Senhora parte apressadamente para ajudar a sua prima Isabel. Detalhe que nesse encontro, ela própria, Maria, ela proclama o Magnificat. Ela diz assim: "Minha alma engrandece o Senhor e meu espírito exulta em Deus, meu Salvador."
0: A Assunção de Nossa Senhora está profundamente ligada a esse caminho de fé. Maria viveu sua vida apontando para Deus. Desde o seu sim na Anunciação até a sua presença junto à cruz de Jesus, Maria sempre permaneceu fiel. Por isso, a sua Assunção nos recorda que a vida humana não termina no sofrimento, nas dificuldades ou na morte. Em Cristo existe sempre uma promessa de vida plena.
1: E o que essa mensagem diz para nós hoje? Bom, nós vivemos em uma sociedade marcada pela pressa, pelas preocupações, uma sociedade marcada pelas incertezas e pela busca constante de reconhecimento. Tá, muitas vezes nós somos levados a pensar que o valor de uma pessoa, ela está naquilo que ela possui, naquilo que ela produz ou então naquilo que ela aparenta. Maria, ela nos representa ou nos apresenta um caminho diferente. Maria apresenta para nós o verdadeiro valor. E ela fala que o verdadeiro valor está em pertencer a Deus e colocar a própria vida a serviço do amor.
0: Maria foi importante não porque ela buscou se aparecer, mas porque ela soube dizer sim. Maria não foi grande porque procurou poder, mas porque se colocou como serva. Maria não viveu uma existência sem dificuldade, mas ela enfrentou todos os desafios com fé e esperança. Nesse sentido, a Assunção de Nossa Senhora fala diretamente para a nossa realidade de cristãos de hoje. Ela nos ensina que a santidade é possível no nosso cotidiano. Ser santo, ser santa, não significa viver distante dos problemas do mundo, mas significa aprender a viver esses problemas, conviver com eles com fé, com esperança e com caridade.
1: Maria também nos ensina a olhar para o futuro com esperança. Quando contemplamos sua Assunção, lembramos que o nosso destino último não é a tristeza, a morte ou o vazio, mas a vida eterna com Deus. Ela é um sinal que aponta para aquilo que Deus deseja realizar também em nós. A presença de Maria, ela é fundamental também na formação cristã, porque ela nos conduz a Jesus. Maria, ela nunca ocupa o lugar de Cristo, claro que não. Pelo contrário, a sua vida inteira, Maria aponta para Jesus Cristo. Por exemplo, lá nas bodas de Canaã, a Maria diz para os serventes: "Fazei tudo o que ele vos disser." Está escrito no Evangelho de São João, capítulo 2, versículo 5. Ela também, a Nossa Senhora, ela é considerada a grande mensageira. E essa mensagem, "fazei tudo o que ele vos disser", é a mensagem que Maria deixa para a igreja até os dias de hoje, porque ela diz assim para nós irmos escutando Jesus e colocando a sua palavra em prática.
0: Na formação cristã, Maria nos ensina algumas atitudes que são essenciais. Escuta. Maria acolheu a palavra de Deus e permitiu que ela transformasse sua vida. Outra atitude de Maria é a fé. Ela confiou mesmo diante daquilo que não compreendia plenamente. Teve uma atitude também de serviço. Colocou-se a caminho para ajudar Isabel e sua família. Maria também teve uma atitude de perseverança. Permaneceu próxima de Jesus também nos momentos de sofrimento. Maria também teve uma atitude de esperança. Sua assunção aponta para a promessa da vida eterna. E a grande atitude de Maria...

0: o serviço e encontra sua realização plena em Deus. Hoje, diante de tantas vozes que procuram orientar nossas escolhas, Maria nos ensina a voltar o coração para Cristo. Diante do desânimo, ela, Nossa Senhora, nos ensina a esperar. Diante do sofrimento, Nossa Senhora ensina a gente a permanecer firme. Diante das necessidades dos outros, ela, Maria, ensina a gente a servir.
1: Para finalizar, a Assunção de Nossa Senhora é uma celebração de esperança. Ao contemplarmos Maria junto de Deus, somos convidados a recordar que também fomos criados para a comunhão com Ele. Nossa vida hoje só tem sentido porque ela caminha para uma vida que não termina. Que Maria, mulher de fé, mãe e discípula, nos ajude todos os dias a dizer sim a Deus. Que aprendamos com Maria a guardar a palavra no coração, servir com humildade e permanecer firme, mesmo nas dificuldades. E que agora todos nós, olhando para a sua Assunção, nunca percamos a esperança de que em Jesus Cristo somos chamados à vida plena e à glória eterna. Continuamos refletindo com copiosa redenção, vocação de amar e servir.

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3: Isso, 1:41, 1:41, programa Sintonia Eclesial pela Capinzal FM. 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
4: Enquanto o Rock vai preparando aí o quadro Comunidade em Ação, vou mandar um abraço aqui para Eclair Maria Pereira. Ela e a Isabel Chaves também, o esposo João Aladir, estão lá ouvindo nós no loteamento Parisoto e parabenizam o Rock pelo seu aniversário. E ela parabeniza também a amiga Silvana, que estará de aniversário segunda. E ela pede que São Tarcísio abençoe a todos os aniversariantes deste mês. Aquele abraço, né? Vamos lá, Rock, pro quadro Comunidade em Ação?
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4: Primeiro convite que eu quero fazer é convidar todos os nossos paroquianos para participar das celebrações, né? Nas suas comunidades, seja uma missa, um culto, uma novena, o que tiver, uma adoração ao Santíssimo, não deixe de ir, é muito importante a sua presença. E o Rock tem alguns convites bem especiais para nos fazer.
3: Exatamente, amanhã tem a manifestação das famílias. A Capinzal FM fará uma grande cobertura na manifestação das famílias às 9 horas da manhã, saída da carreata do posto Amigão, do pátio do posto Amigão ali, lá em cima, em frente a Unoesc, com destino ao Oratório do Caravaggio. Chegando lá no Oratório do Caravaggio, vai ter Santa Missa, depois almoço, brinquedos infláveis, gincana, distribuição de algodão doce para a criançada e mateada à tarde. 14h, vai ter um momento de oração, de agradecimento e bênção das famílias. Participe, a Capinzal FM conta tudo para você. Amanhã, dia 16 de agosto, manifestação das famílias.
4: Ângela Figueiredo, aquele abraço para você e para todo o povo do Lauro Miller.
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4: Agosto, mês vocacional. Hoje, nesse final de semana, celebramos a vocação à vida consagrada. Queremos mandar um abraço para todas as irmãs, servas de Maria Reparadoras, irmã Zilma, irmã Adelaide, toda a família das servas de Maria Reparadoras que nos escutam. E esse mês estaremos celebrando, né? E hoje, nesse final de semana, as irmãs servas de Maria Reparadoras. Inclusive, o serviço de animação vocacional estará hoje à noite, às 19 horas, fazendo essa celebração lá em Linha São Paulo. Estaremos todos juntos hoje à noite lá em Linha São Paulo para celebrar a vocação à vida consagrada. Vamos de música rock.
3: Isso, vamos lá.
4: Padre
3: vamos
4: Antônio relacionar. Maria.
3: É aqui, ó. Toca de Assis agora.
4: Ah, pode ser. Toca é lindo de Assis, também. É alegria da minha juventude.
3: E...

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1: Wilson Luiz da Rocha pede oração para os filhos e também para o Márcio Antônio e o Valdecir, que fizeram aniversário agora dia 12 de agosto, pede uma oração para eles e que Deus sempre ilumine o caminho deles. Wilson Luiz da Rocha, do Maximiliano Toaldo, com certeza estará em nossas orações. Inclusive convidamos o Wilson, toda a família e também a todos que pediram orações. E aqueles que estão precisando talvez de uma cura, seja ela física ou espiritual, que venha até perto do rádio, traga o copo de água, as fotos de família, as roupas dos enfermos, que a hora do quadro fica comigo, Senhor.
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0: Acompanhe agora, fica comigo, Senhor.
1: O Senhor esteja conosco.
3: Ele está no meio de nós.
1: São Roque, vós que não tivestes medo de se dedicar de corpo e alma aos cuidados dos doentes, e como prova da vossa fé e confiança, contraístes a doença, mas Deus não o abandonou. Deus o alimentou e de um modo milagroso também o curou. São Roque, hoje nessa oração te pedimos: protegei-nos contra todas as doenças, livrai-nos do contágio, livrai-nos das feridas abertas, das feridas físicas, das feridas emocionais e das feridas espirituais. São Roque, te peço de modo especial, livrai-me agora daquilo que eu vos peço. Entrega a Deus qual é a sua ferida, seja ela física, espiritual, emocional, aberta. Entregue a Deus.
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1: Senhor, pela intercessão de São Roque, peço que olhe pelos doentes dos hospitais. Dê alívio para suas dores e os seus sofrimentos. Eu me comprometo de também agir na caridade com aqueles que sofrem. São Roque, abençoai também os médicos, fortalecei os enfermeiros, os intensivistas das UTIs, os atendentes dos hospitais, os voluntários, os bombeiros, os cuidadores dos doentes. Mas de modo especial, São Roque, curai as feridas expostas e as doenças graves. São Roque, livrai-nos de todo o mal. São Roque, livrai-nos das infecções. Ó Deus, por intercessão de São Roque, curai as feridas do corpo e curai as feridas da alma. Digamos juntos: ó Deus, por intercessão de São Roque, curai as feridas do corpo e as feridas da alma. São Roque,
3: rogai por nós.
1: Que Deus te abençoe em nome do Pai, do Filho e do Espírito Santo.
3: Amém.

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1: 13 horas e 57 minutos, programa Sintonia Eclesial está chegando ao final, mas permaneça aí com a Capinzal FM, porque vem aí show do sábado.
2: Paulo Forquesato.
1: Depois Bem Brasil.
2: Com Mauro Ribeiro.
1: Depois Santa Missa, né? E isso. Nós estaremos lá na linha São Paulo, na missa celebrada vocacional, especialmente pela isso. vocação religiosa, né?
2: Exatamente.
1: Queremos
2: amanhã, manifestação das famílias, você vai participar.
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1: Chique Automóveis,
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2: Que maravilha.
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2: E sinceros agradecimentos a você que ficou conosco. Família é o santuário de Deus.
1: João Francisco. Dê tchau pro pessoal, diga tchau. Diga até próximo sábado.
3: Até próximo sábado.
1: Fiquem com Deus.
3: Fiquem com Deus.
1: Isso. Roque, feliz aniversário. Deus
2: muito
1: te abençoe
2: obrigado.
1: E proteja. Abraço de todos os ouvintes do Sintonia Eclesial. Próximo sábado estaremos aqui ao vivo e a cores para levar a palavra de Deus até a sua casa. Fique com a última música da tarde, que é nada melhor do que Ziza Fernandes, porque nós somos missionários de Deus. Alma missionária, boa tarde.
2: Paz e bem.
1: Paz e bem. Até sábado que vem. Música.

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Bem, amigos, da Capizão FM de Comunicações, um forte abraço, muito boa tarde, com imensa alegria, com muita satisfação, que a partir deste momento, nós já estamos chegando aqui com vocês. Meus queridos amigos, como estamos aí? Passamos bem a semana, depois do sexto, chegou o sábado, e por aqui nós já estamos chegando. Meus queridos amigos, o mais importante do rádio catarinense começa a partir de agora, pela 102.3, mais um programa Show do Sábado. Muito prazer, eu sou Paulo Forquesato e a partir de agora estarei aqui na apresentação, nos comandos e também aqui na produção de mais um programa Show do Sábado e vou ficar com vocês até às 5 da tarde. Edição deste dia, 15 de agosto de 2026. Uma tarde de tempo bom, sol presente, algumas nuvens na região e a temperatura neste momento está na casa dos 24 graus. 2:06, depois do programa Sintonia Ecclesial, da comunicação do Rock e também da professora Ecclesiane, e também hoje estava por aí o João, né? Isso, João. A gente chega por aqui com aquele pensamento positivo, com aquela energia contagiante, para a gente levar até você mais um programa Show do Sábado. E o nosso show de prêmios também está por aqui, né? Hoje eu vou sortear depois das 16h30 um Vale Brinde. Um Vale Brinde, gente. É um Vale Brinde, então, aqui no programa. Estarei sorteando 2 pacotes da famosíssima Erva Mate Tertúria, para você tomar aquele chimarrão legal com a família. E mais 1 pacote de pinhão de 2,5 kg. Um pacote de pinhão de 2,5 kg. Uma gentileza do Adão das Frutas, que está aí no topo da subida da Serra em Capinzão, logo acima do posto do Canhoto, vendendo e comercializando aí frutas nesta tarde. Tá bom? A partir de segunda-feira, pinhão também aí a R$10 ao pacote. Gente, a sua participação através do WhatsApp 98815-6435 ou através do WhatsApp 999-151095 ou através aqui do terceiro WhatsApp 99814-1333. 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Você pode faturar então, né, R$800 todo mês, deixa seu nome para você participar com a gente. Manda sua mensagem, manda seu áudio e venha participar com a gente a partir deste momento. Que as forças divinas, que Deus esteja presente com você, que Deus esteja presente conosco, comigo, com você e com nós, para nós realmente termos aqui uma tarde contagiante, uma tarde especial. Vem comigo, o programa Show do Sábado está no ar e eu conto contigo.

Legal, Chantia, estamos de volta com vocês, duas horas, 12 minutos, e nós estamos no ar numa gentileza e nome sempre de Mudanças Monta, de Donizete Monta, de Capinzão, até você. 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Um abraço aqui para o pessoal do Castelhano Carnes, que já está com a gente. Pessoal do Castelhano Carnes aí. Um abraço, pessoal de Castelhano Carnes. Will do Alemão, lá da Anitta Garibaldi. Alô, cidade da Anitta Garibaldi. O Alemão diz, olá, câmbio, Paulo, tudo certo? Estamos aí ouvindo o programa, graças a Deus por aqui, tudo bem. Valeu, Alemão. Um abraço para você, para sua família, lá na Anitta Garibaldi. Isso aí, Alemão. Forte abraço aí para você, nosso parceiro, né? Há muito tempo. Valeu, Alemão. Alírio Schumann e família, loteamento Floresta em Presidente Castelo Branco, tudo bem, Alírio? Alírio, loteamento Floresta em Presidente Castelo Branco, já na escuta aqui no programa, a companhia. Valeu, Lucimara, tudo bem contigo, Lucimara? Um abraço e um bom sabadão, né? Que Deus abençoe você e toda a sua família. Alírio Schumann, forte abraço aí para você. Olha, gente, acontece nesse final de semana a festa do Padroeiro São Roque em Jaborá. Hoje nós já tivemos aqui, portanto, a pré-festa, o almoço ao meio-dia, tivemos o leilão de gado da sexta e ontem,
né, ontem e hoje. E amanhã a festa, 10 horas missa, o meio-dia almoço, a tarde jogos e diversões e também com o sorteio da rifa. Esse final de semana então, a festa, almoço do Padroeiro São Roque em Jaborá. É a festa que liga aí os dois municípios, né? Jaborá e também a Capela Santa Terezinha do Bom Menino Jesus de Presidente Castelo Branco. Jantar dançante em linha Caçador Ouro do dia 22 de agosto. Às 19 horas, recepção. Às 19h30, jantar. Todos deverão trazer pratos e talheres. Às 21 horas, bailão com irmãos Peter. Venda de fichas a R$50. Crianças de 8 até 12 anos pagará apenas R$25. Tá aí, portanto, 22 de agosto, o almoço, jantar e baile em linha Caçador Ouro. Um convite do supermercado R.A. Mação, presente aí nos grandes eventos das comunidades de toda a nossa região. Dia 6 de agosto, a festa padroeira Santa Terezinha, ou melhor, da festa do Alceu da Salete, lá na linha Imigra. A maior festa do município de Castelo Branco, 10 horas missa, meio de almoço, à tarde indústria musical e banda Passarela. 6 de setembro, em linha Imigra.

Idete da Silva já está com a gente. Tudo bem, Idete? Boa tarde. Vai pro sorteio. Boa sorte para você. Vamos cadastrando aqui o nome do Darlan Nunes da Silva, o Renan Anderson, Vinícius da Silva e a Rosane de Fátima. Boa tarde, bom sabadão, bem-vindos em nossa programação. Boa tarde para o Everaldo Borrin. Tudo bem, Everaldo? Tamo juntos aí. Um forte abraço. Vamos para mais participações aqui. A Maria Zadol e o seu Antônio. Como é que tá, Maria? E o seu Antônio Zadol? Lá de Castelo Branco, um abraço aí para vocês. O Valmari Minúsculo, o seu Hétero, a Dona Inês, também lá de Castelo Branco me acompanhando. Valeu, Valmari. Um abraço para você, para o seu pai, o Hétero, a sua mãe, a Inês. Um abração para todos vocês. O seu Vino Gemi, a sua esposa e a família Gemi, lá da linha Taquaral, também na escuta do programa. É o seu Vino, que é o pai, né? Do Jonas, o secretário de saúde lá do município. Também nos acompanhando. Boa tarde para Ivete Bolsói Espirodelo, é aqui de Capinzão. Valeu, Ivete. Boa tarde.

0: É, meus amigos, vamos que vamos. 2:20, 2:20 em Capinzal. 24 graus a temperatura. Hoje é dia 15 de agosto. É sabadão, tá na Capinzal, tá na Rádio da Alegria. E a gente fica com você até às 5 da tarde.
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Olá, meus amigos, estamos de volta para o seu chimarrão. 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Ivonete, como é que tá? Tudo bem? Família Spirodello. Um abraço para vocês. 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Alô, pessoal de Pinheiro do Meio, Ouro, um abraço para todos vocês. Amanhã tem almoço, né? Amanhã tem almoço aí na comunidade. Porco recheado, né? Isso, e vai ter aquele cardápio especial então amanhã, aí no Pinheiro do Meio. Vale um brinde aqui no programa, gente. Paulo Forquesato sorteando aqui para vocês um brinde depois das 4h30 aqui no programa. Sortearemos dois pacotes da famosíssima erva mate Tertúria. Para amanhã você cozinhar aquele churrasco, né? Legal, tomar um chimarrão com a presença da Tertúria. E valendo também um pacote de 2,5 kg de pinhão. 2,5 kg de pinhão, gente. 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E Capinzão vendendo aqueles deliciosos frutas, aquele pinhão, aquela noz, né? Nesta tarde. 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Facinho e toda a equipe, Maria e Antônio Zadol, Itete da Silva, Rosane de Fátima, Everaldo Burrim, meu amigo Minosco, Valbarri, Oeto Reides, Ivete Bolsói, tá bem com a gente? Um forte abraço e tudo de bom. Um bom sabadão para vocês. Tá na Capinzão? Bora ver o show do sábado. É comigo até às 5 da tarde.

Aí, gente boa, banda legal, Vidas Traçadas, com participação de Rainha Musical, 2:30. 2:30, meu amigo Alírio. Como é que tá aí, meu amigo Alírio? Loteamento Floresta, tudo bem contigo, Alírio? Um abraço e boa tarde. Meu amigo Kleber, tudo bem contigo, hein, Kleber? Um abraço, hein? 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Alô, Tatiane Cerverim, seu Máximo Cerverim. Um abraço para todos vocês, né? A Suane Cerverim, o Alessandro, o Heitor Augusto, estão com a gente por aqui também. E também está com a gente o Dominique Cerverim, lá no distrito de Santa Lúcia. Ô, pessoal de Santa Lúcia, família Cerverim, que bom estar conversando com vocês aí. Como é que está o sabadão? Tudo bem? Tudo tranquilo? Um abraço, bem-vindos em nossa programação. Valeu, Tatiane, seu Máximo. Suane, Alessandro, o Heitor. Abração para todos vocês, Dominique também aí, um forte abraço, tá certo? Que Deus abençoe vocês. E aí, Marlon, tudo bem contigo? Já vou falar contigo, hein, Marlon? Tudo certo, né, Marlon? Um abraço então aí para você, né? É, meu amigo Marlon, tá certinho, um abraço aí para você. Meu amigo João, como é que tá, João Maria? Um abraço aí para você também, João. Tudo certinho. 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

Olha, gente, também vamos ter almoço amanhã em Pinheiro do Meio, ouro, né? Porco, gente, né? Vai ter aí o porco, a pizza, e eu estarei sorteando aqui também dois ingressos pro almoço amanhã. Olha que maravilha, então, gente, né? Dois almoços aqui também pro almoço amanhã. Atenção, pessoal de Pinheiro Baixo, Pinheiro Alto, pessoal de Ouro, de Capinzal, você que está nos acompanhando, Paulo Forquezato, o programa Show do Sábado e Capinzal FM, vai levar você amanhã para Pinheiro do Meio, Ouro, do almoço da comunidade. Estaremos sorteando dois ingressos depois das 4h30 aqui no programa, dois ingressos para o almoço, porco, a pizza, amanhã na comunidade do Pinheiro do Meio. Então, a partir de agora, você pode mandar aqui pra gente, né? O seu recadinho, sua mensagem. Olha, eu quero concorrer aí os ingressos pro almoço através do WhatsApp 98815-6435, ou então através do WhatsApp também 999-151095, ou através do WhatsApp também 99814-1333. Além desses dois ingressos pro almoço amanhã, eu estarei sorteando um pacote de pinhão de 2,5 kg, do Adão das Frutas, dois pacotes da Soba Rosa, erva mate tertúria, qualidade chimarrão, e mais um vale brinde aqui no programa. Quanta coisa boa, então, gente. Só para lembrar o seguinte, né? Os ingressos pro almoço, né? Já estão esgotados lá para Pinheiro do Meio. Estão esgotados, então, né? Os ingressos aí. Olha, gente, então, vá correndo aí. Aproveite, né? Vai participando aqui no programa, deixando o seu nome para concorrer, porque os ingressos já estão esgotados, não tem mais, né? Então você vai correndo aqui no programa para você participar aqui, beleza? A Xana Maçã, o Borrilo também está com a gente, a Xana, o Jardel e a família Maçã.

Parceria bacana. Meu amigo Matheus D'Ambros. Ô, Matheus, já deixando o seu nome aqui pro almoço, pros brindes. Bem-vindo aí, Matheus D'Ambros. Boa sorte para você, meu amigo Matheus. Tá certo? Lúcia Mação. Tudo bem, Lúcia? Pode mandar aí o seu recadinho pra gente. Fátima Masque, o Léo. Boa tarde aí. Pessoal querendo concorrer os almoços aqui. Que maravilha. Bem-vindos, hein? Fátima Masque, o Léo. Abração para vocês. A Rosana de Fátima. Tá bem com a gente aí. Valeu, Rosana. Boa tarde.

0: Cura-me, Senhor, onde dói. Eu preciso da Tua presença na minha vida, nesta tarde e neste dia. Eis-me aqui, meu Senhor e meu Deus, para Te agradecer mais um dia, por mais este momento. A Ti eu confio, a Ti eu sou digno de estar aqui. Obrigado, meu Deus, por tudo que eu tenho, por tudo que eu recebo de Ti. Peço a Sua proteção infinita nesta tarde. Cure-me, Senhor, onde dói.
1: Senhor, onde eu não posso ir.
0: Onde eu não posso ir, onde eu não posso tocar, onde eu não posso andar, Deus pode ir comigo. Ele está sempre com a gente, nós aguardando e nós seguindo e fazendo a Sua proteção divina sempre com a gente. Deus esteja conosco, Deus esteja com vocês.
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1: Legal, gente, estamos de volta. Tempo passando, 2:42, 2:42. Alô, Alair da Silva, tudo bem, Alair? Seja bem-vindo, nossa super fã. Alair da Silva aqui no programa Alemão Pedreiro. Um abraço aí pra você, a Xana Cris Bação. Alô, Xana, o Morrilo, também com a gente. A Fátima Masquio, boa tarde para o Moacir Lemes da Silva. Loteamento Parisotto, como é que tá aí, meu grande amigo? Moacir Lemes da Silva, loteamento Parisotto, concorrendo aqui também os brindes, os prêmios. Boa tarde, meu amigo João Barria, como é que tá você? Como é que tá o pessoal aí do bairro São Luís? Um abraço pra vocês, Cláudia Reck. Ô, família Reck, amigos do Pinheiro Alto, como é que tá aí, Cláudia? Tudo bem com vocês, Cláudia? Tudo certinho, família Reck, amigos de Pinheiro Alto Ouro, um forte abraço, obrigado pela companhia. Que Deus abençoe vocês nesta tarde. 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Tá chegando agora no programa? E então, meus amigos, eu vou sortear hoje, né, depois das 4:30 aqui no programa, duas fichas pro almoço amanhã em Pinheiro do Meio Ouro. Porco a pizza, é claro que vai ter aquele cardápio todo especial, né? Vai ter arroz, vai ter magnésio, vai ter saladas, vai ter aquele almoço especial, pessoal da comunidade de Pinheiro do Meio. Um abraço aí para todos vocês. Então, gente, amanhã, domingão, para você passar o domingão aí com a família, não precisa fazer almoço em casa. O programa vai sortear aqui dois almoços, duas fichas para amanhã, para você ir lá para Pinheiro do Meio. Que maravilha, né? Almoçar fora de casa, pegar o pai, a mãe, o amigo, amiga, namorada, companheiro, e lá pra Pinheiro do Meio. Companheira também, companheiro, companheira, amigos. E almoçar amanhã. Peço num porco a pizza que vai ter lá no Pinheiro do Meio. Estarei sorteando também aqui um pacote de pinhão 2,5 kg. Que tal aquele pinhão na chapa, né? Aquele pinhão na água. O inverno ainda tá por aí, gente, né? Um frio, que legal. Estarei sorteando dois pacotes da famosíssima erva mate tertúlia para você tomar aquele chimarrão bem legal e também um brinde surpresa. Vai ligando, vai mandando sua mensagem, vai participando aqui com a gente. 98815-64 é o WhatsApp. 98815-6435, né? Deixei fora aqui dois números. 999-15-1095, também o nosso segundo WhatsApp e também a participação aqui também através do WhatsApp. 9-914-1333. Alô, Jaque, como é que tá você, Jaque? Tudo bem, Jaque? Um abraço aí. Ivonete Batista, tudo bem, Ivonete Batista? O Cleverson Toniello e o Matheus Toniello e o Lucas Piazza e o Eriton Toniello também estão aí no escuto do programa, participando com a gente. Um abraço especial, Krause Reck, Fátima Vasquio, obrigado, hein, Fátima. Moacir Lemes, valeu, Moacir Lemes. Nós estamos cumprimentando a Lúcia Bação. Tudo bem, Lúcia? Como é que tá você e toda a sua família? Obrigado, um abraço especial. Meu amigo Matheus D'Ambrosio, tudo bem, Matheus? Isso, Xana, tudo bem com vocês aí? Alô, alô, Distrito de Santa Lúcia, essa música aqui, a próxima. Vai pra Tatiana Servilinho, seu Máximo. A Suane Servilinho, o Alessandro, o Heitor Augusto e também o Dominique. E o pessoal aí de Santa Lúcia Ouro, aquele abraço aí pra vocês. Vamos rodando e você vai curtir com a gente, San Marino.

0: Boa tarde, Paulo. Tudo certo, meu amigo? Tudo tranquilo por aí? Aqui tá tudo bem, graças a Deus. Paulo, vamos rodar música para você com o Leonardo. Liga lá em casa. E aproveita e já coloca eu e a minha esposa, a Vânia Martinal da Silva também, nos brindes. Beijo, meu amigo. Deus abençoe. Bom final de semana e bom sábado.
1: Ok, João. Valeu, João. Abraço para você. Obrigado, né? Pessoal do bairro São Luís, né? Isso aí, bairro São Luís, aí na escuta do programa. Ivonete Batista. Boa tarde, Ivonete. Tudo bem com a gente? Tudo bem contigo aí, Ivonete?
2: Boa tarde, Paulo Forquezato. Estamos ouvindo o teu programa aqui no Céu Azul, nos Orteios. Manda uma música gauchesca. Feliz fim de semana.
1: Dona Dorati, seu Leopoldo, né? Aí, portanto, em Zoteia, nós acompanhando, né? Pessoal do Zoteia aí, no Céu Azul. Valeu, um abraço todo especial.
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1: Krause Rec, né, meu amigo Rec? Portanto, lá no Pio Alto. Um abraço aí pra vocês. A Xana Bação também com a gente. A Rosane de Fátima. Boa tarde pra vocês. Bem-vindos em nossa programação.
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Legal, legal, gente. Estamos de volta no seu rádio. Para você que está chegando agora aqui no programa, gente, valendo um vale brinde no programa. Valendo um vale brinde no programa. Valendo dois pacotes da Saborosa. 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Vendendo frutas na subida da serra do topo do morro em Capinzão, logo acima do posto do Canhoto. A partir de segunda-feira, pinhão ao pacote de 2,5 kg a R$10. E estarei também sorteando duas fichas para o almoço amanhã. 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Boa tarde para Maria Derri. Olá, Paulo, tudo bem? Sou ouvinte do seu programa, gostaria de ouvir uma música bem sertaneja. Maria Derri, daqui um pouquinho a gente toca aí pra você, tá bom? Josiane Lopes em Chapecó. Ô, minha amiga, tudo bem? Um abraço. Daqui a pouquinho eu vou rodar pra você Ana Costela, tá certo? O João. O João também é nosso grande amigo. O João Lucas Rastirola, sempre acompanhando o programa. Seu Leopoldo e a dona Dorati, família Ângela, pessoal de Zoltec que pediu uma gaúcha. Essa aqui é boa demais, hein? João Luiz Correia.

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Alô, alô, você, estamos de volta. Agora são 3 horas mais 3 minutos. 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Um abraço todo especial aqui para Fátima e família, né? Acompanhando sempre a gente aí. Valeu, um abraço todo especial. Alô, Marta da Luz. Marta da Luz diz o seguinte: olá, boa tarde, Paulo. Quero participar do programa. O Wilson Luiz da Rocha, a Jéssica Rodrigues da Silva, Olivia da Luz, o Márcio José da Luz e o Jonathan Giovanni da Luz. Bem-vindos em nossa programação, Everaldo Borim. Tudo bem, Everaldo? Como é que tá você, meu amigo aí? Passou bem a semana, tranquilo? Mais participações aqui. Alô, Dirley Basi. Como é que tá, Dirley? O seu esposo, o Eliseu, também ele escuta do programa. E também a filha, Ketne, aí do interior de Capinzal. Grande família Basi. É a Dirley, nossa grande ouvinte, parceira, fã, super fã do nosso programa há muito tempo. Um abraço, hein? Chapecó. Alô, alô, Chapecó. Josiane pediu para curtir Ana Castela. Ana Costela, né? Isso, e isso aqui, meu amigo Morrilo, né? Que pediu também. E Ana Soili Castelhana, isso, nós acompanhando, também na cidade de Nome Toque, Rio Grande do Sul, para todos os parentes de Lacerdópolis.

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Legal, gente, estamos de volta, agora são 15 horas mais 9 minutos. 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Enquanto você vai cozinhando aquele churrasco amanhã, é, gente, vai tomar no chimarrão aí com a presença da Erva Mate Tertúria. Olha aí, gente, Maria, o seu Antônio Zadon de Castelo Branco com a gente. Jantar dançante no dia 22 de agosto em linha Caçador Ouro. 19 horas recepção, 19h30 jantar. Todos deverão trazer talheres. Às 21 horas, bailão com irmãos Pecker. Fichas adulto a R$50, crianças de 8 a 12 anos pagará R$25. 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E amanhã, gente, o almoço em Pinheiro do Meio Ouro. Alô, pessoal de Pinheiro do Meio. Amanhã, gente, vamos ter porco à pizza, aquele almoço especial. Eu tenho aqui duas fichas para você almoçar amanhã na comunidade do Pinheiro do Meio. Deixa seu nome e manda sua mensagem para concorrer e boa sorte. É amanhã, domingão, você vai almoçar lá no Pinheiro do Meio. Não precisa fazer almoço em casa não, né, gente? Vamos para Pinheiro do Meio amanhã. 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Quem está com a gente por aqui é a Maria da Luz, o Wilson Luiz, a Jéssica Rodrigues da Silva, o Levi, o Márcio José e também o Jonathan Giovanni. Família da Luz com a gente. Obrigado pela companhia, boa tarde para vocês, a Dirleia, a Kathleen, o seu Eliseu, sempre com a gente, muito obrigado. Quem chega por aqui também na nossa programação é a Adiris Bedim e o Diego e o Pedro, ó, que maravilha, a Adiris Bedim, o Diego e o Pedro, também com a gente, muito obrigado. Andréia Berlunzin, Aristeu, pessoal da companhia do programa, obrigado pela audiência. 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Temos mais participações. Boa tarde. Tudo bem? Estamos na escuta do programa. Silvana de Souza, Daniela Keller, a Maria Vitória Keren e também a Maria Celi de Souza. Acompanhando o programa, muito bem, obrigado, um abraço aí para vocês. É, bom final de semana, Silvana, o Daniel, a Maria Vitória e também a Maria Celeri. Marta, boa tarde, Marta. Obrigado, Andréia Berlunzin também. O seu Aristeu também com a gente. Um forte abraço, boa tarde para todos vocês. 3:12, 3:12. Festa em Ouro Padroeiro São Roque acontece nesse final de semana. Em Jaborá, tivemos ontem, hoje o leilão. Amanhã, festa do padroeiro São Roque. 10 horas missa, meio de almoço. À tarde, jogos e diversões, sorteio da rifa também. Todo mundo aí está convidado. E a nossa música sertaneja está chegando por aqui. Das vozes de João Mineiro e Marcelo. Para matar a saudade, a gente toca para você.

Muito bem, estamos de volta, minha amiga Terry da Silva. Ô, Terry, é a nossa grande ouvinte de sempre aqui no Centrão, a Terry. Obrigado pela audiência. Quem tá com a gente por aqui, meu amigo Nildi de Oliveira. Ô, Nildi, grande empresário capizalense, né? Quem é que não conhece o Nildi de Oliveira? Isso, né? Nildi, um forte abraço para você e sua família, né? Nildi tá em casa aí de boa, nós acompanhando. Nildi de Oliveira. Obrigado, Nildi. Tamo junto, um abraço pra você e tudo de bom. A Xana Cris também com a gente. Valeu, Xana. Tudo de bom pra você. Obrigado pela audiência. Valeu, Terry. Barria Derry. Valeu, Derry. Um abraço pra você aí. Bom programa. Ela diz pra gente aqui e a gente diz pra você aqui. Bom final de semana pra você e toda a sua família também, né? Valeu, Terry. Tamo junto aí. Tradicional baile da Coca-Cola em Sorteia e hoje. Indústria musical tá por aí. Toda na versão também. 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Alô, Luiz, pessoal, um abraço. 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Andréia Berluzin, né? Um abraço para você. Ô, meu amigo Paulo Zin também, um abraço aí para Maria Vitória Kellen, a Maria Celi de Souza, o Daniel Kellen, a Silvana de Souza, um abraço para vocês aí, boa tarde, tudo de bom? Meu amigo Irnoi, como é que tá Irnoi aí? Tudo bem contigo? Andréia Berlo, Adeles Terezinha Bedim, ou família Bedim, como é que está vocês aí, família Bedim? Maravilha então, né? Beleza então, Terezinha, um abraço aí para vocês, o Diego e o Pedro também com a gente. Meu amigo Barreta, como é que tá aí, pessoal de Pinheiro Baixo? Yeah.

0: Meu amigo Delmar Jacomini, né? Um abraço, Delmar, o Pedrinho, me acompanhando, um abraço para vocês. Boa tarde, tudo de bom.
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Legal, estamos de volta aí, família REC, de Pinheiro Alto, tudo bem, família REC? 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Este é o programa que gosta de sortear os seus ouvintes. Este é o programa que gosta de brindear os seus ouvintes com muitos prêmios e brindes todas as semanas e todos os dias tem prêmios na Capinzão FM. Nildi, um abraço, Nildi. Belmira D'Ambrós da Vila 7, o Tito, como é que tá, Belmira? Um abraço aí pra você, tudo de bom. Vai chover, não vai, o tempo tá bom, tá ruim, dona Belmira. Um abraço aí, Belmira D'Ambrós. Tito também, família Vargas, Eliane com a gente, meu amigo Ademir, o Zanesco em Sinopre, Mato Grosso, a Salete em Ponte Serrada, meu amigo Braulio, professora Juliana, Daniel, professora Dawana, meu amigo Mação, tudo bem contigo? A Denise com a gente, o Diogo, pessoal da Mecânica Rampazzo, meu amigo Diogo, prazer muito grande, pessoal da Mecânica Rampazzo em Catanduvas, Miguel Pegoraro, São Paulo capital, lá em São Paulo capital, a enfermeira Tainã, Ana Carla com a gente, o Marcos de Concórdia, a Natália, Xiranque, a Ângela, o Valdir, a Nelce, pessoal do mercado Xiranque, meu amigo Ricardo Zanesco, lá na linha Imigra, Alice de Concórdia, Zanesco, a Ângela, o Vitor, Thalia, boa tarde também para Thalia, pessoal da Central. Minha amiga Helena, família Tonial também com a gente. Um forte abraço e tudo de bom para vocês. Meu amigo Zastro do bairro Parisoto, como é que tá, Zastro? Iridói. Valeu, meu amigo, um bom sábado. Boa tarde aqui também. Quero participar aí do sorteio. Meu nome é Maria e Nilson Lopes, do Arte aqui da Vila 7. Quero participar do sorteio. Estamos à escuta do programa. Bem-vinda, Maria e Nilson Lopes Duarte. Vila 7, cidade Alta Capinzão. Um forte abraço. Vai para o sorteio, meu amigo Zastro. Boa tarde, Paulo. Tudo bem? Meu nome é Fernanda Justino de Andrade. Estamos à escuta do seu programa. Fernanda, seja bem-vinda, minha amiga. Uma ótima tarde para você e para toda a sua família. Que Deus te abençoe grandemente desta tarde. 15:27, que tal mais uma de banda no programa? Você vai curtir agora, Banda 10, com participação do Alessandro Turra, da banda Brilhação, Não Superei.

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Fernanda Justino de Andrade, boa tarde. Alô, Cilda, como é que tá, Cilda? Boa tarde, Cilda. Daniel Lovatel, como é que tá, Daniel? Boa tarde, na escuta do programa. Boa tarde aí pro Bernardo, pra Débora, família Jaqueline, família Lovatel. Valeu, Daniel. Um abraço, hein? Tamo juntos, obrigado aí pela companhia. 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
3: 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Vamos cantar com a banda Hermes.

0: Cristina.
1: Muito bem, estamos de volta, meu amigo Daniel Lovateu, alô Bernardo, alô Débora, boa tarde para vocês, tudo de bom. 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Gente, um abraço especial aqui para a Soiri, que também está com a gente. 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Você que está chegando agora no programa, vai deixando o seu nome e manda o seu recado. 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As fichas já estão esgotadas, não tem mais. Vamos aproveitar então, deixando o seu nome aqui no programa para concorrer. Paulo Forquezato, o programa Show do Sábado leva você para Pinheiro do Meio Ouro amanhã, deste grande almoço. Vale a pena, gente. Não precisa fazer almoço em casa, não, gente. Vamos lá para Pinheiro do Meio junto com a comunidade. Valendo um pacote de pinhão de 2,5 kg do Adão das Frutas, né? Aquele pinhão gostoso, gente. Quem é que não gosta daquele pinhão com mate, com chimarrão? Né? Com frio no inverno, também cai bem demais. Dois pacotes da famosíssima erva mate tertúria. Vai tomando aquele chimarrão, gente. Quem é que não gosta do chimarrão? Todo mundo adora, né, gente? Chimarrão aí, com uma boa cuia, uma boa erva mate de qualidade, você sai um bom chimarrão, né? E também estamos sorteando um vale brinde, deixa o seu nome para concorrer. Josiane de Chapecó, na escuta do programa, o João também com a gente, aí no centro da cidade. Valeu, João. Obrigado a Terra da Silva sempre com a gente. Ivanir Piva, é isso? Ivanir Piva, um abraço para você, boa tarde. Estamos juntos aí na nossa programação. Parabenizando aqui o município de Ipira, município vizinho, 63 anos de emancipação político e administrativo. Um abraço, pessoal de Ipira, também na escuta do programa. Débora Jaqueline, como é que tá, minha amiga Débora? Bem-vinda! A Débora é uma super fã do nosso programa. Transmite um abraço lá, né, para sua mãe também, dona Genesi, né? Pessoa fantástica, humilde, né, gente? Uma pessoa maravilhosa. E eu tenho certeza que é uma família muito gente boa, honesta, trabalhadeira, né? E a gente tem orgulho, né, de ter conhecidos

Essas pessoas fantásticas. Tá bom, Débora? Seja bem-vinda. Transmite um abraço aí pro grande Daniel e também pro grande filhão, o Bernardo, certo? Vocês sabem que eu tenho um preço muito grande para vocês, um carinho muito especial. Boa tarde, Paulo, tudo bem? Quero participar das fichas do almoço. Meu nome é Rosane Borrin. Ô, Rosane, boa tarde. É claro que o seu nome vai pro sorteio também. Boa sorte, tá certo? Que Deus abençoe, Rosane Aparecida Borrin. Mais participações, Alcione Cresle. Boa tarde, Paulo, tudo bem? Quero participar do almoço Sabaí Pierre do Meio e também dos brindes do Porco Pizza. Dê um abraço para todos vocês da Rádio Capinzão. Tamo junto, Alcione Cresle. Obrigado, hein? Celso Batioli e também a Marisete, né? Ganharam aí o almoço na semana passada na CAP. E já foram lá almoçar domingo, né? No Dia dos Pais. Ficaram muito contentes, né? Valeu, um abraço. Agradecer aí também pelo almoço. Tamo junto, então. Obrigado.

Fala aí, música bonita, aí, banda Silversão, cada um pro seu lado, gente. Agora são 3:48. Alcione Gresole, boa tarde, participando aí no sorteio. A Rosane Aparecida Bidinha, a Terri da Silva, a Lair da Silva. Valeu, Débora Jaquirinha. Boa tarde, Débora. Genesi também. Falando por aqui, dois almoços pra amanhã. Porco a pizza em Pinheiro do Meio Ouro. É, pessoal da comunidade preparando aquele porco especial pizza com almoços, cardápios especial, duas fichas aí, né, para amanhã você almoçar em Pinheiro do Meio, valendo um pacote de pinhão 2,5 kg, valendo por aqui também dois pacotes da famosíssima erva mate tertúria e também vale um brinde, sorteio aí depois das 16:30 aqui no programa, né? A Dom das Frutas vendendo frutas aí nesta tarde no topo da subida da Serra em Capinzal, logo acima do posto do Canhoto a partir de segunda-feira, né, Adão? É, comercializando aí, portanto, pinhões a R$10 ao pacote. Que maravilha, né, gente? Deixa sua mensagem, vai participando com a gente. É, se você ainda não participou, dá tempo, né? Dá tempo, é claro que sim. Você pode participar aqui no nosso programa através do WhatsApp 98815-6435. Através do WhatsApp 99-814-1333 e também através do WhatsApp 999-1510-95. Belmira, tudo bem? Belmira D'Ambrosio, Tito, família D'Ambrosio, família Vargas.

0: Conferindo a hora certa, faltando 10 minutos para as 4 da tarde. Está com Paulo Forquezato, está no show do sábado, eu estou contigo, então fica comigo.
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2: Legal, legal, gente, estamos de volta, meu amigo João Lucas. 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
3: Ali, Paulo, tudo bem? Com nós aqui, tudo certo. Gostaria de participar do sorteio dos prêmios. Obrigado.
2: Valeu, Belmira. Obrigado você, Belmira. Tamo juntos. Vamos atender aqui também a Neiva.
4: Boa tarde, Paulo. Tudo bem? Quero participar dos almoços do Pinheiro do Meio da manhã, tá bom? Um abraço, Paulo. Tudo de bom.
2: Valeu, Neiva. Até mais. Obrigado. Um abraço. Falando por aqui, dois almoços, porco a pizza amanhã em Pinheiro do Meio Ouro. O programa vai levar você para almoçar gratuitamente. Lá no Pinheiro do Meio, gente, amanhã, valendo um pacote de pinhão de 2,5 kg, dois pacotes da famosa erva mate tertúria e mais um brinde. E então, gente, mais um brinde aqui no programa. Não deixe de concorrer, não deixe de deixar seu nome aqui para participar. Ângela Figueiredo, tudo bem, Ângela? Caiara Lalasca da Silva, o Adão Jucebar da Silva e também a Jurema de Figueiredo e também a Kaique da Silva. Também estão na escuta do programa. Um abraço para vocês, tudo de bom, é. E a Patrícia que pediu, tá curtindo? Ele, Amado Batista, Folha Seca.

0: 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móveis Dizinati, com a gente, Ângela Figueiredo, a Caiara da Silva, a Dom Josebar da Silva e também a Jureba, né? Jurema Figueiredo está com a gente também, a Kaique da Silva. Boa tarde para todos vocês aí, obrigado pela companhia. Boa tarde para o Odemar Engler, né? Odemar Engler também com a gente, valeu, seu Odemar. Família Engler, Neiva, família Baldasso, obrigado, um abraço para vocês. Alô, Tere, tudo certinho, Tere? Obrigado, um abraço para todos vocês aí, um forte abraço e que Deus esteja com vocês. 16 horas mais 3 minutos.
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0: Muito bem, meu amigo Engel, boa tarde para a Deiva, família Baldasso, com a gente, pessoal de ouro, um forte abraço para todos vocês, obrigado pela companhia. 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Kreber, o seu Dirceu, né? Kreber Bazo, Dirceu Bazo, abração para vocês, né? E também a dona Inês, né? A dona Inês Bazo também, um forte abraço. Valeu, Dirceu, valeu, Inês, valeu, Kreber, valeu, Marcelo. Um abraço aí para vocês e a próxima música eu vou mandar aí para vocês também. Em ouro, obrigado pela companhia.
1: Boa tarde, Paulo. Eu quero concorrer às, o almoço do Pinheiro do Meio. E toque uma música de, boa de banda. Oferecer, quero oferecê-la para Marlene e para o Maciel, no Maximiliano do Aldo.
0: Muito bem, seu Otávio. Boa tarde, seja bem-vindo. Obrigado pelo seu áudio. Valendo por aqui um Vale Brinde. Um Vale Brinde. Dois pacotes da famosíssima erva mate tertúlia para você tomar aquele chimarrão legal com a família. Valendo um pacote de pinhão, 2,5 kg do Adão das Frutas, pensa no pinhão legal, bom demais. E também duas fichas para o almoço amanhã da comunidade de Pinheiro do Meio Ouro. É porco a pizza e aquele cardápio especial. Deixa o seu nome e manda sua mensagem, manda seu áudio através do WhatsApp 98815-6435, através do WhatsApp 999-151095. E a gente vai atender você aqui com muito carinho. Alô, sou Eli que pediu. A gente atende, é claro, Michel Teló.

Um abraço especial aí pro meu amigo Marcelo Kreber, né, e família, família Basso de Ouro, né, o seu Dirceu, dona Inês. Obrigado pela companhia, gente boa. Tudo de bom para vocês aí, um forte abraço. Otávio Dei também com a gente, muito obrigado pela companhia. 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Em Linha Imigra, Presidente Castelo Branco, a maior festa do município. Às 10 horas, Santa Missa, sobre o dia almoço, às 14 horas, Indústria Musical e Banda Passarela, dia 6 de setembro. Tá aí já, né? 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Alô, Pedrinho, boa tarde, Pedrinho, Judite e Sérgio Recalcati. Olá, um abraço para vocês. É, querendo concorrer aqui os brindes e prêmios da programação, um abraço aqui para a vizinha, a Marlene, né? É, Marlene D'Ambrosio, que amanhã está de aniversário. Que maravilha, né? Judite e Sérgio Recalcati, um abraço aí para vocês, bem-vindos à nossa programação. E a Marlene D'Ambrosio, que amanhã está de aniversário, dou seus parabéns para ti aí. Muita paz, muita alegria. É o que a gente deseja para você, com saúde também, né? Acima de tudo, muita saúde, muita paz, com certeza. Rosana, tudo bem? Rosana da Luz, boa tarde, Rosana. Seja bem-vinda, minha amiga. Que Deus abençoe você e toda a sua família nesta tarde. Família Bazu, tudo bem com vocês? Alô, Marcelo.

Que maravilha, né? Olha aí, nossa música de banda também chegando por aqui, né? Isso, bom demais também, né? Rosana, tudo bem contigo, Rosana? Valeu, um abraço aí pra Rosana, acompanhando o nosso programa, tudo de bom pra ti. A Rosane de Fátima também. Obrigado, Rosane de Fátima, pessoal da Vila Anchieta, obrigado pela companhia. A Rosane da Luz também, a Deiva também com a gente. Meu amigo Kiko Tonello, tudo bem, Kiko? Um abraço, todos especial aí pra vocês. Tamo juntos, obrigado aí pela audiência. Meus queridos amigos, até às 17 horas, o programa Show do Sábado por aqui, na Rádio da Alegria, na 102.3, feita pra você. E está chegando mais uma pra matar a saudade, o nosso clássico da música sertaneja raiz, das vozes de Rick e Renner. Essa música aqui vai pro Luiz Potter.

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0: Muito bem, estamos de volta. Alô, pessoal do restaurante da rodoviária Capizão, Valdemiro da Rosa e toda a equipe. Pessoal da rodoviária de Capizão, Termal Rodoviário, né, restaurante da Rosa, meu amigo Val Divino, nós acompanhando, portanto, né, nesta tarde, trabalhando, curtindo a Capizão. Na rodoviária municipal de Capizão, no terminal, restaurante aí, né, ponto de lazer, um excelente lugar aí para você estar aí, né, almoçando, fazendo aquele lanche, junto à rodoviária de Capizão. Meu amigo Valdivino está aí com a gente, nos acompanhando, e toda a equipe nesta tarde. E o Marcelo tá por aí, né? Meu amigo Bazo, na 102.3, circulando, girando a cidade, com o carrão em alto volume na sintonia da Capizão FM, nós dando aquela carona especial. Valeu, Kleber, valeu, Marcelo, valeu, Bazo, nossos grandes empresários ourense, trabalhando, nós acompanhando sempre. 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A Valéria Porte e também o Gabriel Porte e também a Kellen Porte. Que maravilha, um abraço para vocês, boa tarde, pessoal do Auto Guincho Mecânica Vimicar, aí da Vila 7 Capizão, também com a gente. 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Kellen, Gabriel, Valéria e Luiz. Um abraço de toda a nossa equipe aqui da Capizão FM. Prazer ter vocês em nossa companhia nesta tarde. E o meu amigo Marcelo Bazo, né, na companhia do programa, dando aquela companhia na 102.3, girando o Capizão e Ouro. Não sei se é no carro do caminhão, mas está com a gente. Passou foto aqui na companhia e a gente manda um abraço para vocês. Tá na Capizão, tá na Rádio da Alegria, 4:22.
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Alô, Luiz, da Vimicar, a Valéria Porte, o Gabriel Porte, também a Kellen Porte. Boa tarde para vocês, um forte abraço, tudo de bom. Rosana, um abraço, Rosana, tamo junto, vai pro sorteio. Lembrando que daqui um pouquinho, dá tempo ainda para você participar. Daqui um pouquinho, vamos sortear aqui para vocês um vale brinde no programa, dois pacotes da famosíssima erva mate Tertúria, qualidade em chimarrão. Se não é Tertúria, não entra na minha cuia. Um pacote de pinhão de 2,5 kg, aquele pinhão gostoso, legal, de uma gentileza do Adão das Frutas, que está indo subida do topo do morro em Capinzão, na Serra de Capinzão, vendendo frutas, pinhões nesta tarde. A partir de segunda-feira, pinhões a R$10 o pacote. Estaremos sorteando duas fichas para o almoço amanhã, na comunidade de Pinheiro do Meio Ouro. É a Capinzão, é o programa Show do Sábado em prestação de serviço à comunidade. Estarei sorteando aqui, portanto, dois almoços, né? Para amanhã, em Pinheiro do Meio, porco a pizza. Já pensou? Pensa numa coisa legal aí, pensa numa coisa boa para você, né? Ir lá almoçar. Pessoal do restaurante da rodoviária Capinzão, Viva Aldina da Rosa, nos acompanhando. Manda um abraço aí para a mãe dele também, que está com 86 anos. Isso acompanhando o programa, só não passou o nome, né? Nair, é isso? Então tá bom, um abraço aí pro Vivaldino, família da Roça, a mãe dele também que tá acompanhando o programa, tá aí com 86 anos de idade, parabéns, saúde, paz, alegria. Pessoal da Rodoviária Municipal de Capinzão, terminal rodoviário, aí na lanchonete, né? Acompanhando o seu Vivaldino, família da Roça, muito obrigado, um abraço especial aí pra todos vocês, que Deus abençoe. Microfone aqui, deixa eu retornar aqui o microfone. Boa tarde aqui também, né, para Judite e o Sérgio Recalcati. Daqui a pouquinho, às 4h30, vai ser o sorteio do programa. Essa música aqui também vai para nossa amiga Rosana. Rosana, vai para o Kleber, para o Marcelo, para a Inês, né, o seu Dirceu Basso de Ouro, vai para o Luiz, para o Vilmar e os amigos da Mecânica Guincho Vimicar Capizão, para o Gabriel, para Kelly, para Valéria, para o Luiz. Um abraço para todos vocês. E essa música também vai para Nelly Teles Cordeiro. Nelly Teles Cordeiro, abraço para vocês. 4:29. Aguenta, coração clássico sertanejo, das vozes de Chico Rei, Paraná. Aguenta, coração.

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Boa tarde para você. A Lady Cadore do bairro Parisotto. Lady Cadore. Boa tarde, Paulo. Quero concorrer às fichas do almoço. É, bem-vinda, Lady. Marlene Guberto e o seu expedito lá no Piro Alto acompanhando a gente. Como é que tá, Marlene? Um abraço para você, a família Álvaro e a família Guberti. Valeu, Marlene. Valeu, expedito. Um abraço aí para vocês. Eu atendo por aqui a nossa grande ouvinte, a Lourdes Maschi, né? O diz, olá, Paulo, tudo bem? Estamos na escuta do programa. Eu e o Neri e também o Tiago. Queremos participar aí do sorteio dos brindes. Neri e o Tiago e a Lourdes Maschi e família. Bem-vinda. Ivete Bolsói, tudo bem, Ivete? Seja bem-vinda aí, tá? Um bom sabadão aí para você, um excelente final de semana. O João também com a gente. Valeu, João. Abração, João. Tudo certinho. A Rosana também com a gente. Valeu, Rosana. Um abraço especial para vocês. 4:38 é sabadão, é dia 15 de agosto, e a gente tá com você nas ondas amigas do rádio, transmitindo, informando, levando alegria e sucesso para você, na rádio feita para você.

0: Eu sabia que você encerra-se por aqui as participações e vamos realizar o show de prêmios, o sorteio do nosso show de prêmios nesta tarde. Beleza? Vamos lá então. Saindo por aqui então, vamos ver aqui. É um pacote de pinhão de 2,5 kg. Pacote de pinhão, 2,5 kg, da gentileza do Adão das Frutas em Capinzão. Dois pacotes de erva mate Tertúria. Obrigado a Tertúria. Erva Teira Barca, o Chico, o Léo, o Frodimir Barca, né, o Baico, o meu amigo Toco, Savarias, pessoal da Tertúria. Dois pacotes de erva mate Tertúria e um brinde. A ganhadora fica para Capinzão. O nome dela é Sueli Soares de Capinzão. Sueli Soares, meus parabéns. Na sequência, vou passar aí a autorização para ti. Vamos lá ver quem é que vai faturar aqui os dois ingressos para o almoço amanhã, Porco a Pizza em Pinheiro do Meio Ouro. Alô, pessoal de Pinheiro do Meio. Aquele abraço para todos vocês. As ganhadoras também fica para Capinzão. Salve aqui para Andréia Mernunzen. Andréia Mernunzen, seu nome foi contemplada. Pode almoçar amanhã, né? Lá na comunidade de Pinheiro do Meio. E outro almoço seu aqui para Neide Cadore do bairro Parisoto. Neide Cadore do bairro Parisoto é outra contemplada. São então aqui as duas fichas, dois almoços para amanhã. Porco a Pizza na comunidade de Pinheiro do Meio Ouro. Um abraço, obrigado a todos pela participação. Nossos ouvintes contemplados, parabéns. Felicidades e uma ótima tarde. E assim foi realizado aqui mais um show de brindes e prêmios. Todos os programas a gente tem bastante para vocês. Não passa batido nenhum programa. E hoje também realizamos aqui mais um show de prêmios com sucesso, né, total em audiência e participações. Muito obrigado mesmo, de coração. 4:47.
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Muito bem, já estamos de volta aqui, a Neide Cadore, né, do bairro Parisotto aí, né, já entramos em contato, já ficou sabendo do seu almoço, a Andréia Berlunzen também, uma das ganhadoras, né, já entramos em contato, já está satisfeita, está feliz, está contente, que maravilha, né, Andréia? Transmite um abraço aí para Aristeu Paulo, para toda a família, nossos ouvintes sempre participando por aqui, né? Obviamente, sempre foi e continua sendo assim. Quem não participa nunca ganha, não é verdade? E Andréia aqui é nossa ouvinte, fã, sempre participando aí, né? Valeu, Rosane Bedin, Borrinho, né? Rosane Borrinho, essa vez não sei o seu nome não, tá, minha amiga? Valeu, mas a gente agradece muito a participação, tá? De coração. Tá bom, amiga? Rosane, um forte abraço e bom final de semana. Quem sabe, né? Uma próxima oportunidade, você poderá ser contemplada aí. Banda 10 por aqui, Caixa de Saudade.

noite de paixão. Legal, gente, estamos de volta, meus queridos amigos do rádio, agradecendo por aqui o nosso timaço, né, de patrocinadores. 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Obrigado às empresas aí parceiras de nossa programação. Esta é a Capinzal FM, a rádio feita para você, 102.3, e nós estamos aqui com vocês nesta tarde maravilhosa, levando alegria, levando sucesso no seu rádio. Você de casa, você de perto, você de longe, você que me acompanha pela frequência do rádio, você que me acompanha pela internet, um forte abraço e que Deus esteja presente com todos vocês nesta tarde maravilhosa. Vem com a gente, faz a nossa programação bacana aqui na sua tarde. Todas as tardes, a gente está aqui com você, levando, transmitindo, informando e divertindo através do rádio.

Legal, gente, amiga. E assim nós vamos, faltando 4 minutos para as 5 da tarde, encerrando mais um programa Show do Sábado por aqui, né, meus amigos? Vamos fechando o programa. Daqui a pouquinho tem o Bem Brasil com o Mauro e o Brau da Música Sertaneja. Voltou o Mauro, né? Sábado passado foi o Márcio Pedro e hoje o Mauro tá de volta por aqui, né? Meus queridos amigos, um bom sabadão, um bom domingão. Foi bom demais estar aqui com vocês esta tarde. Fiquem a todos com Deus e com ele eu também vou, e que a força divina esteja presente com todos nós, e que Nossa Senhora Aparecida, padroeira do Brasil, nos abençoe a todos. Fiquem a todos com Deus, para fechar tudo e todas, e com chave de ouro, a última. Até mais, um abraço.

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7: Capinzal FM, a hora certa são 15:02. Muito boa tarde, senhoras e senhores. A partir de agora, o sertanejo raiz, o sertanejo classe A tem destaque.

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1: Que alegria imensa está mais um sabadão, finalzinho de sábado com você, para trazer muita alegria, diversão para você. E agradecendo sempre a ele, levantando as mãos para o céu. Obrigado, Pai. Obrigado, Filho. Obrigado, Espírito Santo, pela oportunidade que eu tenho de estar aí mais uma vez nas ondas da 102.3, levando alegria para esse povo, levando alegria para esses que nos ouvem há 45 anos aqui na Capinzal FM, uma rádio que é feita pra você. E pedindo pra você, meu amigo e minha amiga do rádio, pra que você não me deixe fazer a programação sozinho. Pede sua música, 988-1564-35 é o telefone. Também você pode ligar pra gente, 3555-1333, e você pode participar do Ranchão da Capinzal FM. É o Ranchão dos 300 que tá valendo. E tem muita coisa boa pra você hoje. Tem prêmio, tem as brincadeiras musicais e, é claro, música boa de primeira. Começando assim nesse sabadão, ó. Rio Negro e Solimões, a gente se entrega. Tamo aqui, feliz da vida, de pé na patrola e sempre agradecendo ao Papai do Céu pela oportunidade. 17:04, boa tarde pra você.

com Teodoro e Sampaio, Vestido de Seda. E na primeira nós tivemos Rio Negro e Solimões, A Gente Se Entrega. Bom estar na sua companhia, bom estar juntinho de você. A participação do ouvinte já tá bombando aqui. Vamos, dona Rosane de Fátima, boa tarde, dona Rosa. O que é esses mimes aí, esses gatinhos? Me cadastre no ranchão Rosane de Fátima da Silva, lá da Vila Anchieta. Obrigado aí pelo carinho de sempre. E o que a senhora colheu hoje, dona Rosane? Me conte tudo e não me esconda nada. Olá, tanto boa tarde pro pessoal que tá com a gente. Deixa eu ver quem está comigo. Nosso boa tarde pra dona Jones Formentão, também participando do Ranchão. Quem mais com a gente? Dona Elisete Bortoli. Como é que a senhora está, dona Elisete? Tudo bem com a senhora? Já também já tá participando aqui do Ranchão. Estão fazendo seu cadastro aqui. Boa tarde. Lá do São Roque, né? Sempre com a gente. Quem mais com a gente? Boa tarde. Estamos ouvindo. Deixa eu ver, Silvana Souza Keller vai completar mais um ano de vida, dia 18, já está antecipando aqui o feliz aniversário para Silvana Keller. Dona Eclair, boa tarde, dona Eclair, obrigado aí sempre pelo carinho da companhia.

0: Vamos ter mais modão aí, gente. Participação do ouvinte aí. Quem mais com a gente? Tem mais participação do ouvinte? Deixa eu ver quem tá com a gente aqui. Boa tarde, Mauro Ribeiro. É o Everaldo Morim. Como é que tá, seu Everaldo? Tudo bem com o senhor? Tudo firme? Azaguri, velho, rapaz. Dona Dorothy, seu Leopoldo, boa tarde.
1: Tarde, Mauro Ribeiro. Estamos ouvindo o teu programa.
0: Eita, nós, coisa
1: de
0: boa,
1: sábado,
0: hein?
1: Sábado, tudo de bom.
0: Pra a senhora também.
1: Roda uma música pra nós aqui no Céu Azul, nos Ortés.
0: Vamos rodar o Chitãozinho e Chororó pra vocês, então. É essa das antigas, hein? Essa aqui é de pegar a cuia do chimarrão, o cafezinho, aquele pãozinho torrado, aquela farinha, hein? Fazer uma polenta, um queijo, um salaminho e curtir Chitãozinho e Chororó.

0: nós, hein, gente? Tamo aqui feliz da vida, louco, né, parceiro, tocando música boa pra você. Asa nós, hein? E o pessoal Amir no ponteiro participando com a gente, mas deixando a nós louco, né, parceiro? E aí, você não participou por quê ainda, hein? Por que que você não mandou a sua mensagem ainda? Não pediu a sua moda? Hoje, nas brincadeiras musicais, vai ser as brincadeiras musicais, já faz em um ano que nós estamos com o Bem Brasil, um ano e pouquinho, vai ser as brincadeiras musicais mais difíceis. E eu duvido, e o Doc, você vai acertar hoje. Mas pera aí que é daqui a pouquinho, tá? Porque agora eu vou para um breve intervalo comercial e volto já já na sequência com muito mais modão.
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0: Homem é preso em Lacerdópolis por dívida de pensão alimentícia. Um homem foi preso na manhã deste sábado em Lacerdópolis durante o cumprimento de um mandato de prisão expedido pela justiça. A ocorrência foi registrada por volta das 9 horas da manhã. De acordo com informações apuradas pela reportagem da Capinzal FM, a guarnição realizou uma consulta ao sistema e verificou a existência de um mandato de prisão ativo para um homem com iniciais MRL, morador do município. Com base em informações repassadas aos policiais, o homem foi localizado nas proximidades do salão comunitário de Lacerdópolis e abordado pela guarnição. Após a confirmação do mandato relacionado a uma dívida de pensão alimentícia, os policiais deram voz de prisão a MRL e ele foi conduzido ao presídio regional de Joaçaba. Segundo a polícia militar, o homem não apresentava lesões corporais no momento da condução. 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

Vamos de volta, gente, com o melhor da música sertaneja. É o sertanejo Classear em Destaque na 102.3. Eu tava conversando com a dona Rosane de Fátima. Dona Rosane que ligou pra gente aqui. Obrigado, dona Rosane, pelo carinho da sua companhia. Que Deus lhe abençoe sempre. E que colha muita, mas muita salada, né? Ó, dona Rosane mandou foto também aqui da sua colheita de hoje. É aquela... Eu parece que é alface lisa, goiabas e alface crespa. Valeu, dona Rosane. Obrigado pelo carinho da companhia de sempre. Daqui a pouquinho vai ter aqui Milionário José Rico para dona Rosane. Vamos lá mais. Quem com a gente? Dona Ivete Borsóis Pironello. Boa tarde, dona Ivete. Tudo bem com a senhora? Obrigado sempre pelo carinho da companhia. Dona Vitória Barita lá no Lindenberg com a gente. Como é que tá os Lindenberg por aí, dona Vitória? Tá tudo bem? E o seu Chicão, tá bom? Tão bebendo um mate ou tão tomando um cafezinho já? Arrasa, hein? Assim a gente fica feliz da vida sempre pela companhia de vocês. Obrigado pelo carinho de sempre. É mais com a gente. Boa tarde, Mauro Ribeiro. Como é que tá as coisas por aí? Aqui em Ponte Serrada tá quase frio. Tá quase frio aí, seu Teodoro? Quase frio? Assim, o senhor sabe que aí em Ponte Serrada não é tão frio, não, senhor? Ah, não, é frio, é friozinho. Agora eu lembrei. Quando é frio mesmo, né, seu Teodoro? Obrigado aí pelo carinho da companhia. Também com a gente a dona Ivonete Morosini. Boa tarde, dona Ivonete. Tudo bem? Como é que a senhora tá, hein? Tudo bom? Deixa eu mandar também um abraço pro Frei... Pro Frei José Carlos também, que tá sempre com a gente, sempre ouvindo a Capinzal FM. E também pedir para você que tem uma casa, um porão para alugar, para entrar em contato com a gente aqui, né? Que tem um casal que tá necessitado muito de um lugar para morar. É aquele casal que até que caiu no golpe do aluguel, onde a equipe de jornalismo da Capinzal FM fez uma matéria fantástica com esse casal. E se alguém tiver uma casa ou sabe de alguém que tem uma casa aí pra alugar, esse casal tá precisando muito dessa casa. Os dois já estão trabalhando, mas eles precisam de uma casa porque eles estão hospedados num lugar emprestado. Então eles precisam de uma casa para alugar. Se você tem uma casa ou conhece alguém que tem uma casa, um porão a qual eles possam estar alugando essa casa, pode ligar aqui no 3555-1333. Dona Ivonete, daqui a pouquinho eu vou colocar a música aqui pro pessoal tentar descobrir quem que é o cantor. Aí sim a gente vai fazer o cadastro das brincadeiras musicais, tá bom? Enquanto isso, João Paulo e Daniel cantando Oxê Rodela. 15h25, boa tarde pra você. 15 não, 17. De vez em quando a gente dá uma revezada assim, no relógio, e a gente erra. 17h25, boa tarde pra você.

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1: É isso aí, Mauro Ribeiro, desde pequenininho nasci com a missão de levar alegria para você através do rádio. Isso me deixa feliz. O que me deixa feliz mesmo é a participação do ouvinte que já está mil no ponteiro. Deixa eu ver quem tá comigo aqui. É o seu João Maria de Bigode. Seu João Maria, fala que eu te escuto.
2: Boa tarde, desaparecido. Deus. Quanto tempo, cara?
1: Estamos aqui de novo, de pena, patroa. Só foi um sábado.
2: Da música que eu pedi que por favor casar, ele acho que você esqueceu. Com o Leonardo, liga lá em casa e me coloca no sorteio aí, velho. Eu e minha esposa Vânia. Beleza, meu amigo?
3: Obrigado sempre pelo carinho da.
1: Valeu, seu João Maria. É que eu fui visitar a família nesse final de semana e foi uma besta de Deus lá, hein? Estamos felizes da vida aí. Obrigado pela saudade, seu João Maria. Hoje com bigode, né? Tá, seu João Maria, velho. Vamos lá, atendendo a participação. Deixa eu baixar aqui pra nós não falar errado, né? Cadê? Dona Rosane de Fátima, obrigado pelo carinho da sua companhia. O nosso boa tarde também para Dona Loreni Rossi, sempre na sintonia com a gente. Dona Rosane vai levar lá umas saladinhas, umas alfaces lá para Dona Loreni, né, Dona Rosane? Obrigado sempre aí. Vamos de música, gente. Milionário José Rico é carta. Daqui a pouquinho tem brincadeiras musicais, você vai brincar comigo, vai se divertir, ainda vai levar brinde pra casa. 5h29, boa tarde pra você.

0: anos 80, que saudades, hein? Milionário e José Rico, a carta. 5h33 nas ondas da Capinzal FM. Você está sintonizado na número 1 da região, a rádio do seu coração. Não sai daí, participe com a gente. 988-156-435. Daqui a pouquinho tem Brincadeiras Musicais.
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0: Eita, cabanão mundão, hein, gente? Estamos de volta com as melhores modas dos anos 70, 80 e 90. E aí, você não pediu a sua moda ainda, daqui a pouquinho peça, porque senão não vai dar tempo. Daqui a pouquinho nós estamos indo pra casa, né? Então pede sua música aí, não perde tempo. Ó, agora produção. Então vamos lá. A partir de agora, as brincadeiras musicais avisa todo mundo que vai começar. E hoje eu quero dizer pra você que eu peguei pesado demais. Em um ano e... vamos jogar em um ano e meio, mais ou menos, um pouquinho menos... que o Bem Brasil está no ar, fazendo esse grande sucesso, graças a Deus e a você, nosso amigo ouvinte, eu nunca coloquei um cantor tão difícil como o de hoje. Esse cantor é complicado, vai ser difícil. Ó, preste bem atenção no que eu vou falar. São 2 etapas, tá? Das brincadeiras musicais. 2 etapas. São 2 etapas, são 2 sábados.

0: Você tem direito, bacana demais, bonito demais o rádio. Tá valendo então? Vocês entenderam como é que vai ser essa promoção? Então são 3 semanas, na terceira semana será feito o sorteio. Basta você me ajudar a descobrir quem que é o cantor, por exemplo. Nessas 3 semanas serão os cantores mais difíceis que vocês já viram. Vamos brincar comigo então? Levante as mãos para cima, abre a janela da sua casa, as portas, grita para todo mundo que a partir de agora as brincadeiras musicais estão no ar.
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0: Duvido e Odoxi descubra quem que é o cantor hoje.

0: ser.
1: Tá difícil, né, gente? Música muito antiga.
0: Nada deu certo, é melhor.
1: Chega, chega. E aí, você sabe quem tá cantando? Ó, lembrando que você tem que mandar o seu nomezinho completo. Se você pode mandar mensagem de áudio, não tem problema nenhum. E você concorre a um rádio AM e FM. Coisa boa, hein? Tá valendo então, 988-1564-35. Eu acho que hoje eu não vou receber nenhuma, mas nenhuma mensagem, porque tá difícil e ninguém sabe quem tá cantando. Trio Parada Dura.

0: Aí o som do trio Parada Dura, Não Quero Piedade. Música fez muito sucesso nos programas do início da madrugada, né? Geralmente os programas do sertanejo mais antigo, assim, é sempre pelo comecinho da manhã, finalzinho da tarde, né? Aqui nós temos o nosso amigão do peito, Márcio Pedro. Márcio Pedro, que toca bastante o sertanejo, Cassiá, aquelas modão mais antigas. Eita, Márcio Pedro, velho. Deve estar carpindo lote ainda, casunha que é uma terra. Eita, nós, hein? Vamos atendendo a participação do ouvinte. Quem ligou pra cá foi o seu Adilton Boff, falando que quem está cantando é o Chitãozinho e Chororó. Errou, seu Adilton. Eu acho que quem está cantando hoje é o... Hoje é o Henrique Juliano. Pode ser? O importante é que você participe da programação. Vamos lá. Boa tarde, Mauro Ribeiro. Daria para tocar mais uma vez a música? Não escutei muito bem. Seu Teodoro, daqui a pouquinho, no próximo bloco, eu coloco ela de novo, tá bom? Porque agora eu vou para um breve intervalo comercial e volto já já na sequência. Não sai daí.
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0: Estamos de volta à programação 10 do seu rádio e a participação do ouvinte na 102. Fala que eu te escuto. Boa tarde, seu Luiz.
1: Aí, Mauro.
0: Opa!
1: Escuta o teu programa.
0: Eita, aqui, nós, coisa boa demais, hein?
1: Joguinho da Serra aqui. Manda uma pra nós aqui, bem apaixonada.
0: Deixa pra nós, vamos mandar aqui o Gian Giovanni, que já tá aqui na. Na ponta da agulha. Valeu, seu Luiz, dona Marli, todo o pessoal curtindo a gente lá no restaurante da Serra. Obrigado aí pelo carinho da sua companhia. Quem mais com a gente? Vamos lá, dona Tere Valer, ou Valer, como é que fala, dona Tere? É Valer ou é Valer? Me conte tudo e não me esconda nada. Boa tarde.
2: Aqui é a Tere Valer, de Lácer da Jardinha. A música é de João Mineiro e Marciano.
0: Será que é, dona Teneva? Eu acho que não. Tá mais parecido com o... Tá mais parecido com o Tcholi da Gaita ali cantando. Assim, mais ou menos, né? Será que é? Vamos atendendo mais participação do ouvinte. Dona Eva Geni de Azeredo. Boa tarde, dona Eva. Quase boa noite já, né? Obrigado aí pelo carinho da sua companhia. Quem mais com a gente aqui na programação? Dona Maria. Dona Maria, obrigado pelo carinho da sua companhia. Pode deixar que a gente vai cadastrar a senhora e também o seu esposo aqui no Ranchão da Capinzal. Meu amigo Paulo San. Toca pra nós aí, ainda ontem chorei de saudade. João Mineiro e Marciano, daqui a pouquinho vão tocar o João Mineiro e Marciano pra você, tá bom? Vamos lá, quem mais participando com a gente? Lá de Ervaldo Oeste, é a Terezinha de Jesus Milha, quer dizer, a Terezinha Ribeiro, fala que eu te escuto.
3: Boa tarde, Mauro, é Terezinha Ribeiro.
0: Como é que a senhora
3: Ervaldo
0: tá?
3: Ervaldo Oeste.
0: Tudo bem, por exemplo?
3: Quem tá cantando é Marciano, João Mineiro e Marciano.
0: Será que é? Tá mais pra Pedro Paulo e Rangel. Mas... tá nós, hein? Lá pro seu Luiz, pessoal, lá do restaurante da Serra, dona Marli. Sou eu que telefone.

João Mineiro e Marciano, ainda ontem chorei de saudade. Boa noite pra você. Esse aqui foi o pedido do meu amigo Paulo San, lá do Poente do Sol, que tá feliz da vida e louco de parceiro. É ou não é, Paulo San? Zagurinho, hein? De pé na patola sempre, né? Seu Amélio Molim, obrigado pela sua participação. Seu Amélio Molim, Dona Marizete, o Antony, o seu Vladimir, sempre curtindo a Capinzal FM, o seu Vladimir que tá lá no sítio feliz da vida, né, seu Vladimir? Tomando um chimarrão, esperando pra janta, hoje vai ter de janta sopa de aioline, polenta e mandioca frita preparada pela Dona Marizete. Ah, seu Molinho, velho, o Antony tão feliz da vida. E meu amigo Carlito Nora, como é que tá as coisas? O fogão já tá mil no ponteiro, seu Carlito Nora. Tamo sempre junto, né, piazada? Coisa boa demais. Vamos lá, atendendo mais participação do... Opa, é verdade, o seu Teodoro pediu pra mim repetir a música aqui. Tá na mão, seu Teodoro. Quem será, seu Teodoro, que tá cantando essa moda? Essa é das antigas mesmo, hein?

0: chega. Não. A voz dele é muito parecida com o do João Mineiro Marciano, mas não é do João Mineiro Marciano. Tá mais parecido com o Lio e Léo. Eita, nós, hein? Atendendo mais participação do ouvinte. Boa tarde, Mauro Ribeiro, é a Dilene Siqueira aqui de Concórdia. Gostaria de ouvir a música com João Mineiro e Marciano. Dona Sirena, não posso tocar mais uma vez o João Mineiro e Marciano aqui, porque nós tocamos agora há pouco pro meu amigo Paulo Sam. Mas vamos tocar uma música bem bonita pra senhora aí, tá bom? É, ofereço pra vó Iraci. Tudo bem, vó Iraci? Como é que a senhora tá, vó Iraci? Tudo bem com a senhora? A saúde vai bem? E também pro tio Roberto Carlos Siqueira. E também para a dona Janete Terezinha Siqueira, que é tia, que está nos visitando. Ela mora em Joinville. O seu Carlos Siqueira e a dona Janete estão visitando vocês em Concórdia, são de Joinville. Que bacana. O seu Carlos Siqueira, dona Janete Terezinha, eu já trabalhei na Rádio Floresta Negra lá em Joinville. Foi a primeira rádio que eu trabalhei. Obrigado aí pelo carinho da sua companhia. A segunda rádio que eu trabalhei. Mas aprendi muito lá na Floresta Negra. Hoje a Floresta Negra é uma rede da Arca da Aliança, uma comunidade católica que tem lá em Joinville, lá no Itaú. Mas vamos rodar uma música bem bonita para esse povo de Joinville que tá curtindo a Capinzal FM. Mais participação do ouvinte, seu Ivonei Maciel, como é que tá as coisas, homem do céu? Tranquilinho da vida? Boa tarde pro senhor, obrigado aí pelo carinho da sua companhia. Como é que tá as rádios lá? Tá tudo tranquilão? Feliz da vida? Gente linda do meu Brasil, vai no Nil, vou para um breve intervalo comercial e volto já já na sequência, atendendo mais participação do ouvinte.
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0: Já voltamos, gente linda do meu Brasil varonil. O seu Teodoro já está respondendo, dizendo que o cantor de hoje é Mococa e Paraíso. Também acho que é, seu Teodoro. Mococa e Paraíso. E essa dupla das antigas mesmo, seu Teodoro. Obrigado aí pela companhia de sempre, pessoal em Ponte Serrada com a gente. Meu amigo Betão, como é que tá as coisas por Ponte Serrada, Betão? Ótima tarde para você aí. Seu João Maria, de bigode, o senhor sabe quem que é o cantor de hoje?
1: Um rádio aí. Ô, Mauro, tudo certo?
0: Certo.
1: Pra mim deve ser João Mineiro e Marciano.
0: Mas olha, eu acho que é o Mococa e Paraíso também. Sem erro. Olá. Boa tarde, Mauro. Quem está cantando essa música é João Mineiro e Marciano e a Marta da Luz do Maximiliano Toaldo. Eu acho que não. Olá, tem mais participação do ouvinte. Boa tarde, meu nome é Jussiane Pisato, do Recanto dos Pássaros. Quem está cantando é João Mineiro e Marciano. Eu ainda fico com o Mococa e Paraíso, hein? Boa tarde, meu amigo Taura da Marca Maior. Como é que o senhor está, seu Ito Fernandes? Tudo bem com o senhor? Peço a música, o artista do João Mineiro e Marciano. Seu Ito, não vou poder tocar, já toquei o João Mineiro e Marciano na programação. Quem canta é o Tio Li da Gaita. Eu também tô achando que é o Tio Li da Gaita que tá cantando esta moda, esta marca. Cleiton Camargo, Na Hora de Amar, 1998. Matando saudade com você. 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

0: Aí a música de Cleito e Camargo, Na Hora de Amar, de 1998. É o sertanejão classe A tocando por aqui. Daqui a pouco tem Leonardo Liga Lá em Casa pro seu João Maria de Bigode. Olha só, gente, é últimos minutos para você participar das brincadeiras musicais. Lembrando que são três etapas das brincadeiras musicais. No terceiro sábado, nós vamos sortear um rádio AM e FM para você curtir a Capinzada FM de perto. No último volume, piazada, coisa boa demais, hein? Vamos atendendo a participação, daqui a pouquinho tem música pro seu Ito também, seu Ito Fernandes, o rapaz de Lazerópolis. Como é que tá os cavalos por aí, seu Ito? E os boi, os gado e os galo cinza? Vamos lá, atendendo a participação do ouvinte, dona Jurema Caricimi, boa tarde.
1: Boa tarde, Mauro Ribeiro, tudo bem?
0: Tudo bem, a senhora?
1: Gostaria de participar do sorteio, quem está cantando é João Mineiro Marciano.
0: Eu acho
1: que é. Jurema, de Lacerdópolis.
0: Será que é, dona Jurema?
1: Fica bem, bom final de semana.
0: Para a senhora também, Deus abençoe. Deixa eu mandar um beijo especial lá para as linhas oficinas. A linha oficina, quem está ouvindo a gente lá, é a minha esposa Karen, também o nosso filho Igor. Já estão preparando aquele cafezinho gostoso. Aquele pão com margarina derretendo. Eita, coisa boa demais. Daqui a pouco eu tenho que ir para nós beber um mate junto, tá bom? Deus abençoe sempre vocês, tá bom? Beijo pra vocês. Daqui a pouquinho tô aí. Olá, nosso boa tarde pra quem também? Nosso boa tarde vai pra Rosana. Tudo bem, Rosana? Obrigado aí pelo carinho da sua companhia. Seu Ivonei Maciel, amigo do ponteiro. Ah, tá tomando um chimarrãozinho. O homem das calopsitas, que não faz tempo que não participa com a gente aqui, né? Será que as calopsitas voaram ou foram pra longe? Dona Vera da Costa, boa tarde, seu Zé Cacheta, Mariana, o Mickey também com a gente, sempre na audiência. O que é que eu vou dizer lá em casa? Vamos lá, tem mais participação do ouvinte. Deixa eu ver aqui, a dona Marlene. Dona Marlene, peço oração aos filhos e netos, à família. Amém, dona Marlene. Vamos estar orando, sim. Que Deus abençoe a senhora, tá bom? Quem mais com a gente aqui? Boa noite, Mauro Ribeiro. É a Elisete Porto. Quero participar. E quem está cantando é o João Mineiro e Marciano. Será que é? Se é o João Mineiro e Marciano, não sei. Eu sei que o Leandro, quer dizer, o Leonardo, credo, vai cantar.

0: Tá aí o som do Leonardo, liga lá em casa. Vamos atendendo as últimas participações das brincadeiras musicais. Dona Ivonete Batista, boa tarde. Quem está cantando essa música, Mauro Ribeiro, é o Marciano. Obrigado pelo carinho, Dona Ivonete. Quem mais com a gente? Seu Dércio Borges, como é que tá, seu Dércio? Quanto tempo, seu Dércio, que o senhor não aparecia por aqui? Boa tarde, fala que eu te escuto.
1: Boa noite, Mauro.
0: Boa noite.
1: Tá cantando o João Mineiro Marciano. Ah,
0: acho que não.
1: Viu? Manda uma da Bruna Viola aí pra nós escutar Tirando Leite. Coisa boa demais. Beleza? Um abraço e tudo é bom.
0: Beleza, seu Dércio, vamos ver se o sistema abre pra nós aqui uma da Bruna Carla. Porque nesse horário só toca as antiguinhas. O sertanejo Cássia. Deixa eu ver se eu consigo abrir aqui, deixa eu ver. Não vou conseguir, mas vamos tocar uma bem boa pro senhor aí. Não te preocupe, onde fica o alegrete. Segue o rumo do seu próprio coração. Tá nós, hein? Vamos lá, quem mais? Dona Eva Gini. É quem canta é João Mineiro e Marciano Cera, que é, Dona Eva Gini. Tá mais pra Mococa e Paraíso quem canta essa música. Vamos lá, quem mais com a gente? Boa noite, Mauro Ribeiro. Ana Paula Sherman, né? Quem está cantando é João Mineiro e Marciano. Será? Tá todo mundo errando. Eu falei que ia ser difícil demais hoje. Boa noite, Mauro Ribeiro. Quem está cantando essa música é o João Mineiro e Marciano. É o Adelar Lavrati? Seu Adelar, será que é? Eu acho que o senhor está meio enganado. Mas se o senhor tá dizendo, Dona Maria Lopes Duarte, boa tarde. Dona Cilda, como é que tá as coisas por aí, Dona Cilda? Obrigado sempre pelo carinho da sua companhia. É mais com a gente. Dando boa tarde aqui pra Rosana. Tudo bem, Rosana? Obrigado aí pela companhia de sempre. Gente linda, ó, as participações das brincadeiras. Deixa eu abrir aqui para as últimas participações, para poder cadastrar o pessoal aqui. Boa noite, Mauro. Quem está cantando é João Mineiro e Marciana, Dona Ivete, Terezinha e Inácio. E também a Dona Iorene Matiello, lá da Barra do Pinheiro também, estão participando. Obrigado pelo carinho da companhia. Não sai daí que eu vou ali e volto já, mas é num pulito de saci.
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Estamos de volta para tocar muito mais o seu coração com as músicas sertaneja classe A dos anos 80, 90. Nosso boa tarde para Silvana Souza Keller, também para o nosso amigão Daniel Keller, para Maria Vitória Keller e também para Maria Selenide Souza, sempre na sintonia da Capinzal FM. Obrigado aí pelo carinho. Seu Irinói, como é que o senhor tá, seu Irinói? Boa tarde. Vamos lá para as últimas participações. A dona Fátima Castro com a gente. Boa noite. É a Fátima Castro aqui, manda um abraço para nós e para as meninas da Pastoral das Quintas-Feiras. Abraço. Obrigado pelo carinho da sua companhia. E para o povo também do Pedal, né? De Capinzal e Ouro. Estamos sempre na escuta. Valeu. Ó, participações encerradas. Enquanto a Sula Miranda vai cantar, daqui a pouco eu conto para você quem que é o cantor. É o Caminhoneiro do Amor, da Sula Miranda. 6h20.

Tá, esse é o som do Gilberto e Gilmar, assino com X. Também tocou Sula Miranda, o caminhoneiro do amor. Seu Jair Lopes, boa tarde. Como é que tá as coisas por aí, seu Jair? Tudo tranquilinho? Seu Eudes Ferrari, também sempre na sintonia da Capinzal FM, uma rádio feita pra você. Daqui a pouquinho quero contar pra você quem que é o cantor da vez. Meu amigo, seu Ivonildo Duarte, o popular Muk, o homem que entende tudo de carne. Nosso boa tarde também pro seu Barro Preto. Alô, seu Barro Preto, como é que tá aí as coisas por aí? E aí, o frio já chegou por aí? Azar, seu Barro Preto, obrigado sempre pelo carinho da companhia. Quem tá ouvindo a gente também lá em Catanduvas é o seu Ivo. Alô, seu Ivo. Tamo aqui de pé na patrola e curtindo a programação junto com o seu Ivo. Evan Teodoro da Silva, como é que tá, rapaz? Uma ótima tarde pra vocês. Vamos de música, gente. Zezé de Camargo e Luciano chegando pra cantar e também pra encantar, porque essa aqui é boa demais, ó. Alô, Pelezinho, como é que tá as coisas aí em Ervaldo Oeste? Curtindo a Capinza FM, tomando um cafezinho, comendo um pãozinho com mortadela. 6:28, boa noite!

0: Zezé de Camargo e Luciano, isso aqui fez parte da trilha do filme no finalzinho, né? Os Filhos de Francisco, filme que fez o maior sucesso nos anos 90, contando a história dos garotos de Goiás, Zezé de Camargo e Luciano. Tá aí, ó, no dia em que eu saí de casa. Vamos atendendo a participação do ouvinte, deixa eu ver quem que está comigo, seu Sérgio Elti, boa tarde.
1: Boa noite, Mauro.
0: Opa, boa noite, né? Eu me esqueço.
1: Sérgio Elti, aqui da Linha Bonita.
0: Como é que tá, seu Sérgio, tudo bem?
1: Hoje eu queria oferecer o programa teu aí para um grande amigo meu, né?
0: E quem são eles?
1: O seu Barro Preto,
0: gente boa demais.
1: Com a família, né?
0: Aham.
1: E o Márcio Pedro também.
0: Tá carpindo ainda.
1: Gostaria de oferecer o programa, então, para todos. Valeu! Parabéns pelo teu programa.
0: Obrigado, seu Sérgio Elti. Obrigado pela companhia de sempre. Que Deus lhe abençoe sempre. Gente, quem será que era o cantor de hoje? Será que era o Mococa e Paraíso? Será que era o Pedro Bento, Zé da Estrada? Ou será que era... Para quem falou que era João Mineiro e Marciano, parabéns! Acertar em cheio, hein? Não, mas o sábado que vem vai ser mais difícil ainda. Se preparem. E quando você acerta quem é o cantor, eles cantam nas ondas da 102. E aproveitando, mandando essa aqui pro seu Sérgio, lá pro seu Ito, lá em Lacerdópolis. O som é de João Mineiro e Marciano, pra quem acertou aí é o cantor de hoje. Essa é das antigas mesmo, hein? Hein? Lá do tempo que nós andava de pé no chão, subia nas árvores para pegar fruta, nos pés de amorinha brincando de se esconder. Os mais novos é esconde-esconde, né? 6h32, boa noite.

É só música boa, né? Mas essa aqui eu quero deixar pro final do programa. Valeu, gente. Obrigado pelo carinho da sua companhia. É bom estar juntinho de você. É bom fazer uma programação para você, meu amigo e minha amiga, onde você estiver. Seja no interior, na cidade, quem sabe no seu carro, na sua casa. Quem sabe no seu apartamento, quem sabe fazendo exercício e ouvindo a Capinzal FM. Isso é bom demais, né? Gente, estamos encerrando mais uma programação, mas antes deixa eu dar um recadinho para você aqui, ó. 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

Edson e Hudson, prazer por prazer. Gente, estamos encerrando mais uma programação do Bem Brasil. Agradecendo a você, meu amigo e minha amiga do rádio, que ficaram comigo até agora. Obrigado. Eu sempre gosto de terminar a programação com uma história ou com uma mensagem para eu e você refletir. Então vem refletir comigo. Preste atenção nessa história. A história conta de um menino, de um pai. O pai que levou o filho pequeno até o muro de pedras e disse: filho, pegue essa pedra e joga com toda a força contra esta parede. O menino pegou a pedra, jogou. A pedra bateu forte, quicou e voltou na sua mão. A parede nem sequer ficou uma marca. Agora pega um punhadinho de terra, faz uma bolinha e jogue com a mesma força. O menino, desconfiado, pegou a terra, fez uma bolinha e jogou. A terra bateu na parede e ficou grudada lá. Não voltou. Se misturou e fez parte da parede. O pai olhou nos olhos do filho e disse, com muita calma e com muito carinho: veja, filho, quem é duro, rígido, teimoso e orgulhoso, bate, se machuca e volta sozinho. Mas quem é manso, humilde de coração, cheio de amor, se mistura, fica e faz parte da vida das pessoas. A pedra bate e volta. O amor fica e transforma. Não seja como a pedra, duro, que bate e se afasta. Seja como a terra, manso, que se dobra, é humilde e fica guardado no coração de quem ama. O maior exemplo de ser terra é o próprio Jesus.

mesmo olhando para uma nação pecadora. Uma nação que talvez aos olhos humanos não tinha chance de nada. Mas através da sua morte da cruz, fez com que cada um de nós tivesse uma esperança. E que essa esperança nasça no coração de cada um de nós. Que nós possamos ser como Jesus, que representa a terra. Que nós possamos amar mais. Que nós possamos se dedicar mais ao próximo. Que nós possamos ser lembrados pelas coisas boas que fizemos nessa terra. Que nesse momento nós possamos refletir e tentar, pelo menos, sermos um pouquinho melhor. Em nome do Pai, do Filho e do Espírito Santo de Deus. Muito obrigado, Deus. Obrigado por mais uma programação. Obrigado, Jesus, por mais um dia aonde nós podemos encerrar esse dia, começar essa noite na proteção das tuas mãos. E que nós possamos ser como a terra, grudar e ficar gravado no coração das pessoas. Canta comigo.

Valeu, gente. Obrigado. Amanhã, domingão, estamos de volta para trazer muita alegria para você. Ó, não deixe de participar amanhã com a gente. Tem muita coisa boa. Pode ter certeza que o seu domingão com a Capinzal é muito mais feliz. Fica aí com Chitãozinho e Chororó, Direito de Viver. Daqui a pouquinho tem a Santa Missa. Beijo no seu coração e até amanhã.

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3: Libertadora, que nos dá alegria e satisfação, por isso que nós possamos diariamente nos encontrarmos mais com a verdade que está dentro de nós, a verdade que é o próprio Deus. Gostaria de falar sobre a decisão. Nós somos colocados diariamente diante de propostas que precisamos decidir. Como decidir bem para acertar e construir uma vida de alegria e de sucesso? Para os gregos, o tema decisão era um tema central. Por exemplo, uma lenda de Hércules fala de Hércules na encruzilhada. Nessa lenda, Hércules deve decidir-se entre a sensualidade e o prazer, por um lado, e a virtude, por outro. Através desta lenda, os gregos transmitem que cada um é confrontado com a decisão de optar pelo caminho fácil ou difícil, pelo caminho do prazer superficial ou pelo caminho da virtude de uma vida bem-sucedida. E tanto o êxito quanto o insucesso da vida estão em nossas mãos. Isso significa que devemos escolher entre o caminho que pode levar ao precipício e o caminho que promete a vida verdadeira. Para os gregos, o bom caminho quer dizer a virtude, o caminho que corresponde aos deuses. A mulher que representa a virtude para Hércules não lhe promete uma vida fácil. Ela diz assim a Hércules: saiba, portanto, que de tudo que é bom e desejável, os deuses nada concedem aos homens sem trabalho e esforço. Olha que interessante aqui a compreensão grega. Tudo que é bom e desejável, nada se consegue sem trabalho e esforço. O evangelista Lucas, de certa forma, retoma o pensamento grego sobre a decisão e a escolha, desenvolvendo-o em várias passagens bíblicas. Os outros evangelistas também mostram como Jesus colocou as pessoas diante de decisões entre a vida e a morte, entre a fé e a descrença. No entanto, Lucas coloca a decisão, o tema da decisão, bem no centro. Bem no início de seu evangelho, Lucas nos apresenta duas possibilidades de reação às mensagens do anjo. Podemos duvidar como Zacarias ou confiar como Maria. Podemos nos esquivar da decisão com argumentos racionais como Zacarias, ou podemos ouvir os impulsos internos que o anjo nos sugere como Maria. Se nos decidirmos, por exemplo, como Maria no Evangelho de Lucas, a ouvir esses impulsos internos, a aceitar a mensagem divina, também Deus nascerá em nós e entraremos em contato com a nossa imagem original e verdadeira que Deus fez de nós. Por isso, caro ouvinte, o tema da decisão é um tema do nosso dia a dia. Continuamente precisamos decidir. A vida está em nossas mãos. Eu desejo a você uma boa decisão em tudo aquilo que você faz. Mais mensagens através do nosso Facebook, facebook.com/Padre Ezequiel. Um forte abraço, Deus te abençoe e te guarde em nome do Pai, do Filho e do Espírito Santo. Amém.
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0: Boa noite aos presentes a esta celebração e aos que nos ouvem através da Rádio Capinzal. Nossa saudação de paz e bem.
1: Paz e bem.
0: Intenções desta missa de hoje. Pelos falecidos: Amélia Bonato, Domingos Bonato, Ana Duarte Ensfield, Dário Hackman, Dionísio Mantipo, Jair Mantipo, Elza Mantipo, Leandro Mantipo, Eloy D'Ambros, Pedro e Paulo D'Ambros, Luciana D'Ambros, Irene Bernardes Ampieri, um mês de falecimento, João Geraldo Franque, Aguinaldo César Pelosato, Lucas Varela, Lucimar Botari, Lírio Botari, Marco Antônio Bonato, Odilo Escarton, Jussara Martins da Rosa, Dorvalina Sitinheski, Olinda Reck Tonini, João Tonini, Amélia Tonini, Oníria Pilate, Thomas Pilate, Albina Lúcia Pilate, Severino Pilate, Abramo Pituco, Stefano Pituco, Daniel Bressan, Auri Mendes da Luz, Felipe Amorim, Henrique Godoleschi, Nina Godoleschi, Volmir Domingos Paza, 2 anos de falecimento, Alfredo da Rosa, Cleci Alves da Rosa, Sálvio Madruga da Rosa, Carlos Friso, Maria Friso, Ângelo Borim Sobrinho, Helena Godoleschi, Jonathan Xavier, Gelsa da Silva. Missa de Assunção de Nossa Senhora. Alegremo-nos todos no Senhor, pois hoje celebramos com alegria a solenidade da Assunção da Bem-aventurada Virgem Maria. Elevada à glória do céu em corpo e alma, Maria, preservada de toda manchada do pecado e plenamente unida ao seu Filho, é para nós sinal de esperança, imagem da Igreja gloriosa e modelo da Igreja peregrina neste mundo. Neste terceiro domingo do mês vocacional, voltamos também nosso olhar para todos os religiosos e religiosas consagrados, homens e mulheres que, a exemplo de Maria, responderam com generosidade ao chamado de Deus, consagrando suas vidas ao anúncio do Evangelho, à oração e ao serviço do Reino. Peçamos ao Senhor que fortaleça a vocação de todos os consagrados e desperte em muitos corações o desejo de seguir mais de perto a Cristo, vivendo com alegria, fidelidade e amor a missão que lhes foi confiada. Com o coração cheio de esperança e unidos à Virgem Maria, celebremos com alegria este santo dia do Senhor. Preside esta celebração, Frei Ivo, iniciemos cantando.

0: Paz e bem.
1: Paz e bem.
0: Irmãos e irmãs, aqui presentes na Igreja Matriz São Paulo Apóstolo, Capinzal, Santa Catarina. Irmãos e irmãs que nos acompanham através da rádio Capinzal FM. Quatro razões nos levam a uma alegria quase em plenitude pelo quanto celebramos hoje a festa da Assunção de Nossa Senhora, uma mulher merecedora de ser levada em corpo e alma para junto do Filho Jesus. Parabéns, mulheres, por esta representante. Também a Igreja celebra hoje São Tarcísio, padroeiro dos coroinhas. E temos esta belíssima presença de 9 crianças, futuras coroinhas, estão em formação, por isso ainda sem a veste, mas aqui, sentadinhas, participando, observando. Vamos acolhê-las com uma salva de palmas. No mês de agosto, terceiro final de semana, lembramos e celebramos a graça da vida religiosa. Nós, freis capuchinhos, somos religiosos. As irmãs servas de Maria Reparadoras, também presentes. Nós somos aqueles e aquelas que antecipam a alegria do agora ou ainda não. Isto significa que nós, vivendo na pureza de coração, na obediência, e também naquilo que nos dá a graça de termos tudo sem ter nada, o voto de pobreza. O pessoal se admira quando a gente diz: não tenho talão de cheque, não tenho conta bancária, não tenho Pix. E a gente é feliz. E por último, no mês vocacional, né, também estaremos numa carreata amanhã, saindo lá da faculdade até o Caravaggio, celebrando o Dia da Família, onde há a graça da fidelidade, do amor mútuo, da entrega, da aliança adquirida pelo sacramento do matrimônio. Assim sendo, busquemos no Pai, no Filho e no Espírito Santo o início deste santo sacrifício. Iniciemos em nome do Pai, do Filho e do Espírito Santo.
1: Amém.
0: Que a graça de nosso Senhor Jesus Cristo, o amor do Pai e a comunhão do Espírito Santo estejam convosco.
1: Bendito seja Deus que nos reuniu no amor de Cristo.
0: A pureza de Maria nos convida a sermos também fiéis e santos. Peçamos humildemente perdão pelas nossas infidelidades, pelas impurezas do pensamento, da audição, da conversa, a fim de que possamos, pela intercessão desta Santa Mãe Maria, agradarmos ao Pai realizando o projeto do seu desejo. Cantemos pedindo perdão.

0: Deus Todo-Poderoso tenha compaixão de nós, perdoe os nossos pecados e nos conduza à vida eterna.
1: Amém.
0: E Maria cantou um hino lindo. Vamos nós também louvar o nosso Deus com o canto do Glória.

0: Oremos. Deus eterno e todo-poderoso, que elevastes à glória do céu em corpo e alma a Imaculada Virgem Maria, mãe do vosso Filho, dai-nos viver sempre atentos às coisas do alto, para merecermos participar de sua glória. Por nosso Senhor Jesus Cristo, vosso Filho, que é Deus, e convosco vive e reina na unidade do Espírito Santo, por todos os séculos dos séculos.
1: Amém. Disponhamos os nossos ouvidos e os nossos corações para acolher, com a força do Espírito, o dom da Palavra de Deus.
2: Leitura do livro do Apocalipse de São João. Abriu-se o templo de Deus que está no céu, e apareceu no templo a Arca da Aliança. Então apareceu no céu um grande sinal: uma mulher vestida de sol, tendo a lua debaixo dos pés e sobre a cabeça uma coroa de 12 estrelas. Então apareceu outro sinal no céu: um grande dragão cor de fogo, tinha 7 cabeças e 10 chifres, e sobre as cabeças 7 coroas. Com a cauda varria a terça parte das estrelas do céu, atirando-as sobre a terra. O dragão parou diante da mulher que estava para dar à luz, pronto para devorar o seu filho logo que nascesse. E ela deu à luz um filho homem, que veio governar todas as nações com o cetro de ferro. Mas o filho foi levado para junto de Deus e do seu trono. A mulher fugiu para o deserto, onde Deus lhe tinha preparado um lugar. Ouvi então uma voz forte no céu proclamando: agora realizou-se a salvação, a força e a realeza do nosso Deus e o poder do seu Cristo. Palavra do Senhor.
1: Graças a Deus.

0: Leitura da primeira carta de São Paulo aos Coríntios. Irmãos, Cristo ressuscitou dos mortos como primícias dos que morreram. Com efeito, por um homem veio a morte, e é também por um homem que vem a ressurreição dos mortos. Como em Adão todos morrem, assim também em Cristo todos reviverão. Porém, cada qual segundo uma ordem determinada. Em primeiro lugar, Cristo como primícias. Depois, os que pertencem a Cristo, por ocasião da sua vinda. A seguir, será o fim. Quando ele entregar a realeza a Deus Pai, depois de destruir todo o principado e todo o poder e força. Pois é preciso que ele reine até que todos os seus inimigos estejam debaixo dos seus pés. O último inimigo a ser destruído é a morte. Com efeito, Deus pôs tudo debaixo de seus pés. Palavra do Senhor.
1: Graças a Deus.

0: O Senhor esteja convosco.
1: Ele está no meio de nós.
0: Proclamação do Evangelho de Jesus Cristo segundo Lucas.
1: Glória a vós, Senhor.
0: Naqueles dias, Maria partiu para a região montanhosa, dirigindo-se apressadamente a uma cidade da Judéia. Entrou na casa de Zacarias e cumprimentou Isabel. Quando Isabel viu a saudação de Maria, a criança pulou no seu ventre. E Isabel ficou cheia do Espírito Santo. Com um grande grito exclamou: Bendita és tu entre as mulheres, e bendito é o fruto do teu ventre. Como posso merecer que a mãe do meu Senhor me venha visitar? Logo que a tua saudação chegou aos meus ouvidos, a criança pulou de alegria no meu ventre. Bem-aventurada aquela que acreditou, porque será cumprido o que o Senhor lhe prometeu. Então Maria disse: A minha alma engrandece o Senhor, e o meu espírito se alegra em Deus, meu Salvador, porque olhou para a humildade de sua serva. Doravante todas as gerações me chamarão bem-aventurada, porque o Todo-Poderoso fez grandes coisas em meu favor. O seu nome é santo, e sua misericórdia se estende de geração em geração a todos os que o respeitam. Ele mostrou a força de seu braço, dispersou os soberbos de coração, derrubou do trono os poderosos e elevou os humildes. Encheu de bens os famintos e despediu os ricos de mãos vazias. Socorreu Israel, seu servo, lembrando-se de sua misericórdia, conforme prometer aos nossos pais, em favor de Abraão e de sua descendência para sempre. Maria ficou 3 meses com Isabel, depois voltou para casa. Palavra da salvação.
1: Glória a vós, Senhor.
0: Que a palavra do Santo Evangelho perdoe nossos pecados.
1: Amém.
0: Irmãos e irmãs, que bela descrição que tivemos na primeira leitura. Descreveu a pessoa de bem. E logo em seguida, descreveu o mal. Quem é do mal? Lembro. Apareceu no céu uma mulher vestida de sol. E o próprio Jesus se identificou como: Eu sou a luz do mundo. Esse sol que aquece, que faz crescer, que ilumina, que mostra com certeza por onde devemos andar. como a lua debaixo dos pés. Sabemos, se eu errar, corrijam. A lua é responsável pelo movimento das águas, senão apodreceria tudo, né? Movimentação do vento. E olhem que detalhe espetacular. Quando Maria se encontra com Isabel, Isabel ficou cheia do Espírito Santo. E nela iniciou-se o admirável no seu ventre, na sua voz, no seu reconhecimento. Bem-aventurada aquela que acreditou. E aquela que acreditou também a saudou e fez com que o menino, ainda com 6 meses de gestação, pulasse de felicidade. Pessoas de bem, tendo na cabeça uma coroa de 12 estrelas, a profecia dos 12 apóstolos, os íntimos de Jesus, as 12 tribos de Israel, tudo sob o comando de uma cabeça, uma, Jesus. E é também descrito aquele que é do mal. Misericórdia, que coisa mais feia, que confusão. Apareceu um dragão, tendo 7 cabeças. 7 é a conta de mentiroso, né? 10 chifres. Poxa, quanta infidelidade, né? Querendo botar chifre em nós. Com um rabo de um comprimento que até as estrelas. E aprontou a desordem. E pior ainda, postou-se diante da mulher, esperando tão logo nascer seu filho para devorá-lo. A pessoa do mal. Faz a gente pensar, né? E na primeira leitura percebemos que Deus venceu o mal. Arrebatou o filho tão logo que nasceu, ele levou para junto de si. E a mulher escondeu-se, fugiu para o deserto, como que santificando o ambiente em que João Batista iria viver logo mais, que anunciaria a conversão, a preparação para acolher o Senhor da vida. E o mal, percebendo que havia sido enganado, perdendo as possibilidades de realizar o que desejava com seu projeto, cospe um rio de água para submergir a mãe, e a terra se abre e engole o rio. Rio da graça, rio do batismo, água da vida, vento Espírito Santo que movimenta toda a vida cristã nossa. As três leituras parecem que conversam entre si, trazem uma mensagem tão bonita. Como eu disse, Deus vence o mal, Cristo vence a morte, e no Evangelho Maria espera e confia. E mais ainda, pelo quanto nós ouvimos no Evangelho, Maria é aquela mulher que acredita na vitória de Deus antes mesmo de enxergá-la, de acontecer. Porque pessoa de bem se volta para o bem, busca o bem, porque crê, porque confia. E essa é a mulher vestida de sol. E mais, ela, revestida de sol, enfrentou o dragão. É a imagem da luta do bem contra o mal. A quem devemos ter como modelo, como exemplo? Maria. Enquanto ela gerava a harmonia, a paz, a beleza, a grandeza, o outro se propunha a destruir, a matar, a confundir. Espetacular a festa que celebramos. São Paulo, então, como eu disse, nos lembra que Cristo ressuscitou e com Ele a morte não teve a última palavra. Ela não resistiu diante do Senhor da vida. E no Evangelho, encontramos Maria cantando: o Senhor fez em mim maravilhas. Mas veja uma coisa interessante aqui no Evangelho: Maria canta antes de tudo estar resolvido. Quando aparece alguma dificuldade, em nós vem o desânimo, vem a tristeza, vem o desejo de chutar o balde. A vida não ficou mais fácil por ter gerado o Salvador. Percebam isso. Havia dificuldades, preocupações e desafios, fuga. Mesmo assim, ela canta o hino do Magnífica: a minha alma exulta em Deus, meu Salvador. O próprio filho aprendeu da mãe: eu te louvo, Pai, Senhor do céu e da terra. É um convite para nós neste final de semana louvar, bendizer. Por que que, mesmo diante dessas preocupações, Maria canta? Porque quem confia em Deus consegue enxergar a vitória antes mesmo dela aparecer. E há um segredo em Maria. Maria não canta porque a vida ficou fácil, mas canta porque Deus continua sendo fiel. Houve a promessa? Houve uma caminhada? Sim. E Deus se fez carne e habitou entre nós. Esta fidelidade, a promessa, a aliança feita com Abraão, que do seu filho Isaque haveria de prosperar uma descendência mais numerosa que as estrelas do céu e os grãos de areia no mar. A pessoa do bem vai à raiz e não naquilo que é em torno ou contorno. Se vamos dar importância ao entorno, até vem depressão, vem suicídio, vem crime, insatisfação. E Maria nos dá essa escola de amor, de fé, de confiança. Às vezes nós pensamos assim, ao menos eu: quando tudo melhorar, eu vou ter esperança. Quando o problema acabar, eu vou agradecer. Quando tudo der certo, eu vou cantar. Maria faz o contrário. Exatamente.

0: Maria não deu importância a isso. Mereceu voltar para junto do filho em corpo e alma. Eu experimentei uma emoção muito grande onde fizemos uma parada na Terra Santa, no local da dormição de Nossa Senhora, em que ela dormiu e foi levada. Irmãos e irmãs, o desafio hoje é de sermos pessoas de bem. Uma só cabeça, uma só coroa e tantas estrelas quanto são os filhos, somando pai e mãe. A gente corre atrás de tantas estrelas de artistas quando nós temos as maiores e melhores estrelas em casa, papai e mamãe, filhos e filhas. Por isso podemos guardar esta pequena frase. O Apocalipse nos mostra a luta. Paulo nos anuncia a vitória. E Maria nos ensina a cantar durante o caminho, durante a nossa vida. Pensemos nisso. Creio em Deus Pai Todo-Poderoso.
1: E em Jesus Cristo, seu único Filho, nosso Senhor, que foi concebido pelo poder do Espírito Santo, nasceu da Virgem Maria, padeceu sob Pôncio Pilatos, foi crucificado, morto e sepultado, desceu à mansão dos mortos, ressuscitou ao terceiro dia, subiu aos céus, está sentado à direita de Deus Pai Todo-Poderoso, donde há de vir julgar os vivos e os mortos. Creio no Espírito Santo, na Santa Igreja Católica, na comunhão dos santos, na remissão dos pecados, na ressurreição da carne, na vida eterna. Amém.
0: No telão existe essa resposta. Nós vos rogamos, ouvimos. Vamos substituir a palavra rogamos. Nós vos pedimos, ouvi-nos, todos. Nós vos pedimos, ouvi-nos.
2: Pela Santa Igreja, para que sustentada pelo testemunho da Virgem Maria, permaneça fiel à missão de anunciar o Evangelho e conduzir todos os povos ao encontro de Cristo, rezemos ao Senhor.
3: Nós vos pedimos, ouvi-nos.
2: Por todos os religiosos e religiosas consagrados, para que, inspirados pelo exemplo de Maria, renovem diariamente o seu sim ao Senhor e sejam sinais vivos do reino de Deus por meio de oração, da fraternidade e da missão, rezemos ao Senhor.
3: Nós vos pedimos, ouvi-nos.
2: Pelos jovens que discernem sua vocação, para que, iluminados pelo Espírito Santo e confiantes na intercessão da Mãe de Deus, tenham coragem de responder com generosidade ao chamado do Senhor, rezemos ao Senhor.
3: Nós vos pedimos, ouvi-nos.
2: São Tarcísio, guardião da Eucaristia, cobre com teu manto todos os coroinhas, livrai-nos do mal, da distração e do medo. Dai-nos mãos puras para tocar nas coisas santas e coração limpo para amar Jesus no altar, rezemos.
3: Nós vos pedimos, ouvi-nos.
0: Por ser dia do religioso, da religiosa, façamos a oração vocacional das servas de Maria Reparadoras, olhando para o telão juntos.
3: Senhor nosso Deus, origem de cada vocação, que chamaste ao longo da história mulheres e homens para viver e

testemunhar o seguimento de Jesus Cristo. Continua a dirigir com a voz do Espírito Santo o teu convite a jovens generosos, prontos para dar a vida por ti, pelos irmãos e irmãs. Agradecemos-te, Senhor, por ter feito surgir na Igreja a família das servas de Maria Reparadora. Concede que, dirigindo o olhar à Santa Maria, imagem condutora do nosso caminho, sigamos com renovado entusiasmo o ideal de vida traçado por Madre Elisa Andreoli e pelas primeiras irmãs, por Cristo nosso Senhor. Amém. Canto das oferendas. Sentados.

0: Rezemos, irmãos e irmãs, para que este meu e vosso sacrifício seja aceito por Deus, Pai Todo-Poderoso.
1: Receba, ó Senhor, por tuas mãos este sacrifício, para a glória do seu nome, para nosso bem e de toda a sua santa Igreja.
0: Suba até vós, Senhor, a oferenda de nossa devoção e pela intercessão da Santíssima Virgem Maria elevada ao céu, os nossos corações inflamados por vosso amor se orientem continuamente para vós, por Cristo nosso Senhor.
1: Amém.
0: O Senhor esteja convosco.
1: Ele está no meio de nós.
0: Corações ao alto.
1: O nosso coração está em Deus.
0: Demos graças ao Senhor nosso Deus.
1: É nosso dever e nossa salvação.
0: Na verdade, é digno e justo, é nosso dever e salvação dar-vos graças, sempre e em todo lugar, Senhor Pai Santo, Deus Eterno e Todo-Poderoso, por Cristo Senhor nosso. Hoje a Virgem Maria, Mãe de Deus, foi elevada ao céu, sinal de inabalável esperança e consolo para o povo peregrino. Ela é primícia e imagem da Igreja chamada à glória, pois não quisestes que sofresse a corrupção do sepulcro, aquela que gerou de modo inefável o vosso Filho feito homem, autor de toda a vida. Por isso, unidos aos coros dos anjos, vos louvamos cantando alegres a uma só voz.

Na verdade, ó Pai, vós sois santo e fonte de toda santidade. Santificai, pois, estes dons, derramando sobre eles o vosso Espírito, a fim de que se tornem para nós o corpo e o sangue de nosso Senhor Jesus Cristo. Enviai o vosso Espírito Santo. Na noite em que ia ser entregue, ceando com seus apóstolos, Jesus, tendo pão em suas mãos, olhou para o céu e vos deu graças, partiu e o deu a seus discípulos, dizendo: tomai todos e comei, isto é o meu corpo, que será entregue por vós.

Do mesmo modo, no fim da ceia, ele tomou o cálice em suas mãos e, dando graças novamente, o entregou a seus discípulos, dizendo: tomai todos e bebei. Este é o cálice do meu sangue, o sangue da nova e eterna aliança, que será derramado por vós e por todos para a remissão dos pecados. Fazei isto em memória de mim.

0: mistério da fé.
1: Anunciamos, Senhor, a vossa morte e proclamamos a vossa ressurreição. Vinde, Senhor Jesus.
0: Celebrando, pois, o memorial da morte e ressurreição do vosso Filho, nós vos oferecemos ao Pai o pão da vida e o cálice da salvação. E vos agradecemos porque nos tornastes dignos de estar aqui na vossa presença e vos servir.
1: Aceitai, ó Senhor, a nossa oferta.
0: Suplicantes vos pedimos que, participando do corpo e sangue de Cristo, sejamos reunidos num só corpo. Pelo Espírito Santo num só corpo.
1: O Espírito nos una num só corpo.
0: Lembrai-vos, ó Pai, da vossa Igreja que se faz presente pelo mundo inteiro. Que ela cresça na caridade e em comunhão com o Papa Leão, com o nosso Bispo Mário, os bispos do mundo inteiro, os presbíteros, os diáconos e todos os ministros do vosso povo.
1: Lembrai-vos, ó Pai, da vossa Igreja.
0: Lembrai-vos também na vossa misericórdia dos nossos irmãos e irmãs que adormeceram na esperança da ressurreição, especialmente os lembrados em nossas intenções e de todos os que partiram desta vida. Acolhei-os junto a vós, na luz da vossa face.
1: Concedei-lhes, ó Senhor, a luz eterna.
0: Enfim, nós vos pedimos, tende piedade de todos nós e dai-nos participar da vida eterna com a Virgem Maria, Mãe de Deus, São José, seu esposo, os apóstolos e todos os santos e santas que neste mundo viveram na vossa amizade, a fim de vos louvarmos e glorificarmos por Jesus Cristo, vosso Filho, por Cristo, com Cristo e em Cristo, a vós, Deus Pai Todo-Poderoso, na unidade do Espírito Santo, toda a honra e toda a glória, por todos os séculos dos séculos.
1: Amém.
0: Guiados pelo Espírito de Jesus e iluminados pela sabedoria do Evangelho, ousamos dizer: Pai nosso,
1: que estás no céu, santificado seja vosso nome. Venha a nós o vosso reino. Seja feita a vossa vontade, assim na terra como no céu. O pão nosso de cada dia nos dai hoje. Perdoai as nossas ofensas, assim como nós perdoamos a quem nos tem ofendido. E não nos deixeis cair em tentação, mas livrai-nos do mal.
0: Livrai-nos de todos os males, ó Pai, dai-nos hoje a vossa paz. Ajudados pela vossa misericórdia, sejamos sempre livres do pecado, protegidos de todos os perigos, enquanto aguardamos a feliz esperança e a vinda do nosso Salvador, Jesus Cristo.
1: Vosso é o reino, o poder e a glória para sempre.
0: Senhor Jesus Cristo, dissestes aos vossos apóstolos: eu vos deixo a paz, eu vos dou a minha paz. Não olheis os nossos pecados, mas a fé que anima a vossa Igreja. Dai-lhe, segundo o vosso desejo, a paz e a unidade. Vós que sois Deus com o Pai e o Espírito Santo.
1: Amém.
0: A paz do Senhor esteja sempre convosco.
1: O amor de Cristo nos uniu.

0: Provai e vede como o Senhor é bom. Feliz quem nele encontra o seu refúgio. Eis o Cristo, Cordeiro de Deus, que tira o pecado do mundo.
1: Senhor, eu não sou digna que entreis em minha morada, mas dizei uma palavra e serei salvo.
0: Que o corpo e o sangue de Cristo nos guardem para a vida eterna.
1: Amém.

0: desde agora gerações hão de chamar-me de bendita. O Poderoso fez por mim maravilhas. Oremos. Senhor, que nos alimentastes com o sacramento da salvação, concedei-nos que, pela intercessão da Virgem Maria elevada ao céu, sejamos conduzidos à glória da ressurreição. Por Cristo nosso Senhor.
1: Amém.
0: Por gentileza, sentados um momentinho.
1: Antes da bênção final, queremos dirigir uma palavra de gratidão e reconhecimento a todos os religiosos e religiosas que, a exemplo da bem-aventurada Virgem Maria, responderam com generosidade ao chamado de Deus. Neste terceiro domingo do mês vocacional, dedicado à vida consagrada, a Igreja rende graças por todos aqueles que, deixando tudo para seguir mais de perto a Cristo, testemunharam o reino de Deus por meio da oração, da fraternidade e do serviço. Hoje, de modo especial, queremos agradecer aos nossos religiosos franciscanos que seguem os passos de São Francisco de Assis, com uma vida marcada pela simplicidade, pela fraternidade, pela paz e pelo amor aos pobres e a toda a criação. Testemunharam que o Evangelho continua sendo um caminho de alegria e santidade. São Francisco continua inspirando homens e mulheres a viver o Evangelho com radicalidade e alegria. Seu testemunho recorda à Igreja que a verdadeira riqueza que está em Cristo e que a servir aos irmãos e o caminho da santidade. Nossa gratidão estende-se também às religiosas consagradas, que com generosidade e dedicação tornam presente o amor de Deus por meio da oração, da missão e do cuidado com os irmãos, especialmente os mais necessitados. O testemunho de cada consagrado e de cada consagrada fortalece nossa comunidade e nos recorda que Deus continua chamando homens e mulheres para o seu serviço. Na solenidade da Assunção da Bem-aventurada Virgem Maria, contemplamos aquela que acolheu plenamente a vontade de Deus e permaneceu fiel até o fim. Que Maria, primeira discípula e modelo de toda vocação, interceda por todos os consagrados, fortalecendo-os na fidelidade, na alegria e na perseverança de sua missão. Que o Senhor continue suscitando em nossa Igreja novas vocações à vida consagrada. Que muitos jovens, inspirados pelo exemplo de Maria e de São Francisco de Assis, tenham a coragem de responder com generosidade ao chamado de Deus. Em nome de toda a comunidade, expressamos nossa sincera gratidão pelo dom de suas vidas e de sua vocação. Que Deus os abençoe e os fortaleça sempre em sua missão. Convidamos toda a comunidade a manifestar seu carinho e reconhecimento com uma calorosa salva de palmas aos nossos religiosos e religiosas. Aplausos.

0: tomando consciência da importância de ser família, amanhã carreata, partindo da faculdade até o Caravaggio, passando pela ponte ainda até o município de Ouro, e seguindo, saída às 9 horas da manhã, com Santa Missa às 10 horas, lá no Caravaggio. Mesmo assim, teremos a missa das 8:30 aqui na Matriz. O Senhor esteja convosco.
1: Ele está no meio de nós.
0: Abençoe-vos o Deus Todo-Poderoso, Pai, Filho e Espírito Santo.
1: Amém.
0: Queremos agradecer a presença dos nossos futuros coroinhas, também os que estão na ativa, aqueles que orientam. Vamos em paz, que o Senhor e Nossa Senhora sempre nos acompanhem.
1: Graças a Deus.
0: Paz e bem.
1: Paz e bem.

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4: Muito bem, estamos entrando em edição extraordinária com a nossa Unidade Móvel para trazer informações das fortes chuvas que caíram na região, principalmente aqui na nossa região da Cidade de Ouro e Capinzal. E o repórter Alex Luiz, que está em direção a todos os bairros, trazendo informações. Alex, nos traga as informações.

0: Das fortes chuvas que caíram aqui na nossa região, principalmente na cidade de Capinzal. Boa noite.
1: Boa noite a você, Mauro. Boa noite aos nossos ouvintes. De fato, um temporal atingiu a nossa região, ventos fortes, uma intensa precipitação, volume significativo de chuva, o que causou vários transtornos. A equipe de reportagem da Capinzal FM está circulando, girando os pontos atingidos, atendendo inclusive ouvintes que acionaram a nossa reportagem, a Defesa Civil, bem como o Corpo de Bombeiros também atuando. Nós tivemos alguns problemas pontuais que estão sendo identificados. Aqui na Nereu Ramos, esquina com a Luiz Dorini, próximo à Praça Aquiles Danhaluzo, o rio Capinzal acabou saindo do leito, levando bastante sujeira aí para as vias. Nós temos vários bueiros entupidos. O colega Jardel Martinazzo está ali na SC-150, próxima à empresa Grade. Também tivemos problemas por lá. Estamos fazendo estes registros. Inclusive, os nossos ouvintes já podem acompanhar nas nossas redes sociais as imagens. Tranquilizar, uma vez que o nível aí do rio Capinzal já baixou bastante. Subiu muito rápido, mas também já está voltando ao normal, já que foi uma chuva bastante rápida, mas em alguns pontos aí choveu muito. Nós continuamos acompanhando e informando os nossos ouvintes, tanto no rádio quanto nas nossas redes sociais, Mauro.
0: Obrigado, Alexo, pelas informações. Então, a nossa unidade móvel está conectada e ligada, né? E trazendo todas as informações direto para você, nosso amigo ouvinte. E também agradecendo ao nosso amigo ouvinte repórter da Capinzal FM, que nos mandou muitas informações, muitos vídeos, muitas fotos também pelo WhatsApp aqui da Capinzal FM. Nossos agradecimentos a você, nosso repórter ouvinte. Nós voltamos a qualquer momento, se a notícia merecer destaque aqui no nosso plantão na unidade móvel da Capinzal FM.
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